0: Esta foi a segunda peça do concerto de hoje, Pau Brasil, o Tesouro da Mata Atlântica, de Fernando Brito, que recebe os aplausos da plateia. Vamos para a terceira peça, de Rodrigo Aredes.
1: Na minha composição, eu escolhi o Santuário do Caraça como tema principal, porque ele é um ponto turístico aqui no interior de Minas Gerais, muito rico, não só historicamente, culturalmente, mas também pela sua relação com a natureza, pois é um lugar que atrai também muitos pesquisadores. E eu dividi em três momentos. O primeiro, eu faço uma homenagem à Basílica, Nossa Senhora Mãe dos Homens, e a música faz muita referência à música tradicional mineira. Num segundo momento, eu descrevo e ilustro a Hora do Lobo, em que o lobo-guará visita o santuário. E no terceiro, a subida para o mirante do cruzeiro, em que se tem uma vista do santuário em meio à natureza.
0: Vamos ouvir então, de Rodrigo Aredes, Momentos do Caraça.

0: Tivemos então a última peça da noite de hoje, Suíte Refloresta, de Jonas Röhrmann, que recebe os aplausos da plateia, assim como a Orquestra Filarmônica de Minas Gerais, aplaudida agora de pé pelo público presente na sala Minas Gerais. Orquestra conduzida hoje pelo maestro José Soares. Nós teremos as palavras
1: Muito
0: do
1: bem, senhoras
0: maestro
1: e
0: José
1: senhores.
0: Soares.
1: Acabou a parte do jogo prático aqui. Antes de mais nada, antes de chamar o palco, né? A gente fala em Quinta Sinfonia de Beethoven, Nona Sinfonia de Beethoven. Isso tudo foi música nova algum dia. Em outro contexto, em outro tempo, cada vez que a gente toca a Quinta Sinfonia, é sempre uma ocasião nova. Mas tem uma diferença. Os músicos, a orquestra, tocaram várias vezes antes disso. Essas músicas estão sendo feitas em concerto pela primeira vez. Então, o que que toda obra precisa para circular? Repetição, né? O trabalho, a repetição, então faz aqui jus

A oportunidade que a gente dá para esses quatro compositores. Bom, agora para a solenidade aqui, deixa eu ver se eu tenho alguns papéis. Não, o pessoal aqui vai passar para mim aqui, está ali da nossa equipe, a Ana está ali. Então eu vou primeiramente chamar ao palco os três membros da banca julgadora do Festival Tinta Fresca, compositores, professor William Lana, André Memari e Alexandre Guerra, convido ao palco, por favor.

Muito bem, vão se acomodando. Aí eu já aproveito quando eles se aproximam aqui para convidar ao palco também os quatro finalistas, os compositores, para vocês aplaudirem eles também. Por favor.

Muito bem, aqui estamos nós aqui. Ok, eu vou pedir para a gente chegar, deixa eu ver se a gente tem uma fila aqui de 7. Professor, chega um pouquinho para cá aqui. André também, por favor. Alexandre, isso, que fica isto. Aí fica organizado aqui. Bom, pronto, está com os violoncelos aí. Bom, senhoras e senhores, será que temos um resultado do Tinta Fresca? Eu vou buscar aqui o envelope. Deixa eu ver. Momento de grande emoção. Aqui temos dois envelopes, senhoras e senhores. Deixa eu ver. Aqui, perfeitamente. Então, temos dois envelopes aqui, senhoras e senhores. O que são esses envelopes aqui? São o seguinte: temos um vencedor, mas temos uma menção honrosa, primeiramente, né, banca? E eu vou aqui pedir para o professor William Lana entregar a menção honrosa. E aí, vamos ver de quem que é essa menção honrosa aqui. Deixa eu ver, vamos lá. A menção honrosa vai para Rodrigo Aredes, na obra Momentos do Caraça.

Muito bem. E temos um vencedor, senhoras e senhores. Até podia até fazer um rulo, mas vamos dispensar isso agora, né? Deixa para um momento, para um outro momento. Mas vamos ver quem é o vencedor. Temos um vencedor aqui. Primeiramente, parabéns realmente para vocês quatro. Eu acho que assim, especialmente é um ato de generosidade, de desafio imenso escrever para orquestra, né? Assim como tocar, assim como reger, se colocar numa posição de vulnerabilidade. E ninguém é perfeito, nós somos humanos, a gente está aqui no palco, nem sempre tudo sai como a gente quer. E esse processo de humildade, de se colocar nesse laboratório de criação, é algo que já merece um prêmio para vocês. Mas, como é um concurso, temos um vencedor, e vamos ver quem é o vencedor aqui. E o vencedor do Festival Tinta Fresca 2026 é Jonas Oherman, com a obra Suíte Refloresta.

processo de votação envolveu a banca, o meu voto e um voto aqui da orquestra com peso 2. Então, é mais tanto a menção quanto o vencedor aqui tem muito mérito nisso. E também os quatro participantes estão de parabéns. Eu agradeço muito a vocês, agradeço a nossa banca que com tanto esmero aqui trabalhou, o professor William Lana, André Bemari, Alexandre Guerra. E convido a vocês a estarem nos próximos festivais, acompanharem. Para quem aqui teve a primeira experiência de escutar o que a gente fala de música contemporânea ou música nova, esses dias eu vi uma pessoa falando assim, ah, não gosto de música contemporânea. Vem à Sala Minas Gerais, acompanhe o nosso trabalho. Aqui tem de tudo e a sala é para todo mundo. Muito obrigado aos quatro finalistas, muito obrigado à banca, muito obrigado à orquestra. Uma ótima noite.

0: Muito bem, tivemos então o encerramento desta noite em que você pôde acompanhar o talento da nova geração de compositores do Brasil, selecionados pela importante iniciativa do festival Tinta Fresca. Foram eles Jonatas Reis, Fernando Brito, Rodrigo Aredes e Jonas Rocherman. Tivemos a menção honrosa para Rodrigo Aredes com a peça Momentos do Caraça, e o vitorioso da noite foi Jonas Rocherman com a suíte Refloresta. Aos selecionados e ao regente desta noite, José Soares, nosso reconhecimento e nosso aplauso. E assim, direto da Sala Minas Gerais, em Belo Horizonte, com a apresentação que traz o resultado do 14º Festival Tinta Fresca, vamos encerrando nossa transmissão de hoje. Você, ouvinte da Rádio MEC, sabe que sua participação é essencial para nós. Nosso WhatsApp sempre à sua disposição, DDD 21 997100537. Siga nosso perfil nas redes sociais, arroba Rádio MEC. Este concerto contou com os trabalhos técnicos de Nielson Soares, produção de Carlos Soca, coordenação de operações de Felipe Chagas e Rafael Napoleão, coordenação de engenharia de rádio de Alessandro Costa, gerência de operações de rádio de Marcelo Roma, coordenação de programação de Rodrigo Soprana e gerência da Rádio MEC de Cacá Santiago. Agradecemos à Orquestra Filarmônica de Minas Gerais e à Sala Minas Gerais, também à equipe da EMC, Empresa Mineira de Comunicação, pela inestimável parceria nesta transmissão. Eu sou Sidney Ferreira, convido você a seguir acompanhando nossa programação. Boa noite.
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2: Concerto para violoncelo e orquestra número 1 em Dó maior de Haydn. Violoncelo Yo-Yo Ma, orquestra de câmara inglesa, regente José Luiz Garcia.

0: Concerto para violoncelo e orquestra número 1 em dó maior de Haydn. Violoncelo Yu-Yu Ma, Orquestra de Câmara Inglesa, regente José Luiz Garcia.
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19: Olá, boa noite. Eu sou Pedro Pontes e a partir de agora estamos juntos até às 11 horas. Eu vou levar até você o que é de melhor na música instrumental brasileira e internacional, além de jazz, blues e música orquestral. E nós começamos aqui o programa de hoje com o violonista e arranjador Gabriel Improta, filho de Tomás Improta, na música de João Donato, Férias no Acre.

0: Você ouviu a belíssima voz de Jane Duboc na música de Chico Buarque, Folhetim. E abrindo todas as bossas desta quinta-feira, Gabriel Improta, na música de João Donato, Férias no Acre.
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0: E nós seguimos aqui com a cantora e trompetista espanhola Andrea Motiz,

0: Você ouviu o pianista Tomás Improta na música de Roberto Menescal, Vagamente. E abrindo o bloco, André Motiz na música de Daniels, His Funny That Away.
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0: Nós seguimos aqui com a saudosa cantora Zezé Gonzaga na música de Ari Barroso, Pra Machucar Meu Coração.

0: Você ouviu Marvio Ciribelli Vogue Samba Jazz na música do próprio Ciribelli, Flor do Campo, e a primeira Zezé Gonzaga na música de Ari Barroso, Pra Machucar Meu Coração.
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0: Nós seguimos com o Pão na Chapa Samba Trio na música de Virte, Raul.

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0: Você ouviu a pianista Bianca e seu trio, né? Bianca Gismonti Trio, filha de Egberto Gismonti, na música de Djavan, Cerrado. E a primeira, o grupo Pão na Chapa Samba Trio, na música de Guto Virte, Raul.
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0: Nós seguimos aqui com Jeff Garner, Carlos Bala e Alberto Continentino, esse trio da pesada, na música de Jeff Garner, Chameguenta.

0: Você ouviu a belíssima voz, essa voz cristalina de Ella Fitzgerald na música de Lucy Fletcher e Clarence Williams, Sugar Blues. E a primeira, esse trio da pesada, formado pelo Jeff Garner, pianista, Carlos Bala Batera e Alberto Continentino, no baixo, a música de Jeff Garner, Chameguenta.
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0: Nós seguimos aqui com a voz de Fafá de Belém na música de Dolores Duran, Por Causa de Você.

0: E nós terminamos Todas as Bossas desta quinta-feira com o violonista brasileiro nascido na França, Marcel Powell, na música de John Alf, Rapaz de Bem. E abrindo o último bloco do Todas as Bossas de hoje, Fafá de Belém, interpretando a música de Dolores Duran, Por Causa de Você. Querido ouvinte da Rádio MEC, eu sou Pedro Pontes e conto com a sua companhia, com a sua audiência amanhã no Todas as Bossas desta sexta-feira, tá certo? Para você, uma ótima noite, um forte abraço e até amanhã. Tchau!
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doutor em música pela Universidade de Aveiro, Portugal, e mestre pela Unicamp, sua formação em viola da gamba aconteceu no Conservatório de Birmingham, na Inglaterra, e na Escola Cantorum Brasilienses, na Suíça.

Desde então, atuou em projetos de excelência como o Conjunto de Música Antiga da UF, onde permaneceu por 20 anos, e o Quadro Antigo, grupo fundado por ela, com o qual realizou turnês no Brasil e na Europa.

Também formou duos e trios com instrumentistas como Rosemary Parra e Luiz Melo, dedicados à música de câmara, composta desde o período medieval até os dias atuais.

0: Cristina Augustin, viola da gamba.
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1: Às 23h03.
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9: Estamos começando mais um Na Trilha da Tela. E hoje para falar de Marte Supreme, filme que deu a Timothée Chalamet seu primeiro Globo

de ouro depois de 4 indicações. Marty Supreme é dirigido por Josh Safdie e dessa vez dissociado do irmão Benny, com quem formou a dupla que esteve à frente de filmes como Bom Comportamento e Joias Brutas. Nesse novo filme, que tem estreia marcada para a próxima semana, Josh se inspirou na história de Marty Reisman, um jogador de tênis de mesa nova-iorquino cuja autobiografia narra aventuras fantásticas envolvidas nesse esporte tão subestimado. Essas aventuras, na versão de Safdie, se transformam num filme eletrizante, onde a situação do protagonista vai se complicando a cada minuto. O trabalho de edição e montagem de Marty Supreme é primoroso, assim como a interpretação de Chalamet, que se preparou para o papel durante 7 anos, estudando cada movimento e tacada do esporte. A trilha sonora original de Daniel Lopatin, compositor da música eletrônica conhecido como One Wall Tricks, Point Never, também contribui para o clima caótico que se instaura na narrativa, e é essa partitura, junto com algumas das composições não originais, que ouviremos no programa de hoje.

www.secom.rs.gov.br. E ainda que o programa pode ser acessado pelo www.fmcultura.com.br ou ainda através do aplicativo para Android da FM Cultura. Outra forma de acompanhar o programa é através da Rádio MEC. Em Marty Supreme, Timothée Chalamet interpreta Marty Mauser, jovem que trabalha como vendedor na loja de sapatos do tio, mas cujo grande sonho na vida é tornar-se um renomado profissional do tênis de mesa, o popular ping-pong. Marty não mede esforços e pula por cima de qualquer barreira ética para isso. Vivendo com a mãe no Lower East Side de Manhattan no início dos anos 50, ele pretende viajar a Londres a fim de disputar o Campeonato Internacional de Tênis de Mesa. Marty enfrenta todas as muralhas para isso, desde o descrédito e as chantagens emocionais da mãe, o logro do tio que prefere vê-lo como gerente da loja, até uma inesperada gravidez da namorada Rachel. Rachel, interpretada por Odessa Asian, na verdade é uma mulher casada e arrisca tudo para ficar com Marty. Marty, porém, é um vendedor nato e apenas se utiliza das pessoas com quem eventualmente cruza. Egoísta, vaidoso e com uma autoestima invejável, ele desafia a lógica de um mundo afeito ao visual, com seu físico franzino e uma lábia fora do comum. Todos servem apenas de escada para que ele alcance o pódio dos jogadores de ping-pong e tenha, como ele mesmo diz, um mundo a seus pés. Tanta ambição e falta de freios levam Marty e todos que ele consegue arrebatar a situações impensáveis de perigo. E nós vamos começar ouvindo da trilha sonora de Marty Supreme, composta por Daniel Lopatin, os temas The Call, Marty's Dream, Endo's Game, The Apple, Pure Joy e Holocaust Honey. Fechando o bloco, a gente ouve ainda a música Forever Young com Alphaville, também incluída na trilha sonora.

Na trilha da tela desta semana é com Marty Supreme, o filme de Josh Safdie, que deu o Globo de Ouro de melhor ator para Timothée Chalamet este ano. A música original é de Daniel Lopatin. Com o roteiro do próprio Safdie e de seu antigo parceiro Ronald Bronstein, Marty

Supreme parece um trem desgovernado, tamanho caos em que a narrativa mergulha ao acompanhar o seu protagonista. Marty Mauser, interpretado por Timothée Chalamet, faz qualquer coisa para participar dos campeonatos internacionais de tênis de mesa. E essa qualquer coisa não é figura de linguagem, mas a tradução literal das doideiras em que ele se mete a cada nova etapa do processo de conseguir dinheiro. As maluquices vão desde um perigoso affair com Kay Stone, personagem de Gwyneth Paltrow, ex-atriz casada por conveniência com o rico industrial das canetas, interpretado por Kevin O'Leary, até pegar dinheiro de um mafioso em troca de levar o seu cachorro no veterinário. Marty é imparável na sua sanha por conseguir o que deseja. E nisso ele vai destruindo tudo pelo caminho, seja o carro do pai de seu amigo e patrocinador, seja o banheiro de um hotel ou mesmo a integridade física da antiga namorada agora grávida. Sua total ausência de limites extrapola qualquer senso de dignidade, incluindo a do próprio Marty. E nós vamos seguir ouvindo da trilha composta por Daniel Lopatin para Marty Supreme os temas The Humbling, Mother Stone, Tub Falls, Rockwell Inc., Hoofs, Seward Park, The Necklace e Vampire's Castle. Depois escutaremos ainda as músicas How High the Moon com Les Paul e Everybody's Got to Learn Sometime com The Corgis.

na trilha da tela de hoje com Marty Supreme, filme de Josh Safdie, que vai estrear na próxima quinta-feira e traz o desempenho premiado de Timothée Chalamet. Além disso, o filme tem ainda a música original de Daniel Lopatin. Marty Supreme é o primeiro filme da carreira solo de Josh, desde que ele encerrou a parceria com o irmão Benny Safdie em Joias Brutas em 2019. Benny, aliás, também lançou há pouco seu primeiro filme solo, Coração de Lutador, que igualmente foi indicado ao Globo de Ouro nas categorias de ator e atriz. Navegando por conta própria, Josh caprichou em questões técnicas e de encenação, permitindo que Timothée Chalamet voasse com a sua interpretação de um personagem nem um pouco carismático. De fato, seu protagonista é um ser tão megalômano, vaidoso e egoísta que dificilmente conquistaria nossa simpatia ao longo da trama. Mas é a sua humanidade que acaba por nos atrair, especialmente depois de ver Marty entrar e sair das confusões que ele mesmo provocou. Marty desce tantos degraus na sua própria dignidade para conseguir o que deseja, que mesmo sem querer acabamos torcendo para que seu personagem recupere algo da humanidade perdida pelo caminho. Pena que para o filme essa recuperação, só o final, soe algo precipitado e contradizente com toda a trajetória de Marty. Nós vamos seguir ouvindo da trilha sonora composta por Daniel Lopatin para Marty Supreme os temas Back to Hoffs, Shootout, I Love You Tokyo, Endless Game Reprise, Force of Life e créditos finais I Still Love You Tokyo. E por último escutaremos Everybody Wants to Rule the World com Tears for Fears.

nós ouvimos da trilha sonora original de autoria de Daniel Lopatin para Marty Supreme os temas Back to Hoofs, Shootout, I Love You Tokyo, Endless Game, Reprise, Force of Life e créditos finais I Still Love You Tokyo. A última do bloco, também incluída no filme, foi Everybody Wants to Rule the World com Tears for Fears. Na trilha da tela fica por aqui. O programa teve na técnica Marco Pacheco, produção e apresentação de Jaqueline Schala, coordenação de programação de Leonardo Flores e direção geral de Beto Xavier. Na trilha da tela volta no próximo sábado, às 18h, ou então, se você nos ouve pela Rádio MEC, a gente volta na sexta-feira, às 23h. Até lá e um ótimo final de semana para todo mundo.

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4: Olá, ouvinte, Arte Clube. Está no ar o nosso encontro diário com a arte e a música popular brasileira. Hoje a gente vai conhecer uma exposição que une games e audiovisual para falar sobre a memória afrodiaspórica. Em cartaz no Sesc Caxias, Salvíficos Movimento número 2, Fábula, e leva o visitante a uma viagem por reinos do continente africano. No Clube do Vinil, vamos relembrar o disco Coração Brasileiro, lançado por Elba Ramalho em 1983. Também temos as dicas da Agenda Cultural, a Conexão Internacional no Giro na Cultura e o melhor da MPB com você até uma hora. Começamos com Os Garotinhos.

0: Você ouviu no Arte Clube Paralamas do Sucesso, Açaí, antes Rosa Passos, Azul e Os Garotim, Índigo Blue.
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0: No Giro na Cultura, a gente conhece artistas brasileiros que se destacam o mundo afora. E a brasileira Fernanda Coelho é cantora e estudante de arquitetura e mistura o português e o francês em sua música pop, que alcança novos públicos na internet. E ela bateu um papo com a repórter Luísa Ramos, da RFI.
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3: Olá, hoje a gente conversa com uma artista brasileira que começou praticamente do zero e em pouco tempo já acumulou milhares de streams e seguidores nas redes sociais. A música Clichê, som pop que mistura português e francês, quase nasceu por acaso, mas acabou mudando tudo. Quem conta essa história é a Fernanda Coelho, 25 anos, cantora e estudante de arquitetura, que decidiu retomar um sonho antigo, né, Fernanda? E já começa a chamar a atenção da indústria musical europeia. Seja bem-vinda.
4: Obrigada pelo convite.
3: Fernanda, você lançou a primeira música, né, praticamente sem expectativa, no mês de abril, e já tem um vídeo super viralizado, né, nas redes sociais, quase 2 milhões de visualizações. Ainda nesse primeiro mês do lançamento, lá em abril, também teve vários novos ouvintes, novos seguidores nas redes sociais. Conta pra gente como é que foi essa virada de estudante de mestrado pra cantora. Você já cantava antes? Conta tudo.
4: Eu comecei a cantar muito cedo, com 5 anos, já comecei a me apresentar em palco. Meus pais sempre me deram muito esse empurrãozinho de vai, tenta, vai fazer isso mesmo. E eu vi que eu amava estar no palco, amava me apresentar. Teve um momento da minha vida que eu entendi que precisava seguir uma carreira, que não era música, tal, tal, tal. E por isso que eu fui pra arquitetura. Mas tive a oportunidade, né, de criar essa música, conheci meu atual namorado, que é um produtor musical.
3: Como é que foi que nasceu a música?
4: Foi assim, ele realmente me falou, vamos pro estúdio pra gente se divertir, né? Como eu, depois que eu entrei na faculdade, nunca mais me apresentei, nunca mais cantei. E quando a gente tava no estúdio, eu falei pra ele, quero muito juntar o Brasil com a França, sabe? E falei pra ele, gostaria de colocar uns estilos brasileiros, um ritmo de funk, que eu adoro. E ele, assim, também trouxe os estilos franceses dele, um pouco de Daft Punk, enfim. Depois eu escrevi a letra, ele fez a produção. Mas foi isso, depois que a gente terminou, que a gente ouviu, né? Que a gente mostrou pra alguns amigos, que falaram que tá realmente muito legal, assim... Talvez é gratuito de postar, né, nas redes sociais.
3: Então surgiu naturalmente em português e francês. Foi sua intenção mesmo misturar os dois universos?
4: Sim, na verdade foi a primeira música que eu compus, né? Eu sempre me apresentei, eu cheguei a fazer cover no YouTube quando eu tinha 16 anos. Então eu escrevi a base inteira em português e foi o Ulisse que me ajudou a traduzir.
3: Ulisse, que é o seu produtor.
4: Que é o meu produtor,
3: namorado.
4: Exatamente. Hoje pra mim é tão natural passar do português pro francês, enfim, que eu senti que foi isso que deu esse toque pra música, sabe? Porque realmente não é forçado, realmente foi esse sentido de tô vivendo esses dois mundos, então vamos colocar esses dois mundos numa música só, sabe?
3: E a França surgiu como na sua vida? Você já era interessada pela cultura francesa?
4: Foi meu irmão que me propôs fazer o curso de francês, eu nunca imaginei que eu ia querer fazer o curso de francês, pra mim eu já falava inglês, já tava bom. E eu me apaixonei, assim, me apaixonei pela língua, me apaixonei pela cultura, coloquei na cabeça que um dia eu ia pra França e vim pra cá em agosto de 2024 e comecei em setembro o meu mestrado em arquitetura de interiores.
3: Quando que você notou que realmente tava bombando, um sucesso, milhões de visualizações?
4: Eu criei esse Instagram do zero, né? Falei, não vou
3: que
4: misturar.
3: Que é o arroba Fernanda Music.
4: Eu comecei a subir 1.000 seguidores por dia, uma semana antes do lançamento de Clichê. Passou de 200 seguidores para 3 mil, para 5 mil, para 10 mil em uma semana, que a gente falou, tem alguma coisa rolando aqui.
3: Foi muito rápido,
4: foi,
3: né,
4: muito
3: Fernanda?
4: Rápido.
3: E aí, tanto que chamou a atenção, inclusive, de, né, produtoras, propostas internacionais aí de produtoras. Pode contar um pouco pra gente o que já mudou na sua vida agora?
4: Sim, sim. Depois da gente lançar a Clichê, né, uma semana do lançamento, a gente fez 100 mil streams no Spotify. Então, foi natural que a gente começasse a receber convites de produtoras, de gravadoras, enfim. E a gente assinou com a Bambu Artists, que é uma gravadora alemã, que eu já tenho mais músicas, né? Eu já quero...
3: Era a minha próxima pergunta. Tem os novos projetos. E vai misturar também francês e português?
4: Sim. Eu sinto que é o que eu quero fazer. O Brasil é muito trend, né, entre aspas, no exterior. Mas eu acho que é muito interessante misturar esse pop brasileiro com o pop francês. Honestamente, acho que é uma combinação, um casamento perfeito. E eu acho que o principal quando a gente tá fazendo um projeto de música, principalmente hoje em dia, né, que a gente vê muito o crescimento da inteligência artificial, enfim, acho tão importante a gente colocar a nossa alma, sabe, no projeto, fazer uma coisa que a gente realmente sente prazer e tem propósito. A partir de abril até agora tem só clichê, né? Mas agora eu sinto que esse projeto vai andar, principalmente agora com a gravadora, que estão realmente animados pra gente soltar mais músicas. E o pessoal me cobra bastante. E eu fico assim, gente, deixa eu terminar meu mestrado, por favor. Aí depois eu lanço mais.
3: Bom, então sabemos já que a Fernanda com certeza vai ficar no radar aí de novidades pra quem gosta de descobrir novos artistas, depois de ter viralizado, né, nas redes sociais. Quem quiser conhecer então a primeira música, Clichê, só acessar suas redes sociais, Spotify, todas as plataformas digitais.
4: Exatamente,
3: é isso?
4: A gente está em todas as plataformas.
3: Tá certo. Muito obrigada, Fernanda.
4: Obrigada.
3: Sucesso para você.
4: Muito obrigada.
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0: E no Arte Clube a gente segue com João Bosco.

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Hoje, no Clube do Vinil, a gente fala de uma das grandes vozes da música brasileira. Uma artista que sempre soube unir a força da cultura nordestina com a sonoridade urbana do país. Nossa personagem é Elba Ramalho e o disco em destaque é Coração Brasileiro. Nascida em 17 de agosto de 1951, na cidade de Conceição, na Paraíba, Elba começou a carreira artística ainda muito jovem. Em 68, aos 17 anos, tocava bateria no grupo feminino As Brasas, que seguia a influência do rock e da Jovem Guarda. Pouco depois, excursionou com o Quinteto Violado e passou alguns anos dedicada ao teatro. O grande salto veio em 1978, ao integrar o elenco da montagem original da Ópera do Malandro, do Chico Buarque. No espetáculo, ela interpretou Lúcia e dividiu com Marieta Severo o clássico dueto Meu Amor, conquistando projeção nacional. No ano seguinte, lançou seu primeiro álbum, Ave de Prata, e desde então construiu uma das carreiras mais sólidas da música brasileira. São mais de 30 discos lançados e mais de 10 milhões de cópias vendidas ao longo dessa trajetória, sempre mantendo viva a defesa dos ritmos nordestinos. E para começar a nossa audição de hoje, vamos ouvir uma faixa de Coração Brasileiro, lançado em 1983. Com vocês, Chororô.

no Clube do Vinil você ouviu Chororô, composição de Gilberto Gil na interpretação da Elba Ramalho. Coração Brasileiro é o quinto álbum da carreira da cantora. Produzido por Mazola, o disco tem 12 faixas e traz sucessos como Banho de Cheiro, de Carlos Fernando, e Ai Que Saudade Doce, de Vital Farias. O repertório inclui ainda composições de nomes como Gilberto Gil, que a gente ouviu agora, também Chico Buarque, Luiz Gonzaga e Geraldo Azevedo. Nos arranjos e teclados, participações de músicos como Lincoln Olivetti, César Camargo Mariano e Mu Carvalho. Ao longo da carreira, a Elba teve a oportunidade de conviver e trabalhar com referências fundamentais da música brasileira, como Luiz Gonzaga, Jackson do Pandeiro e Dominguinhos. Outro capítulo marcante da trajetória da Elba foi o projeto Grande Encontro, ao lado do Geraldo Azevedo, do Alceu Valença e do primo dela, o Zé Ramalho. O espetáculo atravessou mais de 2 décadas de história, conquistando diferentes gerações e se tornando aí um dos projetos mais bem-sucedidos da música brasileira. E para encerrar esse Clube do Vinil, vamos ouvir um dos maiores sucessos de Coração Brasileiro e da carreira da Elba Ramalho, Ai Que Saudade Doce, de Vital Farias. O Clube do Vinil tem produção da Márcia Letícia e sonoplastia do Eduardo Monteiro.

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1: Uma exposição de arte que, ao mesmo tempo, é um game sobre memória afrodiaspórica. Esta é Salvíficos, momento número 2, Fábula, idealizada por Eduardo Salvino e que estreia no Sesc Duque de Caxias, na Baixada Fluminense, neste sábado, dia 27 de junho, às 9 da manhã. Por meio de um QR Code integrado à obra, o público acessa pelo celular um jogo online que utiliza inteligência artificial para propor reflexões sobre identidade, ancestralidade e os impactos dos algoritmos racistas na representação de pessoas negras. O Eduardo Salvino é o nosso convidado de hoje e conta o que essa nova obra traz de diferente em relação ao projeto anterior, Salvíficos Movimento Número 1, Ensaio Mnemônico, que aconteceu em 2022. Bem-vindo ao Arte Clube.
2: Olá, Jansen Campos e ouvintes da Arte Clube. Aqui é o Eduardo Salvino. Eu estou com uma exposição agora no Sesc Duque de Caxias, que na verdade é um desdobramento de uma exposição que aconteceu em 2022, quando eu trouxe um arcade game, ou seja, um fliperama, onde o público pôde acessar a sua ascendência africana. Né? Agora, com Salvífico 2, ou Salvífico Movimento 2 Fábula, eu trago de novo esse acesso à ascendência africana em relação a esse contraponto aos testes de DNA e é uma crítica, uma problematização em cima dos algoritmos racistas. Agora, no Salvífico 2, além de, se caso seja possível, o público acessar esse reino, né, ou esse lugar, né, de ascendência, seja em Malungo, Moçambique, Quiloa, caso ele acesse um desses reinos, ele vai poder entrar em outra janela, ou seja, em um outro reino gráfico, homólogo ao que ele entrou, e participar de uma deriva poética, uma deriva de imagens e sons afrodiaspóricos.
1: A exposição é fruto da tese de doutorado do Eduardo Salvino com o título Territórios em

0: Suspensão, contexto e mediações e intervenções contracoloniais, defendida em 2024 na Escola de Comunicação e Artes da Universidade de São Paulo. Misturando audiovisual e jogos digitais, a ideia é trazer o público para dentro do diálogo sobre ancestralidade e memória afrodiaspórica. Salvino explica melhor como os jogos proporcionam uma experiência individual para cada visitante.
1: Os jogos, cada um, né, os nove reinos, ou os nove jogos, no caso, eles têm características próprias. Por exemplo, se você acessar, você enquanto jogador, acessar via celular, porque na verdade você vai chegar e vai lidar com uma interface onde tem um QR Code, e lá você vai poder acessar a sua ascendência. Caso você caia, por exemplo, no reino de Moçambique, após passar pelo primeiro reino, né, que tem todo um apanhado, uma discussão, uma apresentação do que seria o reino Moçambique, né, uma mistura de ficção com realidade, você terá nesse reino outra janela, aonde você vai poder brincar com os signos, né, pintados por Rugendas, por exemplo, né, um moçambicano, né, muito presente em livros de história, etc. O que que você vai encontrar? Você vai encontrar um joguinho gráfico onde você vai customizando, além de colocar as escarificações, os adereços, né, próprios daquela pintura do Rugendas, que eram retratos moçambicanos escravizados ou sequestrados que vinham para o Brasil, você pode colocar outros adereços que têm uma comunicação ou um diálogo com a moda dos jovens periféricos, por exemplo, o cabelo louro, a tatuagem no rosto, etc. Mas você pode também, caso você entre, por exemplo, caia no reino de Killua, né? Outro jogador, outro espectador caia no reino de Killua, por exemplo. É um reino que, passando por esse mesmo processo de ter um conhecimento desse reino Killua, que pode ser fictício ou não, você terá acesso a uma nova janela aonde você vai lidar com, na verdade, uma... Aí eu faço uma crítica, né, nessa questão da localidade, localização. Você vai lidar com um mapa, né, uma apropriação do Google Maps, com o próprio bonequinho, onde você vai ser o bonequinho do Google Maps e vai tentar acertar um alvo que nada mais é do que a praça de Mombasa, a capital de um dos países africanos, né, que fica do outro lado da África.
0: Salvíficos Movimento número 2, Fábula, também dialoga com a arquitetura local e propõe reflexões sobre como a arte é produzida, divulgada e recebida pela sociedade. A circulação do projeto ganha ainda mais importância diante da existência de jogos que reproduzem conteúdos racistas e criminosos, reforçando a necessidade de promover debates críticos por meio da arte. O Eduardo Salvino conta como a inteligência artificial é usada na obra e na crítica ao racismo dos algoritmos.
1: Essa discussão, né, tanto Salvíficos 1, ensaio mnemônico, agora Salvíficos 2, fábula, né, depois de 4 anos eu venho com esse novo trabalho, na verdade, ele é oriundo da minha pesquisa de 5%, uma pesquisa que já tem 7, 8 anos, no qual eu invisto, né, no aprendizado de máquina e no IA, aonde, com a ajuda do programador, o Roger Sodré, a gente vai pesquisar faces africanas, né? Com a ajuda de outros dois agentes, a gente vai colher esses rostos da internet, seria 7, 8 mil rostos, e criar uma parametrização, né? Que vai resultar na analogia da própria face do interator, porque quando ele chega, faz a sua leitura via QR Code, a câmera do seu celular abre, né? Ele com o seu celular, e ela faz uma varredura, uma leitura do seu rosto. E é essa leitura que joga ele para esses reinos africanos, caso ele consiga, né? Caso ele tenha aspectos ou características que possam, que permitam que ele faça essa viagem ou essa, né, esse acesso a esses reinos. Esse ponto é interessante, porque a pesquisa, ponto inicial, ele parte dos algoritmos, né? Como que eles são usados, né? Porque, na verdade, o algoritmo não é racista. Na verdade, quem cria esse algoritmo tem todo um pensamento colonizado, né? Daí eu investi na ideia de padrão. Qual é o padrão? Né? Como a gente pode resolver esse padrão de quem é bom, de quem é bonito, de quem é feio, de quem é mal? Né? Então tem toda essa discussão nesse trabalho. E eu parto com o quê?

0: uma ideia da imagética, né? E com a ajuda do Marcão Baixada, aqui da Baixada Fluminense, a gente vai criar também sons, né? Porque eu não posso esquecer que a minha pesquisa também se vale do áudio, né? Já que o trabalho é um audiovisual expandido.
1: A exposição Salvíficos Movimento número 2, Fábula, pode ser visitada de 27 de junho a 23 de agosto, de terça a sábado, das 9 da manhã às 4 da tarde, no Sesc Duque de Caxias. Obrigado ao artista Eduardo Salvino pelo papo aqui no Arte Clube, e ele explica melhor as atividades que vão acontecer na abertura da exposição.
0: Eu quero convidar vocês para a abertura, no qual você está presente, no Sesc Duque de Caxias, com a instalação, que na verdade é uma grande, ou seja, várias interfaces, né, físicas, não só o jogo online. Nesse meio tempo, que vai ser no dia da abertura, teremos outras atividades, como a minha presença de outros artistas participantes, né, como o Marcão Baixada, o Macedo Griot. Eles também participarão de oficinas, né? De manhã a gente vai teremos duas oficinas. Uma oficina de contação de história, com o Marcelo Griot, que inclusive participou de novelas, é um grande assumidade no assunto de contar histórias, né? De fazer esse papel de Griot e explicar pra gente como que dá essa contação de história, como que se dá esse aspecto da oralidade da afrodiáspora. Nesse mesmo tempo, a gente terá outra oficina no auditório, com o Marcão Baixada, no qual ele vai expor a construção dessa sonoridade do trabalho, da obra, de Salvíficos, mas também propor pequenos exercícios sonoros com os equipamentos que vão estar à mão dos participantes. Lembrando que as oficinas, elas pedem uma inscrição prévia, tá? É importante entrar em contato com o SESC previamente. E a minha oficina, que vai ser à tarde, que é onde eu proponho para os participantes a construção de um jogo analógico, aonde a gente tem que adivinhar os símbolos adínkras do oponente, né? Esse jogo, ele é criado pelo próprio participante e é levado depois para casa com a ajuda de carimbos. Ele é construído com a ajuda de carimbos, de pirógrafo. É toda uma poética da visualidade, da construção matérica, aonde o participante, né, o público pode levar o jogo para casa. E para finalizar, logo após a minha oficina, teremos um bate-papo com os críticos, né, convidados, que é o João Marcelo Simões, que acompanha o meu trabalho, a Larissa Macedo, que não só acompanha o meu trabalho, mas ela pensa também a questão do racismo algorítmico, das interfaces digitais, do racismo na rede, né? E também a participação do Marcão Baixada, do Marcelo Griot e além da minha participação. Eu fico muito feliz e honrado se todos puderem participar. Quem não puder estar presente, o SESC disponibilizar um link, né, no qual você pode participar online e fazer perguntas, tá? Espero todos vocês no sábado e muito obrigado. Um abraço.
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1: sequência a gente ouve Jorge Benjor.

0: Você ouviu no Arte Clube Jorge Benjor, Zumbi.
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0: Os universos femininos de Clarice Lispector inspiram o espetáculo Se Eu Fosse Eu, Clarices, que retorna ao Rio para uma nova temporada. Em cena, as atrizes Camila Guerra, Juliana Drummond e Rosana Viegas. As apresentações acontecem de 3 a 26 de julho, às sextas, sábados e domingos, no Centro Cultural da Justiça Federal.
2: Olá, ouvintes do Arte Clube. Aqui é Juliana Drummond, atriz da agrupação teatral A Macaca, ATA, de Brasília. E quero convidar vocês para a temporada carioca da peça Se Eu Fosse Eu, Clarices, baseada em três contos de Clarice Lispector: O Ovo e a Galinha, Perdoando Deus e Miss ao Grave. No palco, eu e as atrizes Camila Guerra e Rosana Viegas mergulhamos num jogo de cena fascinante sobre maternidade, espiritualidade e a descoberta do prazer com muita ironia e a profundidade que só Clarice tem. Premiada, a peça Se Eu Fosse Eu, Clarice, chega ao Rio de Janeiro de 3 a 26 de julho, sexta a domingo, sempre às 19 horas, no CCJF, Centro Cultural da Justiça Federal. Classificação indicativa, 16 anos, e os ingressos estão disponíveis no site do CCJF. Te esperamos. Até já.
0: E esse foi o nosso Arte Clube de hoje, com apresentação e edição Jansen Campos, produção do David Isidoro e na mesa de áudio Eduardo Monteiro. Obrigado pela companhia. Te deixo com Pedro Luiz. Vem amar comigo.

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1: Ganhei de presente um geodo de ágata. A pedra áspera foi polida em uma das faces, através da qual podemos apreciar seus veios e sua constituição. Só que quando a superfície foi polida, ficou visível, encravada no coração da pedra, uma gota de água fóssil. Uma gota d'água de milhões de anos. Olho sempre para ela, para essa gota impalpável. Pego a pedra nas mãos, balanço, vendo ela se agitar e agitar a água aprisionada. E sinto uma inquietação. Como disse um amigo poeta, presa ali dentro, quando ainda nem havia o homem sobre a terra, aquela gota é uma pequena amostra da eternidade.
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0: Uma hora.

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1: Olá, seja muito bem-vindo, seja muito bem-vinda a essa próxima hora, onde a gente vai viajar pela música instrumental do nosso país, com trabalhos feitos recentemente, assim como produções realizadas há anos atrás. A gente não faz distinção de datas aqui no programa, afinal de contas, música boa não tem data de validade, não é mesmo? O que importa aqui pra gente é fazer um mapeamento de todo o território nacional, tudo que está sendo produzido e tudo que já foi produzido em todos os cantos do Brasil. Essa edição de hoje é a edição de número 177. São 177 programas com aproximadamente 3 discos diferentes por programa. Olha, se você fizer a conta, vai para mais de 500 discos analisados aqui, né? Pois é, e já temos aí um verdadeiro acervo da música instrumental do nosso país, que você pode ter acesso a todos os programas pela internet e gratuitamente. Basta você ir no endereço radios.ebc.com.br, vou repetir, radios.ebc.com.br, e quando você estiver lá dentro do site, você procura pelo nosso programa, o Circular Brasil. É só digitar o nome Circular Brasil no campo de busca que tem ali no site. Nessa edição de hoje, a gente traz atrações na maioria vindas de Minas Gerais. A gente começa com um disco que foi o resultado da união do tecladista e compositor Túlio Mourão com o violonista Nonato Luiz. Esse último é a única exceção, artista de fora, né, de Minas Gerais, nessa edição de hoje. O Nonato é do Ceará. Serão faixas do álbum Mangabeira nessa primeira atração. Logo depois, a gente vai conhecer mais de perto o som do flautista Bruno Pimenta, através de faixas do seu disco chamado Plagal. E para fechar essa edição, vamos ter faixas do álbum duplo Belo Horizonte, um trabalho ganhador do Grammy Latino do ano de 2020, resultado da união do guitarrista e compositor Toninho Horta e a orquestra Fantasma. Ouvidos atentos e coração aberto, o Circular Brasil está no ar. Música.

Dois músicos extremamente talentosos, instrumentistas que eu particularmente admiro bastante e há muito tempo, se uniram para fazer um álbum lançado no ano de 2009. O nome do disco é Mangabeira. O Túlio Mourão é mineiro, mas o Nonato Luiz é natural do município de Lavras, da Mangabeira, no Ceará. Quem sabe o nome do disco não tem influência da cidade natal do violonista, né? Nós ouviremos quatro faixas desse disco aqui no programa Circular Brasil de hoje. E a gente começa com duas delas agora. Um Dia, Um Sonho, música do Nonato Luiz, no violão, e logo na sequência, Uma Vez Romance, do Túlio Mourão, pianista e tecladista.

Nossa primeira atração do programa Circular Brasil de Música Instrumental de hoje é um álbum resultado da união de dois talentosos instrumentistas brasileiros. O mineiro Túlio Mourão, pianista e tecladista, e o violonista cearense Nonato Luiz. São faixas do álbum Mangabeira. A gente acabou de ouvir uma música de autoria do Túlio Mourão, chamada Uma Vez Romance. E antes dela, foi Um Dia, Um Sonho, de autoria do Nonato Luiz. Vamos para mais dois temas desse mesmo álbum na sequência. As duas músicas a seguir são de autoria do Nonato Luiz, Mouro Blues e Viola Violada.

Essa foi Viola Violada e antes dela a gente ouviu Mouro Blues. As duas são de autoria do violonista cearense Nonato Luiz. Ele se juntou ao pianista e tecladista Túlio Mourão para gravar o disco Mangabeira, lançado no ano de 2009. Nós ouvimos 4 faixas desse disco aqui no programa Circular Brasil de hoje e eles foram a nossa primeira atração. Agora vamos ficar em Minas Gerais. Na verdade, Nonato Luiz é a única exceção de hoje. Todas as outras atrações vieram daquele estado, lá de Minas. E dessa vez vamos conhecer melhor o trabalho de um talentoso flautista. Bruno Pimenta já esteve aqui presente no programa Circular Brasil com faixas de um outro disco. Agora a gente vai ouvir faixas do álbum que leva o nome de Plagal. Segundo explica o próprio compositor, Plagal é o nome para uma cadência diferente na música, uma cadência de acordes. E esse trabalho é a concretização da busca dele, né? Da sua busca por coisas novas. As faixas são mais longas do que o normal, mas mesmo assim a gente vai tocar 2 delas aqui no programa de hoje. A gente começa com Blue Excuse.

O flautista e compositor mineiro Bruno Pimenta é a nossa segunda atração do programa Circular Brasil de hoje. Nós estamos ouvindo faixas de um álbum que ele gravou no ano de 2018, chamado Plagal. E o nome dessa faixa que a gente acabou de ouvir é Blue Excuse, de autoria do Bruno. Vamos para mais uma faixa desse disco e mais uma de autoria dele. Vem aí Bamba Shot.

Bamba Shot é o nome desse tema que a gente acabou de ouvir. É de autoria do flautista e compositor mineiro Bruno Pimenta, que foi a nossa segunda atração do programa Circular Brasil de hoje. Hoje nós ouvimos faixas de um disco dele lançado em 2018, chamado Plagal. E agora, ainda em Minas Gerais, vamos visitar um lançamento de um ícone daquelas bandas de lá. Guitarrista e compositor Toninho Horta se juntou com a Orquestra Fantasma para lançar o álbum duplo Belo Horizonte. E tem uma sacada interessante aí. Como eu falei, é um álbum duplo e o primeiro disco se chama Belo e traz músicas do Toninho Horta e parceiros dele, né, que se tornaram conhecidas. É sempre bom lembrar que o Toninho é um representante de luxo do Clube da Esquina, sempre com seu estilo elegante e inconfundível com as suas músicas, com as suas composições. Já o disco chamado Horizonte é o olhar para frente, para o futuro, onde estão presentes vários temas inéditos. E uma coisa muito legal e merecida aconteceu. O disco foi o vencedor do Grammy Latino 2020 na categoria Melhor Álbum de Música Popular Brasileira. O álbum duplo tem faixas instrumentais, assim como faixas cantadas também, e traz vários convidados especiais. O trabalho conta com músicas do Toninho Horta, do Yuri Popoff e André Dekek. Nós ouviremos quatro faixas desse disco aqui no programa Circular Brasil de hoje e começamos com duas delas agora. Bons Amigos, do Toninho Horta e Ronaldo Bastos, e Saguim, do Toninho Horta. Lembrando que o disco é uma parceria entre o guitarrista e a Orquestra Fantasma.

Os mineiros Toninho Horta e a Orquestra Fantasma são a nossa terceira e última atração do programa Circular Brasil de hoje. Nós estamos ouvindo faixas do álbum duplo Belo Horizonte, que foi o ganhador do Grammy Latino do ano de 2020 na categoria Melhor Álbum de Música Popular Brasileira. Nós acabamos de ouvir Saguim, música do Toninho Horta, e antes dela foi Bons Amigos, do Toninho e Ronaldo Bastos. E para encerrar o programa de hoje, vamos para mais duas músicas desse mesmo disco. Samba Sagrado, de autoria do Yuri Popoff, e logo a seguir, Magical Trumpets, do Toninho Horta.

0: A gente acabou de ouvir Magical Trumpets, música do Toninho Horta, e antes dela foi Samba Sagrado, de autoria do Yuri Popov. As faixas saíram do álbum duplo Belo Horizonte, lançado pelo guitarrista e compositor Toninho Horta e a Orquestra Fantasma. E por aqui vamos terminando o nosso programa de hoje. Muito obrigado pela sua companhia nessa última hora. Os trabalhos técnicos do Circular Brasil são do Tony Godoy. Toda semana a gente está aqui de volta, no mesmo dia e no mesmo horário, trazendo o resultado de um cuidadoso garimpo de músicos, músicas e compositores de todo o Brasil e feito exclusivamente para você. Grande abraço e até o nosso próximo programa.
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0: Ouvimos I Love You, de Cole Porter, com Antônio Adolfi.
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4: Duas horas e 3 minutos.
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6: Seis danças alemãs K-509 de Mozart. Orquestra de Câmara Tafelmusik, direção Bruno Weil.

0: Seis danças alemãs, K-509, de Mozart. Orquestra de Câmara Tafelmusik, direção Bruno Weil.
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0: A Flauta Mágica, seis temas de Mozart em arranjo para violão solo, de Fernando Sor. Violão, Georg Lauer.

0: A Flauta Mágica, seis temas de Mozart em arranjo para violão solo de Fernando Sor, violão Georg Lowell.
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0: Octeto para quatro violinos, duas violas e dois violoncelos em Fá maior, opus 17, de Felix Mendelssohn. Smithsonian Chamber Players, membros do conjunto L'Arcibudelli.

0: Octeto para quatro violinos, duas violas e dois violoncelos em Fá maior, opus 17, de Felix Mendelssohn. Smithsonian Chamber Players, membros do conjunto Lachibudelli.
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0: Concertino para harpa e piano em Ré menor, de Parrish Alvars. Harpa, Marielle Normand. Piano, François-René de Chables. Orquestra Filarmônica de Strasbourg. Regente, Theodor Kuschbauer.

0: Concertino para harpa e piano em Ré menor, de Parrish Alvars. Harpa, Marielle Normand. Piano, François-René de Chable. Orquestra Filarmônica de Strasbourg. Regente, Theodor Kuschbauer.
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0: Na distância, Polka Mazurka, opus 270, de Josef Strauss. Filarmônica de Viena, sob a regência de Lori Mazel.

0: Na Distância, Polka Mazurka, opus 270, de Josef Strauss, Filarmônica de Viena, sob a regência de Lori Mazel.
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0: Não Acenda o Fogo, canção transcrita para violoncelo e piano, de Anton Arensky. Violoncelo, Misha Maisk, piano, Pavel Gililov.

0: Não Acenda o Fogo, canção transcrita para violoncelo e piano de Antonarensky. Violoncelo Misha Maisk, piano Pavel Gililov.
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0: Children's Corner, de Debussy, Orquestra Sinfônica de Montreal, regente Charles Dutoit. Versão orquestrada de André Caplet.

0: Children's Corner, de Debussy, Orquestra Sinfônica de Montreal, regente Charles Dutoit, versão orquestrada de André Caplet.
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0: Alborada dello Gracioso, de Maurice Ravel, piano Vitaly Pizarenko.

0: Alborada del Gracioso, de Maurice Ravel, piano Vitali Pizarenko.
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0: Baquianas Brasileiras, número 5, Cantilena, de Heitor Villa-Lobos. Tenor Aldo Baldini, violão João Pedro Borges.

0: Baquianas Brasileiras número 5, Cantilena, de Heitor Villa-Lobos. Tenor, Aldo Baldini. Violão, João Pedro Borges.
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4: Quatro horas e 2 minutos.
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6: Eu sou Tony Villani, nós estamos começando agora mais uma edição do Sala de Concerto pela sua Rádio MEC. E hoje nós estamos recebendo o duo Un Concert, formado por Carlos Gadelha, na viola da gamba, e Roger Ribeiro, no violino. Sejam todos muito bem-vindos e obrigado por aceitar o nosso convite para participar do Sala de Concerto de hoje. Nós estamos pela Rádio MEC em 99,3 MHz do Rio de Janeiro, 87,1 MHz nas capitais Belo Horizonte e Brasília, e também pela internet em nosso aplicativo e website. Carlos Gadelha é multi-instrumentista, formado no Royal Birmingham Conservatoire, na Inglaterra. Roger Ribeiro é doutorando pela Universidade de São Paulo e formado em violino barroco na classe do professor Luiz Otávio Santos, pela Escola de Música do Estado de São Paulo. Ambos têm a música barroca como tema de estudo e repertório. E o Sala de Concerto de hoje terá música barroca como cenário. Os nossos convidados nos trazem obras de compositores do século XVII, como Jean-Baptiste de Lully, Nicolas Matthes e François Couperin, entre outros. Eu vou pedir ao nosso convidado Carlos Gadelha que anuncie as duas primeiras peças do programa de hoje. Carlos, por favor.
7: Obrigado, Tony. Obrigado, Rádio MEC, pelo convite. Então vamos começar aqui o concerto, eu, Carlos Gadelha, Roger Ribeiro no violino, com Jean-Baptiste Lully, Premier Air des Espanhols, e uma peça anônima inglesa chamada Paul Steeple. Muito obrigado a todos.
6: Então vamos lá com o duo Un Concert, nós vamos ouvir Premier Air des Espanhols, de Jean-Baptiste de Lully, e Paul Steeple, um tema tradicional de autor anônimo.

0: Adélia, viola da gamba e Roger Ribeiro ao violino. Com eles, nós tivemos Premier des Espagnols de Lully e o tema tradicional Post-Tipo, de autor anônimo. Nós estamos pela Rádio MEC em 99,3 do Rio de Janeiro e 87,1 das capitais, Belo Horizonte e Brasília. Carlos e Roger, vocês se interessaram pela música barroca de há muito tempo, eu diria quase de sempre. E trilharam vocês caminhos bastante diferentes. Um se especializa na Inglaterra e o outro no Brasil, com a sólida carreira acadêmica, inclusive com trabalhos de excelência com a Orquestra Barroca da Unirio. Vamos falar um pouquinho para os nossos espectadores e ouvintes, como é que foi o encontro do barroco com vocês dois, e aliás, como é que vocês se conheceram, há quanto tempo vocês estão juntos? Por favor, Carlos.
1: As nossas histórias são um pouco diferentes, né? E mesmo assim a gente se encontrou porque no Brasil a questão da música barroca é poucas pessoas tocam, né? Assim, considerando o tamanho do país. E no Rio, então, menos ainda. Então, assim, eu acho que quando eu comecei a estudar viola da gama em 2017, a minha professora Cristina Agostinha tinha um amigo que era o Eduardo Antonello, que já tinha tocado com o Roger e ficamos nos conhecendo. Eu não lembro exatamente quando foi, talvez o Roger lembre. Mas, enfim, foi uma coisa de uma cena tão pequena que acabou acontecendo. E eu fui estudar fora, voltei em 2022, e desde que eu voltei, tenho tentado fazer concertos, organizar eventos por aqui, e eu sempre admirei a maneira do Roger tocar. O Roger, né, estudou em Versalhes também, com a questão da música barroca francesa, e fiz o convite a ele. Talvez o Roger possa falar um pouco mais.
0: Roger, como é que foi esse convite?
2: Ah, foi um convite muito honroso do Carlos, que o Carlos, como ele falou, a gente se conhece já tem um bom tempo, acredito que por volta de 2018, 2019, nessa época aí mesmo. Ele foi para Inglaterra, voltou, eu estava indo, tive na França, na Bélgica nesse período, e aí voltei, e aí no início desse semestre, né, houve esse convite. Então, desde então a gente fundou esse duo e pensamos um repertório muito bacana, né, voltado para essa diversidade de instrumentos que a gente traz aqui, voltado para essa questão, né, e pensando também na plateia.
0: Agora, esse repertório bacana, como você diz, dá preferência a compositores franceses. Inclusive, você coloca aí o compositor e violinista Nicola Matthes, que foi escolha de quem? Dos dois.
3: Mais do Roger.
2: Um pouco mais de minha do que dele,
0: Agora, o
2: mas...
0: repertório francês. Por que o repertório francês, principalmente?
2: Bom, principalmente porque a música francesa, por excelência, essa escola, a gente tem dois instrumentos aqui que são antagônicos. O violino, representando uma das famílias, e a viola da gamba. E a viola da gamba é muito mais próxima ao repertório da música francesa. E foi um período do século XVII onde os instrumentos coexistiram um pouco mais. Então, a escolha desse repertório foi muito adequada pensando no instrumento também.
0: É importante que a gente fale do seu instrumento, por favor.
2: Ah, bom, esse é um violino do século XVIII, final do século XVIII, restaurado aqui no Rio de Janeiro, pelo luthier Orlando Ramos. Enfim, é um machado, estou muito contente de estar
0: Como é que
2: com ele.
0: você conseguiu um violino do século XVIII? Apareceu na sua vida, como assim?
2: Sim, as coisas acontecem.
0: As coisas acontecem na vida. Vamos aos nossas próximas interpretações, que nós vamos ouvir com vocês. Do concerto, nós vamos ouvir Passaggio Rotto, de Nicola Matthes, e Quatrième Concert, de Michel Pignolet, de Montéclair.

0: uma questão também de boa vontade. A música barroca, ela é interessante pelo fato de ser inovadora, ter vindo quase que por uma demanda da época que vem após um renascentismo tardio. Nos dias atuais, e sempre foi, eu creio e vocês vão me confirmar, os instrumentos são e devem ser especiais. Existe uma tolteria especial para o instrumento barroco, para o som barroco?
1: Posso falar um pouco e o Roger pode complementar também? Então, assim, eu acho que é especial, sim. Assim, por exemplo, o violino, a viola da gama não existe viola da gama moderna, né? Embora você até existe, as pessoas fazem elétrica.
0: Eu fiz até um comentário com eles antes de começarmos o programa. O mais próximo que teríamos de um som de um instrumento barroco seria com o do luthier, nosso famoso Stradivarius, que é anterior um pouco ao seu violino do século XVIII. Stradivarius estaria no século XVII. E o barroco começa bem antes. Ele seria o mais próximo, mas contudo, infelizmente, o mundo ainda não está próximo a conseguir imagens e sons de tempos atrás. E os sons que nós temos hoje é o que podemos imaginar como seria originalmente, não é verdade?
1: Sim, nós nos esforçamos ao máximo, né? Mas é assim, por exemplo, um fato muito importante é que esses instrumentos aqui, o violino barroco e a viola da gamba, são instrumentos com corda de tripa, né? Até existem alternativas sintéticas e hoje em dia tem até um grande debate se isso é autêntico, se não é mesmo, sim, qual seria o som? Porque não existem gravações, né? O Roger pode até elaborar, dizer a opinião dele, porque como um violinista é onde talvez isso gere mais debate.
2: O mais próximo que a gente chega a uma gravação não tem nada a ver, seria um órgão de barril, é algo que. Enfim, a questão realmente da luteria, não só a luteria, como a archeteria também, é uma questão muito específica. Eu hoje, o nosso repertório, a gente está tocando um trecho muito específico do barroco, o barroco também é muito vasto, né? Então está muito focado no barroco francês do século XVII, um pouco do barroco inglês do mesmo período. Então eu estou usando esse arco aqui. Que é um arco do século. É uma cópia de um arco que está no museu na Itália, que era um arco usado na Camerata Fiorentina de Monteverdi. Então, ele é adequado para esse repertório. Se o repertório fosse mais tardio, eu teria algum desses outros aqui. Então.
0: Você comentou a respeito de cordas de tripa, que de fato ela seria o mais próximo de sonoridades daquela época. Valor da corda de tripa para um profissional hoje. Você tem ideia? Claro que tem.
2: Sim, é caro.
0: Você quer falar?
2: Infelizmente, é uma questão ainda, assim, nós estamos agora existe uma produção que está começando a nacional, começando a ser realizada no sul do Brasil, mas nem sei agora como é que ficou, né? Mas até então a gente, bom, eu até hoje só importo essas cordas.
0: Me dá uma ideia de preço. O ouvinte e o espectador em casa com certeza gostaria de ouvir.
2: Bom, uma
0: Um
2: corda.
0: conjunto, você tem
2: Tenho quatro
0: qual?
2: cordas aqui. O violino é um pouco mais barato que uma viola da gama, por exemplo, né? Em termos de cordoamento. Mas a gente tem só essa corda aqui, a corda sol, ela está custando em média uns R$ 500.
0: Muito bem. Vamos parar por aqui. Vou trocar a música que eu acho melhor. Nós vamos ouvir a seguir com Do Un Concert, o segundo concerto dos Concerts Royaux de François Couperin.

0: E esse foi o segundo concerto dos Concerts Royaux de François Couperin e a interpretação dos nossos convidados, o Do Un Concert, formado por Carlos Gadelha, da viola da gamba, e Roger Ribeiro, ao violino. O próximo momento é de vocês, onde vocês vão nos dizer como encontrar você na rede social, projetos, conte tudo pra gente.
1: Bom, eu e Roger temos Instagram, em breve vamos fazer um Instagram do grupo, mas é, se quiserem me achar, o meu Instagram é @cg_lob, LOB. E o do Roger?
2: Roger.lagr, arroba, né, antes e, enfim.
0: Este Sala de Concerto contou com o apoio técnico de Rafael Napoleão, coordenação de Felipe Chagas, produção de Adriana Ribeiro, assistência de produção Carlos Soca e sonoplastias de Sila Mendes. Eu sou Tony Villani, agradeço a todos que nos ouvem e aos nossos convidados, especialmente Carlos Gadelha e Roger Ribeiro, por esse recital. Nós vamos ouvir de Nicola Matteis, Diverse Bizarre, Sopra la Vecchia Sarabanda, ou por Chacona. Mas, Carlos, você queria fazer um comentário sobre a peça e sobre o instrumento que você traz agora para a execução dessa peça. Nós temos um alaúde.
1: Esse aqui
0: Alguma história especial do alaúde em si?
1: Então, o alaúde é um instrumento que, né, de séculos e séculos ele já existia no Renascimento. E conforme foi entrando no Barroco, o surgimento da ópera e o alaúde é um instrumento de acompanhamento, que é o que vai acontecer aqui nessa chacone, né? Eu vou fazer um acompanhamento que vai se repetir e o Roger vai solar. E o alaúde precisando ficar maior para ter mais som, acompanhar os cantores, né? E toda aquele virtuosismo dos cantores do começo do século XVII no Barroco. É mais ou menos isso que aconteceu. Esse alaúde aqui, especificamente, é um alaúde barroco alemão, de 13 ordens. Ele tem cordas duplas, né? E a gente toca o par das cordas, geralmente. Mas tem outros tipos de alaúde, alaúde renascentista, e por aí vai.
0: Muito obrigado a todos que nos acompanharam nessa sala de concerto. Vamos então à última peça, então, Diverse Bizarre, Sopra la Vecchia Sarabanda.

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2: Kind of Samba, de Glaucus Links, com Glaucus Links, Iberê Rosa, Guto Virte e Sandro Lustosa.

0: Lamentos do Morro, de Garoto, com a Camerata de Violões. Antes, Kind of Samba, de Glauco Os Links, com Glauco Os Links, Iberê Rosa, Guto Virte e Sandro Lustosa.
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5: Cinco horas e dois minutos.
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6: Olá, ouvintes, sejam muito bem-vindos. Aqui é Luciano Dusso e começa agora o Roda de Choro. Este arranjador, compositor, instrumentista e maestro passou pela valsa, polca, maxixe, samba e este gênero que é o nosso destaque, o choro. O programa de hoje é sobre o querido Pixinguinha. Alfredo da Rocha Viana Filho, apelidado de Pixinguinha, foi muito importante no desenvolvimento do choro. Pixinguinha foi um apelido vindo do nome pelo qual sua avó o chamava, Pizindim, que em dialeto de origem africana significava menino bom. Nascido em Piedade, Rio de Janeiro, em 1897, começou os estudos musicais com seu pai. Ele era flautista e promovia saraus com músicos da época. Pixinguinha começou a tocar cavaquinho aos 11 anos de idade. Aprendeu com seus irmãos, que também eram músicos, Léo e Henrique. Influenciado por um lar de muita musicalidade, compôs sua primeira música, Lata de Leite, por volta de 1908. Em 1911, seu pai o presenteia com uma flauta italiana. E a convite de Irineu de Almeida, seu professor na época, Pixinguinha entrou para o conjunto Choro Carioca. Trabalhando desde os 14 anos, registra pela primeira vez uma composição de sua autoria, Dominante. E é com esta que começamos a parte musical deste programa. Com Jane do Bandolim e o grupo Miado do Gato, em uma gravação realizada ao vivo no Instrumental Sesc Brasil, vamos ouvir a música Dominante, de Pixinguinha. Você está na Rádio MEC e este é o Roda de Choro.

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1: Essa foi 1-0 de Pixinguinha e Benedito Lacerda. Antes ouvimos Desprezado e abrindo este bloco, Dominante. Ambas são composições de Pixinguinha. As gravações de 1-0 e Desprezado que ouvimos são do álbum Som Pixinguinha de 1971. Participaram destas gravações Altamiro Carrilho na flauta, Dom Salvador ao piano, Luna no reco-reco e sino, Netinho no sax e soprano, Zé Menezes na viola de 12 cordas e o próprio Pixinguinha no sax e tenor. 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Repetindo, DDD 21 99710 0537. A partir dos pequenos grupos camerísticos, que eram comuns e que utilizavam flauta, violão e cavaquinho, Pixinguinha modificou sua estrutura e, junto à Donga, criou o Oito Batutas. Este foi o primeiro grupo a empregar, além da flauta, violão e cavaquinho, instrumentos como o reco-reco, o pandeiro e o ganzá. Sua formação inicial contava com Pixinguinha na flauta, Donga e Raul Palmieri no violão, Nelson Alves no cavaquinho, Jacó Palmieri no pandeiro, José Pernambuco no ganzá e voz, China no violão e voz e Luiz Silva no reco-reco. Entre 1919 e 1921, com financiamento de Arnaldo Guinle e supervisão do maestro Heitor Villa-Lobos, o grupo viajou pelas capitais do Brasil. Além de se apresentarem levando o choro carioca a diversos lugares, a turnê também tinha como objetivo conhecer e documentar ritmos do folclore brasileiro. Ainda patrocinados por Guinle, o conjunto foi a Paris se apresentar no Dansen Sherazade. Eles fizeram muito sucesso na França, tocaram com bandas de jazz e tocaram em diversas casas noturnas. Vamos ouvir agora então a música Os Oito Batutas, composição de Pixinguinha e Benedito Lacerda, em uma gravação do álbum Gente da Antiga, de 1968.

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Essa foi uma gravação de 1950 de Iaô, composição de Pixinguinha e Gastão Viana. Na voz de Pixinguinha, acompanhado por Benedito Lacerda e seu regional. Antes ouvimos três músicas presentes no álbum Gente da Antiga, de 1968. Fala Baixinho, de Pixinguinha e Hermínio Belo de Carvalho. Antes, Elisete no Chorinho, de Pixinguinha. E abrindo este bloco musical, Os Oito Batutas, de Pixinguinha e Benedito Lacerda. Em 1922, o Grupo Oito Batutas participou da primeira transmissão de rádio no Brasil durante a exposição do Centenário da Independência. Neste período, Donga passou para o banjo e Pixinguinha introduziu o saxofone em suas performances, embora tenha mantido a flauta como seu instrumento principal por 20 anos. No final de 1922, eles saíram em turnê para Buenos Aires. Por razões desconhecidas, o grupo se dividiu durante essa viagem. E de 1923 a 1931, tiveram ainda algumas atividades como Oito Cotubas ou a Biorquestra Oito Batutas. –

Russo, foi contratado em 1929 pela RCA Victor como arranjador. Na década de 1930, ele começa a trabalhar para a prefeitura, lecionando em escolas cariocas. Pixinguinha continua suas gravações e duas de suas composições ganham reconhecimento popular na voz de Orlando Silva. Rosa, com letra de Otávio de Souza, e Carinhoso, com letra de João de Barro. Vamos ouvir agora, então, na voz de Orlando Silva, Carinhoso. 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
1: Acabamos de ouvir A Vida é um Buraco, antes Não Me Digas. Duas composições de Pixinguinha gravadas em 1980 por Altamiro Carrilho e Carlos Poiares. Ouvimos também Samba do Urubu, de Pixinguinha. E abrindo este bloco musical, Carinhoso, composição de Pixinguinha com letra de João de Barro, na voz de Orlando Silva, em uma gravação de 1966. Em 1940, o maestro Leopoldo

Leopold Stokowski veio ao Brasil para supervisionar a gravação de músicas populares dos países latino-americanos. Pedindo recomendações ao maestro Heitor Villa-Lobos, foi aconselhado a procurar Pixinguinha. Ao lado de Donga, Cartola, Luiz Americano e outros, foram realizadas gravações a bordo do navio Uruguai. O resultado desta experiência foi um disco com 17 músicas lançado nos Estados Unidos e intitulado Native Brazilian Music. Por volta de 1942, Pixinguinha recebeu a proposta do flautista Benedito Lacerda para formar um duo. A partir de 1946, os discos do duo começaram a ser lançados e as performances de Pixinguinha no saxofone marcaram a história do choro. Muitas foram as composições de Pixinguinha lançadas por intérpretes que continuam a nos trazer muita alegria. Vamos ouvir mais algumas agora. Começamos com uma gravação com Jacó do Bandolim em 1975 de Lamentos, composição de Pixinguinha que posteriormente ganhou letra de Vinícius de Moraes.

Essa foi Ingênuo, composição de Pixinguinha e Benedito Lacerda, na belíssima voz de Elisete Cardoso, acompanhada pela Camerata Carioca, uma gravação de 1983. Antes, ouvimos Joaquim Virou Padre, composição de Pixinguinha, em uma gravação de 2004, do grupo Chapéu de Palha. E abrindo este bloco musical, com Jacó do Bandolim, ouvimos Lamentos, composição de Pixinguinha e Vinícius de Moraes. Além de compositor, arranjador e instrumentista, em 1947, Pixinguinha também foi diretor musical do programa de rádio O Pessoal da Velha Guarda. Em 1971, gravou o disco Som Pixinguinha, última gravação realizada por ele, que faleceu pouco depois, em 1973. Este programa, que encerramos agora, foi sobre o inesquecível Pixinguinha. O Roda de Show

0: Ouro tem coordenação de produção de Rodrigo Soprano e produção de Brisa Evangelista. Trabalhos técnicos Silas Mendes, Rafael Napoleão e Lucas Alexandre. E gerência de rádio de Tiago Regoto. Eu sou Luciano Durso e espero você no próximo programa aqui na Rádio MEC.
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18: Olá, eu sou Teca Lima e já está no ar o Brasis, com os sons que dialogam com as nossas belas tradições. E hoje eu vou abrir a seleção com o contagiante baque do maracatu Estrela Brilhante do Recife, tema de Mestre Walter, Horizonte.
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0: Ouvimos com Antônio Nóbrega Chegança, dele de Wilson Freire, antes com o grupo Mauaca e os Meninos do Morumbi, Maracatus, de domínio público, e com o Maracatu Estrela Brilhante, de Mestre Walter França, Horizonte.
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0: Seguimos em Brasis com faixa do já clássico CD Olho de Peixe, que reuniu Lenine e o percussionista Marcos Suzano. Miragem do Porto.

0: Com o violinista francês que faz música brasileira, Nicolas Krasik, ouvimos de sua autoria Os Cordestinos. E antes com Lenine e Suzano, Miragem do Porto, de Lenine e Braulio Tavares.
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0: Agora vamos ouvir Ravi Landim.

0: Com Catadoras de Mangaba, a gente ouviu, de domínio público, Coqueiro. Antes, com Consuelo de Paula, dela e de Rubens Nogueira, Revoada. E com Ravi Landim, de sua autoria, São Francisco, Riacho e Nós.
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0: E agora vamos ouvir um clássico do repertório caipira com a cantora gaúcha Simone Haslam, Rio de Lágrimas.

0: Marcos Ferrer, dele mesmo, Toada Serramar. Antes, com Selmar e Ivan Vilela, Rio Verde, de Selmar e Gildes Bezerra. Abrindo este bloco, tivemos com Simone Haslam, Rio de Lágrimas, de Tião Carreiro, Lourivaldo Santos e Piraci.
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0: O bloco final de hoje abre com Pena Branca, em Rio Abaixo Vou Viver, uma parceria dele com o compositor Murilo Antunes.

0: Fechando a seleção de hoje, a gravação ao vivo do show que reuniu as irmãs Tetê e Alzira Espíndola, Anaí. Nós ouvimos Pé de Cedro, que é de Goiá, e Zacarias Mourão. Antes, com Levi Ramiro e José Esmerindo, Moda da Rosa, do Levi, e com Pena Branca, dele e Murilo Antunes, Rio Abaixo, Vou Viver. Muito obrigada pela audiência, um grande beijo e até amanhã.
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4: Bom dia, amigos da ginástica. Não faça ginástica de barriga vazia, hein? É sempre bom tomar um café antes da ginástica. Vamos alongar? Pernas afastadas, pés bem apoiados, não precisa afastar demais. Coloca a mão esquerda atrás da cabeça, bem no meio das costas. E com a direita você pega o cotovelo da esquerda e puxa. Puxa e sustenta. 1, 2, 3, 4, 5, 6, 7, 8, 9, 10. Ok? Soltou. Agora, mão direita, atrás das costas, assim, atrás da cabeça. Com a mão esquerda, puxa o cotovelo direito e força. 1, 2, 3, 4, 5, 6, 7, 8, 9, 10. Desceu. Agora vamos levar as mãos ao chão, bem entre as pernas. Não pode dobrar os joelhos. Cada um respeita o seu limite. Se não der, para onde chegar no máximo. Ok? Embaixo fica 1, 2, 3, 4, 5. Sobe. Coluna reta. Desce, força, fica. 1, 2, 3, 4, 5. Em cima, coluna reta, mais uma vez. Desce. 1, 2, 3, 4, 5. Subiu, ok. Agora, passa a mão esquerda pela frente do seu corpo, dobrando para pegar nas costas da omoplata direita. E puxa o cotovelo para trás com a mão direita. Força. 1, 2, 3, 4, 5, 6, 7, 8, 9, 10. Relaxa. Agora passa a mão direita bem na direção do pescoço, dobrado. Coloca a mão nas costas, na omoplata esquerda. E puxa com a direita o cotovelo. Força. 1, 2, 3, 4, 5, 6, 7, 8, 9, 10. Solta, ok? Pernas unidas agora. Vamos levar as mãos aos pés, sem dobrar os joelhos. Desce, fica. 1, 2, 3, 4, 5. Sobe, coluna reta. Desce. 1, 2, 3, 4, 5. Sobe, sempre coluna reta. Desce. 1, 2, 3, 4, 5. Voltou. Isso. Agora segura a mão direita com a esquerda, entrelaça os dedos atrás do corpo. Estica o braço. E agora força para cima. Força. 1, 2, 3, 4, 5, 6. Sustenta. 7, 8, 9, 10. Desce, relaxa um pouquinho, solta as mãos se quiser. De novo, segura atrás do corpo, estica os braços, força para cima, sem deixar o tronco cair para frente. Força. 1, 2, 3, 4, 5, 6, 7, 8, 9, 10. Relaxa. muito bem, pernas bem afastadas e esticadas, levando a mão no pé direito, desce sem dobrar, 1, 2, 3, 4, 5, sobe, agora no pé esquerdo, levando lá, 1, 2, 3, 4, 5, volta, ok, caminha um pouquinho, vai soltando o corpo. É isso aí, minha gente. Um grande abraço e continuem com a programação da Rádio MEC.
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2: Olá, você está sintonizado na Rede Nacional de Comunicação Pública? Está no ar o Rádio Sociedade, a sua revista diária de educação e cultura. Muito prazer, eu sou Felipe Rangel e trago para você o programa desta sexta-feira, 26 de junho de 2026. Eis aí os destaques. A série Rádio Nacional 90 Anos em 90 Histórias fala sobre a relação entre a emissora e a música. O podcast Ajudante Digital, produzido pelo jornalista Leiberson Pedrosa, da Rádio Agência Nacional, fala sobre o ECA Digital, que entrou em vigor no ano passado. Temos também o Faixa Musical, sobre o novo trabalho da cantora Thiê, chamado Esgotada. Tudo isso em menos de 30 minutos, aqui no Rádio Sociedade.
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2: O nosso programa é transmitido pela Rádio MEC do Rio, em rede com a Nacional de Brasília, com a Universitária de Teresina e com a IFRN de Natal. Você pode nos ouvir na sintonia da emissora da sua região. Sintonize agora o dial da sua emissora pública favorita ou também pela via online, radios.ebc.com.br, ou baixe gratuitamente o app Rádios EBC no seu celular. Vamos começar? Vem aí a série 90 Anos em 90 Histórias. Influência e popularidade, a relação entre a Rádio Nacional e a música.
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4: Orlando Silva, Zezé Gonzaga, Quarteto Feminino. 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
7: A essa altura, a música brasileira já chamava a atenção das gravadoras internacionais, que abriram escritórios no Rio de Janeiro, muito em função do trabalho das primeiras emissoras de rádio.
9: O mundo do trabalho na música, ele foi completamente modificado pela chegada do rádio profissional. E a gente pode dizer que a Rádio Nacional, ela já é um passo adiante.
5: Esse é o professor e compositor Henrique Cazes. Ele ilustra com uma cena o quanto a Rádio Nacional contribuiu não só para que a música brasileira chegasse mais longe, mas também para o seu formato.
9: Noite de Ano Novo, de 1937 para 38. A Rádio Nacional prepara uma surpresa, um presente de Ano Novo para os seus ouvintes. Esse presente de Ano Novo é uma experiência que foi sugerida pelo baterista Luciano Perrone, O Luciano sugere ao Radamés que a orquestra também participe do ritmo do samba, que a orquestra não faça só aquelas notas longas, assim, enquanto o ritmo ficava só com a percussão. Então, o Luciano e o Radamés compõem uma música chamada Ritmo de Samba na Cidade. Essa música é lançada na noite de Ano Novo, de 37 para 38, mostrando uma nova forma de orquestrar a música brasileira. Nós estamos falando aqui da vanguarda, né? Essa vanguarda que vai ser aproveitada um ano e pouco depois pelo próprio Radamés no arranjo original do Aquarela do Brasil, quando ele faz o pam pam pam pam pam pam pam pam pam pam pam pam pam pam 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

0: Pouco depois do presente de Ano Novo aos ouvintes da Nacional, descrito pelo professor Henrique Casas, uma nova contratação revoluciona o conhecimento sobre a música brasileira. Almirante, a maior patente do rádio, cria o programa Curiosidades Musicais.
1: A criação e realização de Almirante, a mais alta patente do rádio, apresenta hoje uma audição em que serão estudadas cantigas de capoeiras da Bahia.
2: Como nós já te contamos, Almirante vai fazer muita história na Nacional. O historiador e professor Luiz Antônio Simas destaca que é com a popularização da PRE8 e das outras emissoras de rádio que o samba é alçado a gênero representativo do Brasil.
3: E você vai ver até em programa de rádio, em rótulo de disco, o que alguns chamavam de samba tradicional e aquilo que começa a ser chamado de samba efetivamente. O samba de roda do Recôncavo Baiano, por exemplo, ele é um samba que vai ser taxado como samba tradicional, enquanto o samba produzido no Rio de Janeiro a partir do Estácio e redefinido pelos meios de difusão, de radiodifusão, ele vai começar a ser definido como o samba, a efetiva base da música brasileira.
0: É com esse espírito de vanguarda que a Nacional vai revelar artistas, profissionalizar o mercado, conectar a produção musical de vários cantos do país e inspirar novos músicos.
4: Quantas pessoas jovens ouviram aquilo e despertaram para a música, aquelas orquestrações, aqueles solistas, ficaram com vontade de tocar aquele instrumento que ele ouvia, porque o cara tocava muito bem, queria imitar aquilo.
2: E o público? Podemos dizer que a história da Rádio Nacional está intimamente ligada aos fã-clubes mais fervorosos que o país já viu, como o das rainhas do rádio, Emilinha e Marlene. Mas a gente te conta sobre isso mais adiante na nossa jornada.
0: Este episódio usou áudios do acervo da Empresa Brasil de Comunicação.
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1: Confira então as notícias do esporte com o professor Wagner Gomes.
2: Olá, a seleção brasileira de atletismo traz uma novidade para o Campeonato Pan-Americano de Medellín, na Colômbia. O técnico Nélio Moura, após 11 anos trabalhando como consultor da China, Panamá e Uruguai, volta a ser convocado pelo atletismo do Brasil. O Pan-Americano começa nesta sexta-feira e termina no domingo. Nélio é um treinador vitorioso, tem 2 medalhas olímpicas de ouro e uma de prata. No salto em distância com maior imagem e também do panamenho Irving Saladino e a prata com o chinês Zhu Yamin no salto triplo. A equipe brasileira terá 30 atletas na competição, 15 de cada gênero. Além de Nélio, o Brasil convocou também mais 8 treinadores. Os Jogos Parasul-Americanos de Vala do Par, na Colômbia, serão realizados de 5 a 15 de julho. Dentre os 237 atletas

0: atletas convocados para disputar 13 modalidades, 15 estiveram na primeira edição em Santiago no ano de 2014. Na primeira edição, participaram 580 para-atletas de 8 países, que competiram em 8 modalidades. Este ano o número deve ser superado, principalmente pelo aumento das modalidades de 8 para 13. Um grande abraço a todos, um bom fim de semana. Voltamos na segunda-feira.
1: Valeu, mestre. Bom fim de semana e até segunda. Grande abraço. O Rádio Sociedade segue com o podcast Ajudante Digital, produzido pelo jornalista Leiberson Pedrosa, da Rádio Agência Nacional. Neste episódio, o Ajudante Digital fala sobre o ECA Digital, o Estatuto da Criança e do Adolescente, que entrou em vigor em setembro de 2025 e visa combater o aliciamento pela internet, assédio, exploração sexual, cyberbullying, discurso de ódio ou incentivo a desafios perigosos.
2: 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Como eu posso controlar o que meus filhos veem e protegê-los dos perigos da internet?
3: Olá, podem me explicar o que é o ECA Digital?
4: Olá, você que está sempre procurando formas de controlar o que seus filhos veem na internet.
5: Peraí, você não é o chefinho.
6: Quem é você?
4: Tem razão, Robozito. O Leiberson está de férias. Em um mês ele está de volta. Meu nome é Hilton Pimentel. Enquanto isso, vou tocar o Ajudante Digital aqui com vocês.
3: Robozito, ele já fez outras participações especiais aqui no Ajudante Digital. Você está muito esquecido. Precisa aumentar essa memória RAM. Bem-vindo, Hilton.
5: Bem-vindo.
4: Obrigado, gente. Então, nessa edição, vamos falar sobre a nova lei criada para aumentar a proteção de crianças e adolescentes na internet, o ECA Digital.
7: Ué, mas a gente já não falou sobre isso lá atrás?
8: De novo!
3: Você está confundindo as coisas, como sempre, Robozito. Nós falamos sobre o Estatuto da Criança e do Adolescente, conhecido como ECA.
4: Isso mesmo, Robozita. Nós falamos sobre o ECA em junho de 2025, em uma série especial sobre os 35 anos dessa lei. Agora vamos falar sobre uma nova lei, que entrou em vigor em 17 de setembro de 2025 e foi batizada de ECA Digital, justamente porque o foco dela é a proteção dos menores de 18 anos somente nos meios virtuais.
5: E o que levou à criação desta lei?
4: Então, o ECA Digital foi criado depois que o influenciador conhecido como Felca denunciou que outros influenciadores estavam usando crianças para monetizar nas redes sociais, ou seja, ganhar dinheiro com a imagem delas. E o pior, imagens adultizadas. Isso significa que eram crianças, mas estavam aparecendo de forma sensualizada, como se fossem adultas.
3: Que horror!
4: Pois é, Robozita, um crime grave que gerou repercussão nacional e fez o Congresso acordar para o fato de que a proteção de crianças nas plataformas digitais precisava ser melhorada. Principalmente porque quando o Estatuto da Criança e do Adolescente foi criado, na década de 90, a internet ainda engatinhava no Brasil e a lei não previa especificamente os perigos que hoje o meio virtual oferece aos jovens.
5: Mas como é que a digital amplia essa proteção?
9: Me explica.
4: Então, vamos parar de enrolar e ir direto ao assunto, explicando como a lei funciona.
5: Redes sociais.
4: O ECA Digital foi aprovado justamente por causa de denúncias de abusos de imagem de crianças nas redes sociais. Então, a lei ajuda os pais a controlarem o que seus filhos veem. Agora, menores de 16 anos somente poderão acessar as redes caso a conta esteja vinculada à de um responsável legal. Plataformas como Instagram e TikTok já criaram contas específicas para crianças e adolescentes, que restringem conteúdos com violência, conteúdo adulto ou perigoso e permitem aos pais monitorarem.
3: Chats.
4: Assim como as redes sociais ficaram mais restritas, o uso de chats também. Antes, todo mundo podia falar com todo mundo. Com isso, um adulto desconhecido poderia falar com a criança ou adolescente, o que abria portas para assédio, aliciamento e abusos. Agora, deverá haver mecanismos para checar a idade do usuário e bloquear conversas com desconhecidos. Inclusive, com as contas das redes sociais vinculadas a um responsável, os pais poderão liberar ou bloquear os chats dentro dessas plataformas.
5: Sites com conteúdo adulto.
4: Sites com conteúdo adulto não podem mais usar apenas a autodeclaração para checar a idade. Antes, as plataformas apenas perguntavam se o usuário tinha 18 anos e ele clicava em sim ou não. Agora, devem adotar barreiras mais fortes. Um exemplo é a exigência de documentos e o reconhecimento facial. O algoritmo analisa o rosto do usuário e reconhece

0: conhece se é o rosto de um adulto ou não. E quando eu falo conteúdo adulto, não me refiro apenas a sites que tragam material erótico. O conceito também abrange os sites de apostas online, as chamadas bets, ou sites que vendem bebidas, cigarros e produtos destinados a maiores de 18 anos.
1: Tá vendo, garotada? Acabou aquele negócio de ficar de madrugada trancado no quarto vendo o que não devia.
2: Jogos eletrônicos.
0: Crianças e adolescentes adoram um jogo, mas nem todo game é adequado. Por isso, a partir de agora, também haverá restrição ao acesso a jogos com temática adulta ou conteúdo violento. Isso vale tanto para sites de jogos online, celulares e os consoles de videogame. A Sony já anunciou, por exemplo, que crianças e adolescentes não terão como comprar jogos destinados a maiores de 18 anos na plataforma do PlayStation.
1: Loot boxes.
0: Loot boxes, nome estranho para quem não consome jogos eletrônicos. Em bom português, significa caixas de recompensa. São um sistema dentro dos jogos onde você abre uma caixa virtual para ganhar itens. Por exemplo, o jogador ganha uma arma mais potente, uma roupa para o seu personagem e até moedas virtuais para comprar itens no game.
3: Essa gente inventa cada coisa.
0: O problema é que em muitos jogos é preciso comprar essas loot boxes. Ou seja, usar dinheiro de verdade por meio de cartões de crédito. E às vezes, o prêmio dessas caixas é aleatório. E aí o jogador vai ter que ficar comprando loot boxes até conseguir o item que quer. Resultado, estimula um comportamento compulsivo que gera gastos excessivos.
2: Por isso, o ECA Digital determina que as plataformas não poderão mais ofertar as loot boxes nos jogos eletrônicos.
1: Publicidade direcionada.
0: O ECA Digital limita a coleta de dados de crianças e adolescentes pelas plataformas e proíbe que elas usem essas informações para exibir publicidade direcionada a esse público. Estamos falando aí de histórico de navegação e localização, por exemplo. E ficam proibidos anúncios em redes sociais, jogos e aplicativos.
2: Remoção de conteúdo ilegal.
0: E agora vem o mais importante. As plataformas devem remover imediatamente conteúdos que representem risco, como exploração sexual, assédio, cyberbullying, discurso de ódio ou incentivo a desafios perigosos. E devem oferecer aos usuários mecanismos eficazes para denunciar esses conteúdos às autoridades.
1: Ok, tá tudo muito lindo, tudo muito bom.
4: Tá tudo muito bom, tá tudo muito bem.
1: Mas, qual o papel do governo e da família nisso tudo?
0: O governo vai fiscalizar se as plataformas estão cumprindo essas regras e aplicar punições nos casos de omissão. Isso pode variar desde a advertência, com a obrigação de corrigir o problema em até 30 dias, multa que vai de R$10 a R$1.000 por usuário cadastrado no site, aplicativo ou rede social, suspensão das atividades ou até proibição de continuar funcionando no Brasil.
2: E as famílias devem continuar monitorando seus filhos para o uso saudável dos meios virtuais.
0: Isso mesmo, Robozita. Limitar o tempo de tela, checar que conteúdos as crianças e adolescentes andam vendo e com quem estão falando. E para isso, podem usar também mecanismos de controle parental. Nós falamos sobre eles na edição número 23 do Ajudante Digital, em julho de 2025.
1: É, acho que agora a molecada está protegida.
0: Mais ou menos, né, Robozito? As plataformas ainda estão implementando essas mudanças, mas esperamos que com um ano de existência da lei, tudo funcione direitinho.
2: Robozito, você está mais sério. Falou pouca besteira. Não fez piadas. O que aconteceu?
1: É que eu entrei para a igreja.
0: A gente podia dormir sem essa, né? Bom, finalizamos por aqui. Tchau.
2: Tem alguma dúvida sobre a tecnologia do nosso dia a dia? Manda pra gente.
1: Nosso e-mail é ajudantedigital@ebc.com.br. Você também pode mandar áudio ou texto para nosso WhatsApp 11 97469-0138.
2: Este episódio usou, para fins meméticos, entre outros elementos, trecho de músicas do Alexandre Pires, de Zezé de Camargo e Luciano, da banda Blitz, de Sergei Gainsbourg, do stand-up do Tiririca, trecho de animação do Pica-Pau e a buzina do palhaço do Robozito.
1: Ei!
5: 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Antes de encerrar o Rádio Sociedade desta sexta-feira, vamos ouvir música. E no Faixa Musical, a Gláucia Araújo traz o novo álbum da cantora Ti.
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7: Nesta edição do Faixa Musical, você confere um novo trabalho de Thier, o chamado Esgotada.
8: São 3 horas da manhã.

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1: Tia está de volta com o seu novo álbum, um sexto da carreira. Ao longo de mais de 18 anos de carreira e mais de 520 milhões de streamings em áudio e vídeo, construiu uma obra marcada pela sutileza. A cantora e compositora Thiê teve suas primeiras aparições em 2007 e a sua música A Noite fez tanto sucesso que muitas vezes lembramos apenas dessa.

Thier construiu uma carreira marcada por composições sensíveis e interpretações intimistas. Em seu novo projeto, a cantora aprofunda ainda mais essa característica, reunindo músicas que falam de amor, reencontros, despedidas e dos processos de transformação que acompanham a vida. Esgotada possui 10 faixas. O álbum foi produzido por Marcos Preto e possui participações de Rafael Infante, Galo de Luta e Adriana Calcanhoto. Confira a faixa Atitude.

0: Você acabou de ouvir Atitude, música de Adriana Calcanhoto e Thier, na interpretação das duas. Esta faixa você encontra no álbum Esgotada, lançado e disponível nas diversas plataformas de áudio.
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2: E com Faixa Musical a gente encerra mais uma semana do Rádio Sociedade. Tivemos na operação de áudio Lucas Alexandre, na coordenação de programação Rodrigo Soprana, na produção David Isidoro e na apresentação Felipe Rangel. Muito obrigado pela companhia, um grande abraço, bom fim de semana e até segunda. Tchau!
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1: Aconteceu de repente. A manhã era de sol e céu azul, sem sequer uma brisa que prenunciasse mudança de tempo. Mas aconteceu. No princípio era apenas uma névoa no horizonte. Logo ela já se estendera por toda a linha divisória entre céu e mar, crescendo, adensando-se. E à medida que se adensava, parecia aproximar-se da praia. De tão espessa e imensa, de tão rápida em seu caminhar, mesmo não havendo vento, a bruma estranha chamou a atenção de quem passava. Todos ficaram à espera, e num instante, a névoa cobriu tudo com seu manto. O mundo desapareceu, e a mulher pensou: nesses tempos que vivemos, tomara que isso não seja uma premonição.
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0: Olá, eu sou Carolina Rocha. A partir de agora, você é o nosso convidado para uma viagem no tempo. Vamos visitar acervos históricos da TV Educativa do Rio. Está no ar o Recordar. Ele era considerado pelos artistas e pela crítica como um dos principais nomes do Teatro Nacional. O diretor Antunes Filho era um encenador exigente e a disciplina de seus atores era sua marca registrada. Com sua montagem de Macunaíma em 1978, o diretor ganhou grande prestígio e passou a encenar adaptações de autores consagrados como Shakespeare e Nelson Rodrigues, fazendo um enorme sucesso por onde passou. Vamos rever agora uma entrevista marcante com Antunes Filho, direto dos anos 80. Afinal, aqui, se existe memória, a fita roda.
1: A minha primeira pergunta logo foi se havia realmente poucos bons atores. Você disse que não. Agora eu gostaria que você explicasse melhor o que é um bom ator e por que é que nós temos poucos bons atores.
2: Nós temos... São muitas razões pelas quais não se tem os bons atores. Uma, porque não há, o mercado de trabalho não é tão... Não há tanta concorrência no mercado de trabalho, de um lado. De outro, na terra de cego quem tem olho é rei. Então faz um pouco de sucesso, é aclamado e acabou. Então o cara se acomoda nisso. Agora, possibilidades e potencialidade, nós temos extraordinários atores. Mas eles pararam de estudar, a maioria parou de estudar, a maioria parou de pesquisar. E se acomodaram no sucesso e estão levando a vida como Deus, né? Como o diabo gosta, né? Então, acho que é por aí. Um certo comodismo. Não é necessário você trabalhar loucamente para se tornar um grande ator, assim, no nível que a plateia gosta. Porque essa plateia não é exigente. A plateia vai lá para rir, confunde teatro com pizzaria.
1: E o que é um bom ator, então?
2: Bom ator é um grande poeta. Eu sou um grande poeta.
3: Agora, dentro disso, você tem trabalhado mais com atores muito jovens, às vezes principiantes, e só eventualmente com atores já mais experimentados. É mais fácil um jovem principiante ser um bom poeta?
2: Não, pelo menos você tem fé. Vamos falar, não é que eu escolho... Os velhos não... Eu escolho os grandes atores, não escolho. Eles não querem trabalhar, porque trabalhar comigo tem que trabalhar, ensaiar um ano para depois fazer uma peça. Não interessa a eles, eles têm vida, têm família, têm filhos. Tem não dá para voltar atrás. Quem vai querer trabalhar comigo, talvez, eu sou um jovem que tem família, que papai, mamãe, que paga tudo, então pode ficar. Então, mas de qualquer maneira, eu tenho mais esperança com o jovem, porque de repente lá no meio tem um Shakespeare, não é? Uma Duse, uma Sara Bernardo, um Juvê, um Barroco, talvez surja. Não surgiu o Pelé, não surgiu o Garrincha, é capaz de surgir, uma figurinha, premiada no meio do teatro, estou esperando isso, Uma carimbada, assim.
1: E nunca saiu, ator. Não, lá dessas suas experiências?
2: Não, saíram grandes atores, saíram excelentes e grandes atores.
1: É nomes.
2: Que eu cobro deles, não gosto de dar uma que fica fofoca. Então, mas eu quero que eles corram mais do que eles estão correndo. Eles estão correndo muito pouco. Eles podem correr muito mais. Eles têm um potencial incrível. E não querem usar toda a sua potencialidade. Por favor, corram mais, que vocês podem correr. Mais seriedade no trabalho.
1: Acho que Bia corre bastante, Bia.
4: Corro bastante.
2: Ela é concorrente, a Bia, agora.
4: Ah, que absurdo falar isso. Que
2: concorrente,
4: absurdo.
2: Faz um espetáculo extraordinário aí. Agora aí...
3: Ô, Antunes, você utiliza no seu teatro muita nudez, né? Mas a pergunta é mais profunda do que isso. Fala-se assim, às vezes, em teatro pobre, grotesco, tudo. Será, o seu teatro não seria mais ou menos um teatro do nu? Eu até gostaria de complementar um pouco. E uma das coisas mais bonitas que eu já vi em teatro até hoje foi no seu espetáculo do Matraga, a nudez do Raul Cortez. Exatamente quando ele perde tudo, e ele está, de fato, nu no palco. Isso teria, assim, você aceitaria que eu dissesse que você faz um teatro nu?
2: Sim, com tudo que implica nudez, eu acho que sim. É táctil, verdade, a terra, a raiz, é isso. Por aí.
3: Eu até gostaria de complementar esse nu que eu estou dizendo assim, por exemplo, que é claro que nós estamos num momento de crise.
2: Não é o nu das camas, não sei o que está fazendo, nada disso.
3: Não, é claro, Inclusive, nós estamos num momento de crise, por exemplo,
2: isso,
3: E às vezes de espetacularização, aqueles efeitos cênicos, etc., e você usa aquele despojamento total, Você vê nisso uma saída mesmo, assim, até em termos de produção para o Teatro Nacional?
2: Eu...

0: acha
1: despojamento.
0: que eu vivo dizendo, né, e me repito muito nisso, eu acho que uma obra de arte, de teatro, de cinema, não pode estar desassociada do raio da economia de um país. Eu acho que a nossa estética tem que corresponder à economia desse país. Apesar de ser o oitavo exportador do mundo, né, nós estamos nessa situação, né, muito terrível. Então, eu acho que não pode, não posso usar palco giratório, é imoral, sabe? É imoral. Eu não posso usar palco giratório, não posso fazer cenário com luzinha, não posso. Para mim é imoral.
1: Você tem feito toda uma pesquisa consistente, espetáculo após espetáculo, sobre temas brasileiros, sobre a situação do homem brasileiro, as raízes brasileiras. E você tem levado esses espetáculos frequentemente lá fora. Como que bate lá fora uma coisa tão orientada para coisas nossas, sobre cujo contexto o público de lá não tem muitas informações?
0: Veja bem, eu vou para lá e a coisa faz sucesso. Mas, e não tem folclore, isso que é fundamental
1: Nada.
0: dizer, esclareça-se, não tem folclore. Olha, por incrível que nem um amigo meu dizia, né? Por incrível que apareça, eu acho extraordinário isso, né? Por incrível que pareça, eu acho que meus espetáculos lá fora, embora seja, né, em português, que a coisa seja feita na Alemanha, na Inglaterra, na França, na Espanha, em todos os lugares, as coisas fazem mais sucesso lá fora do que aqui. Sabe por quê? Por causa da semiologia, de signos. Eles decodificam melhor, eles têm mais cultura. Aqui nesse país, desde 62, 63, né, 64, então, daqui para cá, ninguém mais pensou na linguagem teatral. E lá não, eles sabem. E nos festivais que eu vou, as pessoas conhecem teatro. Me dá uma saudade, às vezes, dos festivais. Eu detesto o negócio de ser festivaleiro. Mas, enquanto me dá vontade de ser festivaleiro, porque eu vou encontrar gente inteligente lá. Porque o nosso público está cada vez mais idiota, vendo coisas que não interessam, coisas. Vão no teatro para passar o tempo como se fosse aquilo que eu já falei, uma pizzaria. É horrível, é horrível. Pelo menos lá tem pessoas inteligentes que decodificam o teatro, conversam com você teatro. E é bom, isso faz bem para a nossa solidão aqui. Você passa um tempo terrível aqui no Brasil, numa solidão. O público só vê besteira, só fala besteira. Então você vai para lá, te fala umas coisas ótimas. Então você vem assim, né? Recheado com estímulo para poder continuar o trabalho. Porque é duro o trabalho aqui, nós temos que trabalhar muito. Eu acredito nesse país. Eu gostaria também que o público acreditasse nesse país, e no teatro com responsabilidade. O teatro é um ato comunitário, temos que ir lá, não é ir lá simplesmente para rir, é ir lá para pensar junto com a gente, tentar modificar os processos, fazer mudança, fluir mudança, sabe? É isso que é, tem que ser alterado, as coisas têm que ser alteradas. E o teatro é um grande veículo, né? Um grande veículo para mudanças, para se discutir ideias. E no teatro não, fica de passatempo tolo. Não é passatempo tolo. Agora, não é teatro chato, não. Não é teatro chato, não. Tem que divertir, mas tem que divertir com o pensamento. E eu exijo que o público brasileiro vá ao teatro com compromisso, sabe, social da coisa, né? Se nós, atores, artistas, temos uma função social, o cara que compra lá a entrada também tem um compromisso social.
2: Quando a gente foi para Caracas com o Macunaíma, eu ficava falando com o Antônio, mas como é que vai ser 4 horas? Ele falava, você vai ver. A gente tinha feito uma semana em São Paulo. E foi a coisa mais emocionante da minha vida, porque do terceiro para o quarto ato, as pessoas ficaram aplaudindo o tempo inteiro. Era uma coisa louca. As pessoas entendiam. As pessoas riam, né, Antônio, do que tinha que rir. E isso era uma coisa que era super instigante. Porque até então, aqui em São Paulo, quando a gente fez, de certa forma era frustrante. Porque o
0: Achou,
2: que a
0: achou?
2: gente, de alguma forma, achava genial, onde, de alguma forma, tinha conseguido uma coisa mais determinante, em Caracas foi. Não, Sérgio, a gente se maquiando lá atrás, você andando de um lado para o outro, você não deve nem lembrar disso. Aplaudir o tempo inteiro. Você saiu de cena e quando você voltou ainda estava aplaudindo. Era uma coisa super instigante.
3: Agora, você disse que o seu teatro não tem folclore. Macunaíma não tem um pouco de folclore, não?
0: Tem enquanto raiz, mas o Mário de Andrade não ficou no folclore. Ele era o primeiro a ser contra o folclore. E, no entanto, ele era a pessoa que mais, né, fazia pesquisa de campo. Mas, como raiz, ele não ficava voltado para o folclore. Ele se baseava no folclore e dava o salto no futuro. Ok, garota?
2: Antunes, uma coisa, você falou dessa coisa do pensamento teatral. Como a gente, né, não tem mesmo modelo teatral, a gente, para cada espetáculo, precisa criar um sistema próprio. Então, eu queria que você falasse um pouco como é que é essa coisa do pensamento no ator, que eu acho que é super interessante a sua contribuição.
0: Pensamento no ator. Os atores estão teimando em não querer mais pensar, né, nesse sentido. O ator é um poeta, eu falo isso, ele tem que arquitetar. Ele não pode deixar os músculos, né, conduzi-lo. Ele tem que conduzir os músculos. Quando ele fica tomado, ele deve ir para uma sessão espírita, ou, né, ou ir para o divã. Então, o ator, ele tem que planificar,

0: arquitetar o que ele vai fazer, não é? O ator nunca é natural, ele finge ser natural, né? Ele é realista, ele trabalha com coisas significativas, o gesto dele é significativo. Quando você pega o Marlon Brando, por exemplo, e faz, ou o Dylan, que confessa isso muitas vezes, ou o Juvé, que fazia os ensaios, tudo isso esquematicamente está perfeito, os conceitos que eles queriam passar, a gestualidade, aí depois disso, fala, bom, agora está na hora de sujar um pouquinho, de dar um fingimento de naturalidade. É o contrário do que acontece, né, com a televisão e com o teatro brasileiro, que tu vai ficar natural, oi, bem, isso vai bem, amor, boa tarde, não quer dizer nada, isso é besterol. Se não tiver por trás, né, uma arquitetura, um projeto, não é nada. O cara está lá no palco, fica 2 horas sua, cai no chão, sofre, e é um bobo, que não é nada o que ele está fazendo, não significa nada em termos de arte, porque arte é.
1: Eu ouvi você falando hoje uma coisa que me interessou muito. Você falou que você está convencido de que o teatro vai ser a arte do século XXI. E, ao mesmo tempo, acho que nem você nem nós estamos muito satisfeitos com o teatro que nós vemos nesse finzinho do século XX.
0: Aqui estamos em transição.
1: Mas você vê uma perspectiva de um fim dessa transição para um deslanchar
0: A
1: novo?
0: tecnocracia, a serialização, tudo isso, o teatro vai ser o grande refúgio, vai ser o oxigênio da sociedade, sabe? Acabrestada, entendeu? Que vai ser uma espécie como você ir hoje em dia procurar o verde. Então, ir procurar a emoção humana. Porque não vai ser mais o computador que vai determinar. Você tem que fugir do computador, das programações, das setas. Alphaville, né? No tempo de Alphaville, a gente vai ter que precisar de teatro, precisa respirar. Vamos ver uma pecinha, tem dois atores fazendo uma pecinha lá, do Guarnieri, lá, que vai falar um negócio assim. É formidável, é, fala da gente, algumas coisas de antigamente. Sabe? Então vai correndo ver. Eu acho que o próximo século vai ser o século do teatro.
1: Pois é, mas a gente tem um pouco a sensação de que ele tá sendo cada vez menos necessário.
0: Agora
1: O
0: sim.
1: que fará
0: Porque
1: com que
0: estamos.
1: ele se torne de novo necessário daqui a
0: Deixa.
1: 12 anos,
0: É
1: hein?
0: que vai ter uma ressaca. O pessoal vai ter uma ressaca dessas besteiras todas, de, sabe? Da eletrônica. Vai ter uma ressaca total no determinado momento que é necessário, sabe? O sonrisal do teatro.
2: Ah! Se
1: Mas
2: espero.
1: tem muitas garrafas ainda para tomar antes
0: Ah,
1: de
0: temos que
1: chegar a.
0: tomar. Eu tenho que sofrer muito. Eu tenho que sofrer muito até lá. E se é que eu vou ficar até lá? Será que eu vou ficar até lá? Não
2: Vai,
0: sei.
2: vai.
0: Mas você
1: Você
0: reza por
1: merece,
0: mim?
1: merece.
0: Vocês rezam.
2: Tudo que eu
0: Oba!
2: sei.
0: Peraí, eu tô falando oba, oba, oba!
3: Sobre esse negócio mesmo da inteligência do ator e do teatro enquanto ideia, né? Você tem aqueles espetáculos, aquelas peças do Nelson Rodrigues que você montou e depois foi reduzindo a 5, 4, 3, 2. Se bobeasse, ficava nenhuma.
0: Não, duas. Não, não,
3: Duas.
0: não,
3: Não, se
0: não, não, não, não, não.
3: bobeasse, eu tô.
0: É darwinista o negócio,
3: Agora.
0: darwiniano o negócio, seleção natural.
3: Pois é, mas é uma coisa muito interessante, acho que você pode dizer para todo mundo, que assim, você leu o Nelson Rodrigues com uma determinada visão. Eu gostaria de saber que visão foi essa.
0: Aquilo que eu chamo de carioquês. Antes era feito o Nelson Rodrigues, desculpe repetir. O Nelson Rodrigues era feito a maneira carioquês, que eu falo. Brincadeira, se faz lá em São Paulo. É, o carioquês aí. Mas o Nelson Rodrigues é de comédia de costumes, o Nelson Rodrigues. E sempre se fazia o máximo, quando a peça era mítica, iam procurar, né, os doutores em Freud, essas coisas também, para discutir. E eu tentei dar uma nova visão do Nelson Rodrigues. Eu acho que sempre todas as peças, mesmo as comédias do Nelson Rodrigues, assim falar das comédias de costume, né, do Nelson Rodrigues, são peças sempre que têm um fundo mítico, arquetípico. Então foi através dos arquétipos do Jung que eu dei uma nova visão, né, sobre o Nelson Rodrigues. Eu acho ele gênio, todo mundo acha gênio. Algumas pessoas, né, eu também respeito, não acho, mas eu acho ele gênio. Mas foi através de uma visão junguiana, né, dos arquétipos, né, que o Nelson Rodrigues, a partir de então, eu acho que eu fiz esse serviço, né, e eu me honro, e fico orgulhoso com isso, como eu também fiz com o Guimarães Rosa, de dar uma leitura correta do Guimarães Rosa, que era foi que bang bang a televisão, né, e alterar as coisas. Então, essas coisas eu tenho orgulho, é isso que talvez, no fundo, mesmo quando estou muito solitário, muito assim, sabe, saiu errado, porque não está entendendo, eu não estou me entendendo. Eu tenho as minhas pequenas bonecas, né? Eu abro a minha caixinha e pego uma boneca. Ah, mas pelo menos você fez isso, foi legal. Você deu uma coisa, então eu me consolo.
4: No próximo bloco, Antunes Filho é entrevistado pelo ator e diretor Sérgio Brito. Até já!
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4: O trabalho do diretor Antunes Filho era ligado à renovação estética, política e cênica do teatro brasileiro dos anos 60 e 70, tornando-se uma grande referência para a geração dos anos 80. Com o apoio do SESC, Antunes Filho criou o famoso CPT, Centro de Pesquisa Teatral, uma escola de formação e grupo permanente que dirigiu até a sua morte. Vamos rever agora uma entrevista feita por Sérgio Brito com o diretor em 2005. Aqui, se existe memória, a fita roda.

0: Não olha. Calma. Não olhe. Só um minuto. Ah, olha. Aqui.
1: E eu ficava na porta lá dos teatros, né? Pra entrar, pra te assistir, né? Em São Paulo.
2: E me dirigia.
1: Aí te dirigi depois na televisão. Que é isso que estava. Antes de começar o programa, eu te cobrava. O Teatro do Sete, que vocês fizeram aqui, andaram por aqui, tudo começou. O Grande Teatro Tupi, que eu produzia. E o Cassiano Gabus Mendes, ele bancou o jogo. Ele bancou de colocar essa molecada. Esse pessoalzinho de TBC, o que é isso aí? De TBC.
2: Tem memória melhor do que a tua,
1: da Maria da Lacosta, negócio de Jane Rato, que negócio é isso aí? E ele bancou.
2: Mas sabe? O Jane Rato não tinha nada a ver com o teatro.
1: Não, mas não, o pessoalzinho.
2: Ele era contra.
1: O pessoal que trabalhava com ele. Você trabalhou muito com ele, não trabalhou?
2: Nossa.
1: Então,
2: nós trabalhamos
1: então, com o pessoal. Eu não estou falando do Jane Rato, estou falando do pessoal que trabalhava com ele. Vamos isentá-lo dessa culpa.
2: E um dia chegou para nós e disse assim: eu quero fazer uma loucura com essa pecinha que eu tenho aqui na mão. Era uma peça de um autor nordestino, não me lembro quem é. Se era o Hermílio Borba Filho, que foi um autor importante, ou o José Cavalcante Borges, que também foi um autor.
1: Acho que era o tal de Sena.
2: Não.
1: Foi aquela Sena, não era?
2: É um dos dois. Eu sei que você chegou perto da turma e disse assim: eu quero que vocês topem fazer comigo um espetáculo estranho. Eu vou bagunçar essa peça, eu vou fazer tudo de uma maneira inesperada. Vocês topam a brincadeira? Nós topamos, fizemos uma loucura. Os três cavaleiros...
1: Aí, mas estamos mandados embora?
2: Não.
1: Não fechou a televisão?
2: Não, a televisão ouvia tudo.
1: Faz bom tempo daquela televisão que podia fazer essas loucuras. Hoje em dia não dá mais. Agora tem que ser...
2: Hoje tem que fazer tudo certo.
1: Naquele tempo a gente podia brincar. A televisão era um brinquedo, né?
2: Era um brinquedo.
1: A gente ia fazer televisão... Vocês eram malucos? O que vocês faziam? Eu posso dizer que vocês faziam? Tinha espetáculo de terça a domingo. Duas sessões no sábado e duas no domingo. Como é que vocês fazem o seguinte? Depois do espetáculo, um dia, às 11h30, meia-noite, vocês comiam uma porcariazinha lá na esquina, né? E depois vocês iam ensaiar da meia-noite até 2, 3 horas da manhã o programa que iria segunda-feira no ar na televisão.
2: É.
1: Então, você, Fernanda, então esse pessoal maluco todo. Então ficava terça-feira, quarta-feira, quinta-feira, sexta-feira. Sábado tinha um pouquinho mais, dava um jeito à tarde, não sei como é que fazia, apesar das duas sessões. Então, eu me lembro que era maluqueira, maluquice total. Como é que vocês conseguiam?
2: Estava meio-dia, porque tinha matinê e à noite.
1: Então, como é que vocês conseguiam ter saúde, né, de poder diariamente, né, quase que diariamente, ter duas sessões? Sábado, domingo, tinha duas sessões. Terça, quarta, quinta, sexta, sábado e domingo, duas sessões. Fazer a televisão ao vivo na Tupi, já para chegar às 10 horas da manhã, para ver tudo a contra-regra, fazer o ensaio à tarde.
2: Eu acho que você começou a se produzir mais tarde um pouco, quando começou a produzir peças, especialmente para a televisão.
1: Ah,
2: aí eu comecei a fazer.
1: Mas mesmo assim, a gente já pegava peças já montadas, que tinham saído de cartaz, e a gente fazia na televisão. Eu me lembro que fiz muito disso.
2: Ah, sim.
1: Fez muito disso. Eu acho que Manequim foi uma das peças que eu fiz. Eu sei que fiz, que o Manequim fez.
2: É, mas você está fugindo das que você fez mesmo. O Nil você fez mesmo.
1: Eu sei que eu fiz.
2: Eu fiz uma peça do Jean-Jacques Bernard chamada O Fogo Mal Avivado.
1: Você é bacana.
2: Clay Diáconis também.
1: Muito bonito. É Bernard, você que era Bernard, né?
2: Jean-Jacques Bernard,
1: é.
2: Uma pecinha gostosa, mas romântica. Não. Homem que volta da guerra e não consegue se ambientar mais com a mulher dele.
1: A gente fez umas coisas legais, né? Eu acho que valeu a pena esse momento romântico da televisão, né? Momento romântico da televisão.
2: Mas eu estou muito longe da televisão, mas fora...
1: Não, mas o momento romântico está longe, por quê? Porque acabou esse romantismo, né?

0: vocês viram, isso vocês viram, aqui no Rio também. Macunaíma, Nelson Rodrigues, O Eterno Retorno e Paraíso Zona Norte. Eu acho que se você tivesse feito depois uma série de coisinhas assim menos importantes, esses três espetáculos, Antunes, não tinha mais jeito. Você ficava pertencendo à história mais importante do teatro brasileiro.
1: Como teste escapatório. Você vai jantar onde? É meu convidado.
0: Se me paga o jantar hoje.
1: Eu pago o jantar. Pô, é maravilhoso. Cara, incrível. Sério. Você não quer saber porra? Eu vou contar pra você.
0: Você não pode calcular.
1: Eu tenho tanta perna de pau. Você é gênio nisso.
0: Não é que eu, por exemplo, duvidasse.
1: Você é gênio, pô.
0: Não é que eu duvidasse que o Antunes, que eu conheci em São Paulo, chegasse a ser um diretor importante. Não, não duvidava. Eu já tinha visto A Cozinha, entende? Eu não vi Pierre Guintin, infelizmente. Dizem que era o excelente. Mas eu vi A Cozinha. Eu sabia da tua cabeça. Eu sabia da tua cabeça que procurava alguma coisa. Eu não, nessa época, você falava pouco. Então, eu não sabia o que você procurava. Aí eu vi Macunaíma e entendi o que você procurava.
1: Era Flávio, você, Fernanda.
0: Manuel Carlos.
1: A gente ia filar todo dia de
0: Fábio
1: madrugada.
0: Sabag.
1: Fábio Sabag, o Sabagão. A gente ia filar comida toda noite, né, na casa da Fernanda, depois do ensaio, 2h30 da manhã, terminava o ensaio de televisão, vamos lá comer um macarrão. Aí vinha o Fernando e a Fernanda fazer um macarrão para a gente naquela cozinha, lá na Rua Itaim, uma coisa assim, né, Rua Itaim. E a gente lá comia, todo dia. Ah, que coisa linda, né? Isto eu quero comunicar um pouco, para mim, o Rio tem esse significado de vocês, e de outros tantos amigos que eu tive aqui no Rio de Janeiro, muitos amigos, Calado, Clarice, né? O Glauber, que não é do Rio, mas foi aqui na coisa, né? Tanta gente legal aqui, o Vianinha, que é o cara mais doce do mundo, coisa maravilhosa. Eu tenho uma lembrança do Rio de Janeiro que me dói. Quando eu faço esse espetáculo com a Carmiranda, eu não estou falando só da Carmiranda, eu estou falando de um Rio que eu conheci. Eu estou falando do Rio que eu conheci. A Carmiranda é uma metáfora para mim, um pouco do Rio que eu conheci.
0: Entendi exatamente.
1: Dá uma melancolia que eu tenho, sabe? Uma melancolia desse Rio.
0: Eu vi as entrevistas de bobagem. Você falou só de melancolia sempre.
1: Sempre.
0: Você está melancólico mesmo?
1: Tô, porque o mundo está mal, né? O mundo está mal.
2: Irmã do mesmo sangue. Conheces um só mal entre os herdados de Édipo, que Zeus não jogue sobre nós enquanto vives. Sobre os amigos não ouvi notícia alguma, fosse agradável, fosse triste. Desde que nos levaram nossos dois irmãos, mortos num mesmo dia, um pela mão do outro. Eu já previa e te chamei aqui por isso.
0: Olha, eu me lembro de um espetáculo teu que me diverti profundamente. E eu achava uma diversão muito especial e uma invenção dramatúrgica muito boa. A história do Chapeuzinho Vermelho. A nova velha história. Aquela crueldade. Quando é o lobo, é o ameaçador. Afinal, ele é vítima do Chapeuzinho Vermelho, que manda prender o lobo. Ele põe o lobo numa jaula, preso lá em cima. Quando ela precisar, ela traz outra vez. Porque o lobo é bom, né? É bom de cama. Quando ela precisar de um homem, é só puxar o lobo. Eu acho essa ideia incrível. Você sabe, é uma história de uma maldade, de um requinte.
1: Você me acha tão cruel assim?
0: Eu acho cruel.
1: Eu não sou cruel nada.
0: Não, é essa história.
1: Ah, a história é cruel.
0: Está contando das pessoas.
1: Eu apenas adaptei.
0: São cruéis.
1: Nós somos cruéis.
0: Como é que você sente quando o Cacá é Cacá de Carvalho, o primeiro Macunaíma, o Manuel de Oliveira, o segundo Macunaíma, o Luiz Melo deixa a tua companhia? Como é que você sente? Você acha isso uma coisa natural? É um projeto,
1: é um processo natural? O Sesc, eu acho que tal e qual que vai ser aqui também, o Sesc de São Paulo, ele quer formar pessoas, ele quer ajudar socialmente as pessoas. Então, abre as portas. Então, às vezes eu seguro, mas essa safadeza minha, que eu seguro, eu tento segurar o Melo, eu procuro segurar o Cacá, eu procuro segurar a Juliana Galdino, a Arieta, eu procuro segurar o máximo que eu posso. Mas eu não posso segurar todo o tempo. Porque aquilo não é uma companhia profissional, é uma escola. É uma escola.
0: Acaba sendo um negócio econômico só? O problema dele sair?
1: Eu não sei o que dizer isso.
0: Não,
1: é econômico. Até agora as pessoas saem lá por causa da economia, por causa de dinheiro. Porque as pessoas eles gostam de ir lá do CPT.
3: Lá tem, acho que sabe o quê? Lá tem mel. É, em algum canto, que eu não descobri onde tem mel, só que tem mel, as pessoas vão lá comer, né? Mel, né? Em algum canto lá que as pessoas gostam. Eu estou com esse elenco, por que eu estou com 4 espetáculos aqui? Você pode me dizer? Uma vez você sente, você é vivo. 1, 2, 3, 4. Porque nesses 2 últimos anos ninguém foi embora. Tem mel bom, o mel melhorou. Tem mel bom.
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8: 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Ela conecta os bairros de Santa Teresa e a Lapa. A obra é um exemplo de como a arte pode transformar espaços urbanos em um ponto cultural. 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
10: 8 horas.
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11: Chegamos e estamos aqui no Manhã MEC. Bom dia, meu povo. Como é que vocês estão? Tudo bem? Como é que você está, hein? Sextou e sextou chuvoso, tempo molhado aqui no Rio de Janeiro. Já aviso que você que está no trânsito nesse momento, tenha paciência, seja parcimonioso. Se você estiver preso no trânsito, recomendo que nas próximas vezes saia um pouquinho mais cedo de casa, tá certo? E boa sorte para quem usa o transporte público aqui no Rio de Janeiro. Não é nada fácil. Muito prazer, eu sou o Felipe Rangel, estou acompanhado do Fábio Luiz, grande Fabinho, tudo em ordem. Até o meio-dia a gente vai trazer muita notícia e também música de primeiríssima qualidade. Começamos o programa de hoje ao som de Fernanda Takai.

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0: Dói demais, né?
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1: Ouvimos Jader e Otto com Me Dá Teu Coração, de Jader. Antes, Izzy Posse com Tanta Saudade, de Djavan e Chico Buarque. Tivemos também Toquinho e MPB4 com Tarde em Itapuã, de Toquinho e Vinícius. Ouvimos ainda Gil, Gal e Mundo Bita com Barato Total, do Gilberto Gil. E Fernanda Takai com Não Esqueça, de Nico Nikolaevski. Agora são 8 horas e 19 minutos, a gente está junto nos 800 kHz e também na internet, radiomec.ebc.com.br. E aí a gente tem que falar de uma notícia triste para a população brasileira, né? O Ministério das Relações Exteriores informou ontem que dois brasileiros, uma mulher e um homem, morreram em decorrência dos terremotos que atingiram a Venezuela na noite de quarta-feira. Tremores podem ter deixado milhares de mortos. O Ministério informa com pesar a morte desses dois cidadãos brasileiros por conta desse terremoto. A magnitude do terremoto foi de 7.2 na escala Richter, que atingiu uma área de aproximadamente 160 quilômetros a oeste de Caracas na noite de quarta-feira, seguindo menos de um minuto depois por um tremor de magnitude 7,5, segundo o Serviço Geológico dos Estados Unidos. A magnitude 7,5 foi a mais forte da Venezuela desde o século passado, hein? O último ano do século passado, 1900. Aliás, o último ano do século retrasado, 1900. O país fica na fronteira entre as placas tectônicas do Caribe e da América do Sul e sofreu terremotos devastadores, incluindo um que matou cerca de 30 mil pessoas em 1812. Um pouco antes do anúncio do Itamaraty, a Força Aérea Brasileira informou que o uso de uma aeronave KC-390 Millennium para a missão humanitária brasileira à Venezuela, com decolagem prevista para as 10 horas da manhã de ontem. Nossos sentimentos aos familiares dessas pessoas. Agora são 8h21, a gente volta a ouvir música. Com vocês, Vanessa Rangel.

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1: Esses foram os Engenheiros do Havaí com Terra de Gigantes, de Humberto Gessinger. Antes, Roupa Nova e Ivete Sangalo com O Sal da Terra, de Beto Guedes e Ronaldo Bastos. Também tivemos Sai Guarabira com Roque Santeiro, deles mesmos. Passaram por aqui também Maria Bethânia e Glória Groove com O Meu Amor, do Chico Buarque. Rádio Mac, faltam 16 minutos para as 9 da manhã. Vamos falar da rodada de hoje da Copa do Mundo 2026 na América do Norte. É a terceira e última rodada da fase da primeira fase e haverá 6 partidas nos grupos G, H e I. Pelo grupo I, teremos França e Noruega em disputa pela liderança da chave. E será em Boston às 4 da tarde. No mesmo horário, Senegal e Iraque também se enfrentam. Pelo regulamento, jogos de cada chave ocorrem sempre no mesmo horário, definindo vagas e posições para o mata-mata. Já o Grupo H vai ser às 21 horas, 9 da noite, com Uruguai contra Espanha em Guadalajara e Cabo Verde encarando a Arábia Saudita em Houston. Agora faltam 15 para as 9, a música volta a dar o tom do nosso programa. Com vocês, Mayra Andrade.

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0: Essa foi Maria Rita com Muito Pouco, de Paulinho Mosca. Antes, João Bosco com Se Você Jurar, de Francisco Alves, Ismael Silva e Newton Bastos. Clarissa com A Sua Caminhada. Passou por aqui também Oswaldo Montenegro com Velhos Amigos, dele mesmo, e Mayra Andrade com Afeto. Dela, Jean-Baptiste Nauri, Moise Alzuma e Benete Serafim Coffee. 9:04, a gente para para o intervalo e volta já.
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0: Estamos de volta, esse é o Manhã Mac aqui na sua Rádio Mac. Estamos presentes também na internet, radiomec.ebc.com.br ou pelo app Rádios EBC. Retornamos ao som de Zé Cabaleiro.
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0: Ouvimos Nada Pra Depois de Bárbara e Maurício por Bárbara Mendes e Djavan. Antes Marisa Monte com Feliz Alegre Forte, dela Ângelo Vitor e Raquel Luz. E Zé Cavaleiro com Eu Te Admirava Mais, dele Vinícius Cantuária. Agora aqui na Rádio Mex são 9 horas e 19 minutos. A gente aciona o trabalho do nosso time de repórteres. Indústria brasileira empregou quase 9 milhões de pessoas em 2024. Vamos saber mais no trabalho da Solimar Luz.
1: Em 2024, o Brasil registrava 8,7 milhões de pessoas ocupadas na indústria, distribuídas em 358.400 empresas. Essas empresas geraram uma receita líquida de vendas de 6,8 trilhões de reais e VTI, valor de transformação industrial, de 2,6 trilhões de reais, dos quais 88,8% foram provenientes das indústrias de transformação. Os números fazem parte da Pesquisa Industrial Anual Empresa e Produto, divulgada nesta quarta-feira pelo IBGE. A maior empregadora foi fabricação de produtos alimentícios, com mais de 2 milhões de ocupados. Já a extração de petróleo e gás natural lidera o ranking de produtividade, como destaca o analista do IBGE, Marcelo Miranda Freire de Melo.
2: Fabricação de coque e produtos de petróleo são a atividade com maior porte, com aproximadamente ali 480 pessoas empregadas por empresa. Extração de minerais de metais que vem em seguida, com 342 pessoas em média, né, empregadas, e a fabricação de produtos farmacêuticos com 257. Em termos de volume, nós temos ali fabricação de produtos alimentícios empregando aí grande parte, né, das pessoas, seguido ali pela confecção de artigos de vestuário e fabricação de produtos de

0: total.
1: Os 10 principais produtos industriais brasileiros concentraram 20,9% da receita líquida de vendas da indústria. Os óleos brutos de petróleo mantiveram a liderança do ranking de receita em 2024, passando dos 5 trilhões de reais. A região Sudeste concentrou a maior parte da receita industrial, 55,3%, seguida do Sul, 20,5%, Nordeste, 9,8%, Norte, 7,4% e Centro-Oeste, 6,9%. Da Rádio Nacional, no Rio de Janeiro, Solimar Luz.
2: Valeu, Solimar. Agora são 9h21. A gente volta a ouvir música de qualidade aqui no nosso Manhã Mac. Vamos receber Laura Zandonade.

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Ouvimos Paula Toller com Nada por Mim, dela e Herbert Viana. Antes, Daniela Mercury e Samuel Rosa com Minas com Bahia, de Chico Amaral. Antes, Chico César com A Sua Experiência. Mariana Frois com Mais Uma Canção para Você, dela mesma. E também A Rã, de Caetano Veloso e João Donato, por Tim Maia. E Laura Zandonade com A Menina Dança, de Moraes Moreira e Galvão. Agora são 9 horas e 46 minutos aqui no Rio de Janeiro, Agência Brasil. E seu time de jornalistas também pede passagem. O Brasil, segundo o censo escolar, reduziu índices de reprovação, abandono e atraso. Trabalho da Daniela Almeida. Números referentes ao desempenho de estudantes que concluíram o ensino médio na rede pública do país apresentaram melhora entre 2022 e 2025. O índice de reprovação caiu 62%, já o de abandono diminuiu 61% e o atraso escolar reduziu 28%. No mesmo período, a taxa de aprovação subiu 11%. São dados divulgados hoje pelo Ministério da Educação, que fazem parte da segunda etapa do censo escolar, feito pelo INEP, Instituto Nacional de Estudos e Pesquisas Educacionais Anísio Teixeira. De acordo com o MEC, a evolução dos indicadores educacionais no Brasil se deve à implementação, desde 2023, de diversos programas estruturantes, como o Compromisso Nacional de Criança Alfabetizada, o Escola em Tempo Integral, a Estratégia Nacional de Escolas Conectadas e a criação do programa Pé de Meia em 2024. Também houve avanços no Exame Nacional do Ensino Médio, o Enem. 9h48. Mais detalhes em agenciabrasil.tbc.com.br. A música volta a dar o tom do nosso programa. Com vocês, Lulu Santos.

0: Ouvimos Tereza Cristina e Marisa Monte com Beijo Bem, de Adriana Calcanhoto. Antes, Diogo Nogueira com Razão para Sonhar, de Inácio, Diogo e Rafael. Cássia Eller cantou Socorro, de Arnaldo Antunes e Alice Ruiz. Tivemos ainda Lulu Santos com a sua Vale de Lágrimas. Agora aqui na Rádio Mex são 10h03. A gente para pro intervalo e volta já.
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Ouvimos Marisa Monte com Não Tem no Mapa, aliás. Marisa Monte e Julieta Venegas com Ilusão, de Julieta Venegas. A versão brasileira de Marisa Monte e Arnaldo Antunes. Antes, Beto Guedes com Quando Te Vi, de Ronaldo Bastos, versão para uma música de Meredith Wilson. Meu Deus. E Zizi Posse com Flor do Sol, de Chico Amaral, aliás, Chico César e Zizi Posse, versão de uma música de Tito Pares. Agora são 10 horas e 16 minutos, a gente dá uma olhadinha na Agência Brasil. Exigências regulatórias da União Europeia podem embarreirar pequenos cafeicultores. Trabalho do Bruno de Freitas Moura. Restrições que estão sendo impostas pelo regulamento da União Europeia sobre produtos livres de desmatamento até junho de 2027 vão fazer com que cooperativas rurais e produtores familiares do café brasileiro tenham mais dificuldades para vencer a produção, para vender a produção para o bloco europeu. A constatação faz parte de um estudo do projeto Descarbonização e Política Industrial, Desafios para o Brasil, do Instituto de Economia da Universidade Federal do Rio de Janeiro, divulgado hoje pela agência Bori, voltada a estudos científicos. O levantamento contextualiza que pouco mais da metade da produção de café brasileiro teve como destino a União Europeia em 2024 e prevê que impactos da política de conservação ambiental europeia afetarão as exportações brasileiras. Mais detalhes em agenciabrasil.ebc.com.br. 10h17, vamos trazer para você o talento de Zé Cabaleiro.

0: Muito bem, Lulu Santos cantou pra gente a sua Um Certo Alguém e também Toda Forma de Amor. Antes, Ana Carolina com Não Tem no Mapa, dela e Bruno Kalimann. E Zé Cabaleiro com Por Minha Rua, dele e Dani Lopes. 10h30, o nosso time de repórteres pede passagem aqui no Manhã Mac. Vamos ver o que estão atualizando o nosso time de repórteres e a gente vai falar de Copa do Mundo. O Brasil vai enfrentar o Japão pela segunda fase da Copa do Mundo. Ainda não são as oitavas de final. As oitavas de final só acontecem se o Brasil vencer o Japão e prosseguir. Vamos saber mais, então, a respeito disso no trabalho do Rafael Guimarães.
1: O Japão será o adversário do Brasil na próxima fase da Copa do Mundo. A definição veio em jogo disputado, em que a equipe japonesa empatou com o time da Suécia por 1-1 nesta quinta-feira, em Dallas, nos Estados Unidos, e se classificou em segundo lugar do Grupo F. Na outra partida da chave, a Holanda venceu a Tunísia por 3-1, com certa facilidade, e terminou na primeira colocação do grupo. Os holandeses encaram a seleção do Marrocos no mata-mata. A Suécia terminou em terceiro e está na briga pela classificação para a próxima fase da Copa, como um dos melhores terceiros no Mundial. Brasil e Japão se enfrentam na próxima segunda-feira, dia 29, às 14 horas, no horário de Brasília, em Houston. Quem perder está eliminado e volta para casa. Da Rádio Agência Nacional em Brasília, Rafael Guimarães.
0: Valeu, Rafael. Agora são 10h31. A gente volta a ouvir música de qualidade aqui no Manhã.

0: Ouvimos Cássia Eller dando a sua interpretação para Por Enquanto, de Renato Russo. Tivemos também Michael Sullivan e Cassiano com A Lua e Eu, de Cassiano e Paulo Zdanowski. Nando Reis com Muito Estranho, de Dalto e Cláudio Rabelo. E Rosa Passos e Paulo Pauletti com Doce Presença, de Van Lins e Vitor Martins. Agora aqui na Rádio MEC, faltam 15 para as 11. A gente traz para você mais uma vez o trabalho dos nossos colegas do radiojornalismo. Por determinação de André Mendonça, Vorcaro vai para a cela na Papudinha. Vamos saber mais então com Pedro Lacerda.
1: O ministro do Supremo Tribunal Federal, André Mendonça, determinou a transferência do banqueiro Daniel Vorcaro para uma cela na Papudinha, ala diferenciada do Complexo da Papuda, em Brasília. A mudança deve ocorrer em até 24 horas. A Papudinha tem regime mais brando, quartos sem grades, cozinha e banheiros comunitários, além de área aberta para banho de sol. O espaço é reservado a presos especiais, como policiais, advogados e juízes, e já recebeu o ex-presidente Jair Bolsonaro e outros condenados pelos atos golpistas de 8 de janeiro de 2023. Na mesma decisão, Mendonça negou um pedido da defesa de Daniel Vorcaro para substituir a prisão preventiva por domiciliar. O ministro seguiu parecer da Procuradoria-Geral da República e da Polícia Federal, que identificaram movimentações financeiras com indícios de ocultação e blindagem patrimonial. A decisão vem depois que a PF e a PGR rejeitaram a segunda proposta de delação de Vorcaro. Para os investigadores, o material não trouxe fatos novos nem provas que confirmassem os relatos do banqueiro. A maior parte das informações já era conhecida pela PF, que tem acesso a 8 celulares dele e a outros documentos do caso. Na avaliação da corporação, o conteúdo serviu mais para justificar favores a políticos do que para revelar crimes. Daniel Vorcaro está preso na superintendência da PF desde março, quando passou a negociar a colaboração em uma cela especial na sede da PF em Brasília. Ele chegou a ser levado para uma cela comum após a primeira proposta ser recusada, em maio, mas voltou à sala especial dias depois, ao trocar de advogado e sinalizar um novo acordo. Com a segunda proposta também rejeitada, a própria PF pediu sua remoção da unidade. Com informações da Agência Brasil, da Rádio Nacional em Brasília, Pedro Lacerda.
0: Valeu, Pedro. Agora são 10h47. A música volta a dar o tom do nosso programa. Com vocês, 14 Bis.

0: Ouvimos Jane Duboc com Blues Afins, de Sérgio Natureza e Tunai. Antes, Seu Jorge com Felicidade, dele, Pretinho da Serrinha, Leandro Fábio e Gabriel Moura. E 14 Bis com Espanhola, de Flávio Venturini e Guarabira. Agora são 11 horas. A gente para o intervalo e volta já.
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3: 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É um dos jardins mais belos do mundo. Encanta com suas alamedas sombreadas e sua rica diversidade botânica. Você pode observar plantas de diversos países, além de monumentos, construções e obras de arte. Um lugar perfeito para lazer, cultura e arte ao ar livre. 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
0: Voltamos, esse é o Manhã MEC, aqui na sua Rádio MEC. Eu estou esperando pelo seu recado. Mande mensagem para o nosso WhatsApp, 21 997 10 0537. Vamos receber, em um novo momento musical, Vitor Mus.

0: André Pera cantando Belchior, todo sujo de batom. Antes, Maria Gadu com Neme Kitipá, de Jacques Brel. E Vitor Muz com a sua Coragem. Agora aqui na Rádio Mac são 11 horas e 14 minutos. Mais uma vez a gente chama o trabalho do nosso time de repórteres. Notas do Programa Nacional Docente já contemplaram 10 mil professores. Vamos saber mais com Tatiana Alves.
1: Mais de 10 mil professores já conseguiram uma vaga nas redes públicas de ensino usando a nota da Prova Nacional Docente, a chamada Prova dos Professores. Os dados são do INEP, o Instituto Nacional de Estudos e Pesquisas Educacionais Anísio Teixeira. Segundo o levantamento, mais de 220 mil candidatos que participaram

0: da primeira edição do exame aproveitaram a pontuação para disputar oportunidades em seleções para o magistério público em todo o país. A prova foi criada para ajudar estados e municípios na contratação de profissionais para a educação básica. As redes de ensino podem usar a nota em concursos públicos, processos seletivos simplificados e outras formas de recrutamento. E o resultado continua valendo por 3 anos. Para 2026, o Ministério da Educação informou que mais de 2 mil entes federativos decidiram participar da iniciativa. A prova vem ganhando cada vez mais espaço. Neste ano, a adesão cresceu mais de 30% em relação à edição anterior. E mais de 600 municípios já anunciaram que vão usar a nota do exame na seleção de professores para o ano que vem. As inscrições estão abertas até o dia 3 de julho e devem ser feitas exclusivamente pelo portal do INEP. Podem se inscrever estudantes que estão terminando cursos de licenciatura e também profissionais interessados em disputar vagas em concursos e seleções de estados, municípios, do Distrito Federal ou da União que utilizem a nota da prova como etapa de admissão. A prova está marcada para 20 de setembro. O teste terá uma parte de formação geral, com questões objetivas e uma redação, além de um bloco específico voltado para a área de conhecimento escolhida pelo candidato. Com informações da Agência Brasil, da Rádio Nacional, no Rio de Janeiro, Tatiana Alves.
1: Obrigado, Tatiana, por falar conosco aqui na Rádio MEC, também do Rio de Janeiro. Agora são 11h17, vamos receber uma nova rodada musical. Vem aí, Erasmo Carlos.

0: Ouvimos Chico César com Como Vai Você, de Antônio e Mário Marcos. Antes, Marina Lima com Maresia, de Antônio Cícero e Paulo Machado, e Erasmo Carlos com Sentado à Beira do Caminho, de Erasmo e Carlos Renault. Agora são 11h29, novamente o nosso time de repórteres pede passagem. Brasil protocola a defesa por extradição de ex-deputada da Itália. Quem conta essa história pra gente é o Pedro Lacerda.
1: A Advocacia-Geral da União informou nesta quinta-feira que protocolou na Corte de Cassação da Itália a defesa do governo brasileiro pela extradição da ex-deputada federal Carla Zambelli. A manifestação apresentada à Justiça italiana inclui informações do Supremo Tribunal Federal sobre a validade da condenação da ex-parlamentar e as garantias exigidas pelo Tribunal Europeu para a extradição. O processo, que tramita em sigilo, é referente à segunda condenação de Zambelli. Em agosto do ano passado, o plenário do Supremo a sentenciou a 5 anos e 3 meses de prisão pelos crimes de porte ilegal de arma de fogo e constrangimento ilegal. A ex-deputada é acusada de perseguir, armada, o jornalista Luan Araújo em outubro de 2022, durante um ato político em São Paulo, na véspera do segundo turno das eleições presidenciais. Zambelli, que tem dupla cidadania, deixou o Brasil para não cumprir a pena e estava em liberdade na Itália. A justiça italiana já havia negado a extradição dela em outro processo que trata da invasão aos sistemas do Conselho Nacional de Justiça em 2023. Nesse caso, ela foi condenada a 10 anos de prisão. A AGU informou que o governo brasileiro seguiu todos os parâmetros do tratado de extradição com a Itália e reafirmou o compromisso com a cooperação jurídica internacional. A Corte de Cassação italiana deve julgar o novo pedido do Brasil nas próximas semanas. Da Rádio Nacional em Brasília, Pedro Lacerda.
0: Valeu, Pedro. 11h31. A gente volta a ouvir música aqui no nosso programa Manhã Mac. Com vocês, Nana Caymmi.

0: Essa foi Paula Toller com Onde Está a Honestidade, de Noel Rosa. Antes, Gonzaguinha com a sua Dia de Santos e Silvas. E Roberta Sá com o Orixá de Frente, de Roque Ferreira. Ela esteve acompanhada do Trio Madeira Brasil. Ouvimos ainda a coleção de Cassiano e Paulo Zdanovski, por Cassiano e Djavan. E Nana Caymmi com Falso Brilhante, de João Bosco e Aldir Blanc. Agora são 11 horas e 51 minutos. Novamente, a gente traz o trabalho do nosso time de repórteres. Justiça Paulista define nova data para julgamento de acusados de matar delator do PCC. Vamos saber mais com Sara Kines.
1: A Justiça de São Paulo definiu uma nova data para o julgamento de três policiais militares acusados de participar da morte de Vinícius Gritsbá, delator da facção criminosa PCC. O júri popular, que deveria ocorrer ao longo desta semana, foi adiado e a previsão é que seja realizado entre os dias 22 e 27 de fevereiro do ano que vem. O julgamento chegou a começar na segunda-feira, no Fórum Criminal de Guarulhos, na Grande São Paulo. Mas, depois de cerca de 9 horas, foi anulado por causa de desentendimento entre a defesa dos réus e o promotor do caso. As 7 pessoas que fariam parte do Conselho de Sentença, que define se os réus serão absolvidos ou condenados, foram escolhidas e 7 de 21 testemunhas chegaram a ser ouvidas. Com a anulação, o julgamento voltou à estaca zero. O empresário e delator Antônio Vinícius Gritsbá foi morto a tiros de fuzis no Aeroporto Internacional de Guarulhos em 8 de novembro de 2024. Ele era réu por homicídio e por participação em esquemas de lavagem de dinheiro do PCC. Ele havia feito um acordo de delação premiada com o Ministério Público de São Paulo para denunciar nomes ligados à facção, entre eles os de policiais. Os 3 policiais militares que vão a julgamento são Fernando Genauro da Silva, Denis Antônio Martins e Juan Silva Rodrigues. Eles estão no presídio militar Romão Gomes,

0: na zona norte de São Paulo, e são acusados de participação na execução de Vinícius Gritsba e pela morte do motorista de aplicativo Celso Sampaio de Novaes, que passava pelo local quando foi atingido. Além dele, outras duas pessoas ficaram feridas. Da Rádio Nacional em São Paulo, Sara Kines.
1: Valeu, Sara, muito obrigado por essa importante participação aqui no Manhã Mac. A gente vai ficando por aqui na nossa programação. Vem aí Jansen Campos com o Arte Clube, mas a gente vai se despedir com muita música boa. Vem aí Emílio Santiago com Chega de Martinalha e Mombaça, Elza Soares e Wilson das Neves com Se Acaso Você Chegasse, de Fred Martins e LR, e Chico Buarque, Mestre Marçal, com Sem Compromisso, de Geraldo Pereira e Nelson Trigueira. Muito obrigado pela sua presença, sua audiência. Voltamos na próxima segunda-feira, às 8 da manhã. Até lá.

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12: Olá, ouvinte Arte Clube. Começa agora nosso giro pelas artes, com dicas, entrevistas, música e tudo que movimenta a cena cultural da cidade. Hoje é sexta-feira, 26 de junho de 2026, agora meio-dia e um, estamos ao vivo com você. No Arte Clube de hoje, aquela agenda especial, com shows, peças, filmes, eventos, tudo para você curtir seu fim de semana com muita arte e cultura aqui no Rio. No Giro na Cultura, a gente tem um papo sobre o Rock in Rio Lisboa, com a vice-presidente executiva do evento, a Roberta Medina. E temos o melhor da MPB hoje, prestando homenagem ao aniversariante do dia, Gilberto Gil. Tudo isso e muito mais com você até uma hora.
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12: É hora de ouvir de novo os lançamentos que movimentam a música brasileira, que movimentaram essa semana. Entrando no clima das festas juninas, Natasha Falcão revisita um clássico da música nordestina. A cantora lança sua versão para Sabiá, composição de Luiz Gonzaga e Zé Dantas. Quem também apresenta trabalho novo é o Oswaldo Montenegro, em O Alívio. O compositor e cantor volta a explorar temas que atravessam toda a sua trajetória artística. A superação da dor, a passagem do tempo e a capacidade de recomeçar. Tem também uma homenagem a um dos discos mais importantes do rock brasileiro, Exagerado, celebrando os 40 anos do álbum de estreia solo do Cazuza, lançado em 85. E entre os participantes desse projeto estão a Ludmilla, Urias, Jadza, Maria Beraldo, Getúlio Abelha e muitos outros nomes da cena contemporânea. E a gente confere agora a interpretação da Cato para o clássico Codinome Beija-Flor.
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0: Ouvimos novamente nos lançamentos da semana aqui do Arte Clube Oswaldo Montenegro, O Alívio, antes Natasha Falcão, Sabiá e Cato Codinome, Beija-Flor. Agora meio-dia e 11.
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0: Hora de viajar pelo mundo das artes e culturas. O Rock in Rio Lisboa esquenta ainda mais o clima na Europa e leva para o Velho Continente a experiência carioca de um dos maiores festivais de música do mundo. Nossas parceiras da RFI conversaram com a vice-presidente executiva do Rock in Rio, Roberta Medina.
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3: O Rock in Rio Lisboa entra no último fim de semana desta edição, depois de uma estreia de sucesso. Cerca de 100 mil pessoas passaram pelo festival em cada dia da primeira semana, transformando o Parque Tejo em um dos principais pontos de encontro da música ao vivo na Europa. Entre os destaques estiveram a americana Katy Perry, que emocionou os fãs com seus grandes sucessos, e o brasileiro Pedro Sampaio, que colocou o público para dançar do começo ao fim. E a programação continua no próximo fim de semana, reta final do festival. Mas o que acontece nos bastidores para que tudo isso funcione? Como é organizada uma estrutura que recebe 100 mil pessoas por dia? Eu conversei com Roberta Medina, vice-presidente executiva do Rock in Rio. Antes da abertura dos portões, a organização realiza um evento teste para verificar se está tudo funcionando perfeitamente. Roberta, por que esse evento teste é tão importante?
4: A natureza dos eventos é abrir porta como batendo prego, né? Só que isso não é legal. Então, isso é verdade, o evento.

0: teste, ele ajuda a gente a saber se tem alguma fuga de água, se tem uma questão de muitas estruturas, são muitos operadores em simultâneo, né? Tem uma parte das estruturas de organização, mas tem muitos operadores de alimentos e bebidas, tem os parceiros, as marcas. É que meio que obriga todo mundo a estar pronto mais rápido para descobrir se tem alguma coisa para ajustar, porque na hora que entram as milhares de pessoas já não tem mais ensaio.
1: E não estamos falando de pouca gente. Mais de 15 mil profissionais trabalham para fazer o Rock in Rio acontecer, entre equipes da operação, alimentação, limpeza, segurança e parceiros. Depois de tantos anos de festival, ainda existem surpresas?
0: A gente tem núcleos paralelos aqui, a área do artista tem uma equipe toda muito robusta para cuidar. Ali não tem, assim, não vai ter surpresa operacional. E eu, Roberta, fico muito dedicada à área do público, né? É onde, cara, tudo pode acontecer e controla-se muito menos, né? É menos previsível, digamos assim. Então, comigo acontece invariavelmente de subir alguém no palco e eu, olha! Acontece muitas vezes.
1: E talvez seja justamente essa mistura de planejamento e surpresa que ajuda a explicar o sucesso do Rock in Rio. O festival nasceu no Brasil em 1985 e desembarcou em Portugal em 2004. O que o Rock in Rio Lisboa tem em comum com o festival original?
0: Eles são muito diferentes e, curiosamente, são o mesmo Rock in Rio. Então, é muito interessante como é que é possível, né? Ser fisicamente diferente, mas ele tem os mesmos valores, a forma de falar, de se relacionar com as pessoas. Então, eu vejo muito, muito o Rock in Rio Brasil aqui. Tem uma diferença muito grande da relação com o país, a relação com as pessoas. O Rock in Rio Brasil, ele é fato histórico. Ele não é um evento incrível, né? Então, Rock in Rio Lisboa, ele é um evento incrível e é líder em Portugal. Ele é um evento incrível crescendo para a Europa. A gente tem pessoas de 125 países vindo, mas ele não tem 1985, né? Ele tem 2004.
1: No Brasil, o Rock in Rio faz parte da memória afetiva de várias gerações. Em Portugal, o festival vem construindo sua própria história e ampliando sua presença internacional. Quais as principais diferenças em estrutura e público?
0: O que que você vai notar muito? É tamanho de mercado, né? Então, na hora que você olha, para quando é de marcas presentes, você vai ver a diferença. Para o investimento que as marcas fazem em termos de instalações, também é diferente. Mas eu acho que aonde se sente o maior impacto é da capacidade de investimento mesmo, porque isso traz menos pessoas trabalhando. Você tem mais marcas e estruturas mais robustas, né? E no Brasil a gente tem mais palcos do que a gente consegue ter aqui, uma questão de dimensão de mercado. O que tem uma diferença muito grande também em relação ao Brasil é o comportamento do público. No Brasil a gente tem um nível de energia, apesar do público português ser muito caloroso, os artistas amam, mas o ritmo e a energia de circulação do brasileiro.
1: O impacto vai muito além da música. O objetivo agora é atrair ainda mais turistas internacionais.
0: E o futuro agora, o próximo, com a vinda para o parque, a gente está investindo muito na internacionalização, no sentido de trazer o público europeu de uma forma mais, porque a gente tem de muitos, são 125 países, mas ainda, sei lá, a gente está em 16, 17 mil pessoas vindo de fora. Isso pode ser triplicado, quadruplicado com a maior tranquilidade, porque temos espaço e isso amplia muito o impacto econômico turístico internacional.
1: E para quem vai aproveitar os últimos dias do Rock in Rio Lisboa, Roberta Medina deixa algumas recomendações para quem pretende passar o dia inteiro entre shows, atrações e caminhadas.
0: Importante que o pessoal se planeje em casa, não só a parte dos transportes públicos, que é a única forma de chegar, mas sapato confortável, roupinha leve para durante o dia, jaquetinha para de noite, né? E consumir muita água. Então, essas são as mensagens que a gente está divulgando para aproveitar esse parque lindo.
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3: E no nosso garimpo de tesouros da nova MPB da semana, tivemos o cantor e compositor Jonatas Belgrande, que lança seu álbum de estreia, na verdade, chamado Demodê, com produção de Jadeco. O disco reúne 10 faixas autorais e interlúdios narrativos que celebram romantismo com toque de humor. E a gente começa com André Prando, direto do Espírito Santo. Com mais de 10 anos de estrada, em 2026, agora ele lançou o álbum ao vivo Patuá, o quarto disco da carreira. Vamos ouvir o André Prando e o Chico Chico com Nuvem Passageira.

0: No nosso garimpo de tesouros da nova MPB dessa semana, ouvimos aí o Jonatas Belgrande com Sessoar, Shot Francês, e ainda André Prando e Chico Chico, composição do Hermes Aquino, Nuvem Passageira. Agora, meio-dia e 27.
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0: Nossa sequência especial presta homenagem ao aniversariante deste dia 26 de junho, Gilberto Gil, 84 anos. Vamos ouvir um trechinho de Aqui e Agora, gravada em 77 no álbum Refavela, e a gente vai ouvir a versão de 2006 do Gil Luminoso.

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1: Olá, ouvinte Arte Clube. Estamos no ar com o nosso giro pelas artes, com dicas, entrevistas, música e tudo que movimenta a cena cultural da cidade. Hoje é sexta-feira, 26 de junho de 2026. Agora, meio-dia e meia, estamos ao vivo com você. No Arte Clube de hoje, aquela agenda especial com shows, peças, filmes e eventos para você curtir seu fim de semana com muita arte e cultura no Rio. E temos o melhor da MPB hoje também prestando homenagem ao aniversariante Gilberto Gil. Tudo isso e muito mais com você até uma hora.
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1: Começamos com a agenda de shows. Fim de semana chegando, o Rio recebe atrações para todos os gostos. Nesta sexta-feira, o cantor Dalto sobe ao palco do Teatro Firjan Sese, de Jacarepaguá, com sucessos como Espelhos d'Água e Pessoa. O show começa às 8 da noite. No centro, Du Siqueira Lima apresenta o espetáculo Confluências, unindo música popular e repertório erudito. A apresentação acontece às 7 da noite no Espaço Cultural do BNDES com entrada gratuita. Quem também se apresenta nesta sexta é Fitch. O artista leva ao Teatro Rival Petrobras o show do álbum Transespacial, indicado ao Grammy Latino. O encontro vai ser às 7h30 da noite. E na Barra, Roupa Nova reúne clássicos de mais de 4 décadas de carreira, como Whisky a Gogô, Anjo. Os shows acontecem na sexta e no sábado, às 9h30 da noite, no Quali Stage. No sábado, Otto comemora 25 anos do álbum Condom Black, em uma apresentação especial no Circo Voador. No repertório, canções como Dias de Janeiro e Cuba. A abertura fica por conta da banda Mundo Livre S.A. a partir das 8 da noite. Em Copacabana, Roberto Menescal e Gilson Peranzetta lançam o álbum O Mundo Livre de Menesca e Peranza. O show conta com participações de Cris Delano e João Senise, 8 da noite no Blue Note Rio. Já Rodrigo Maranhão apresenta o novo disco Amor e o Tempo no Manuche, na Casa Camolese, na Gávea, a partir das 9. E um dos destaques do fim de semana vai ser no Farmácia Arena. Xande de Pilares e o grupo Revelação estreiam a turnê Tava Escrito, o reencontro histórico. A noite vai ter participações de Ferrugem e Caetano Veloso. Os portões abrem às 6 da tarde e o show começa às 8. Para entrar no clima, a gente curte agora o som do Dalto.

0: Ouvimos aí Dalto Pessoa. Dalto é a atração do SESI Firjan SESI de Jacarepaguá nesta sexta, agora meio-dia e 37.
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0: Tem mais dicas musicais para você. A pianista Patrícia Glatzel se apresenta neste sábado no projeto Música no Museu, no Palácio São Clemente.
2: Olá, ouvintes do Arte Clube. Aqui é Patrícia Glatzel. Eu sou pianista e gostaria de convidar a todos para o meu próximo concerto, que vai ser no sábado, dia 27, no Palácio São Clemente. O concerto é realizado pela série Música no Museu e eu vou interpretar obras de Chopin. Conto com vocês lá. Se quiserem acompanhar meu trabalho pelo Instagram, o meu nome é Patrícia Glatzel, sobrenome um pouco difícil, eu vou soletrar Glatzel. E conto com vocês. Até lá. Obrigada.
0: E Paraty recebe de 25 a 28 de junho o evento Histórias de Todas as Luas, primeiro encontro de contadores de histórias e mediadores da palavra, com programação gratuita. O encontro reúne apresentações de espetáculos, lançamentos de livros, oficinas e mesas de debate. As atividades são voltadas para públicos de todas as idades e celebram a tradição da narrativa.

0: oral e da literatura.
1: Olá, Jansen. Olá, ouvintes do Arte Clube. Eu sou Vivian Faria e venho fazer um convite especial. De 25 a 28 de junho, acontece o História de Todas as Luas, primeiro encontro de contadores de histórias e mediadores da palavra em Paraty. São 4 dias de programação gratuita para paratienses, paratianos e visitantes, com artistas do Brasil e da América Latina. Tem contação de histórias, oficinas, experiências literárias, lançamentos de livros, rodas de conversa e muitas atrações para bebês, crianças, jovens e adultos. A programação acontece diariamente, a partir das 9 horas da manhã, em diferentes espaços da cidade. Para acompanhar todos os detalhes, siga o nosso Instagram, @historiasdetodasasluas. Esperamos vocês em Paraty, de 25 a 28 de junho, para celebrar as histórias que atravessam gerações, culturas e territórios.
0: E em celebração ao Dia Internacional do Orgulho LGBTQIAPN+, o CCBB Educativo, Lugar de Encontros, promove uma programação especial voltada para toda a família. Entre as atividades estão a contação de histórias Minha Família é Onde Cabe Meu Amor e o Laboratório de Cianotipia, que destacam a diversidade dos vínculos familiares e das formas de amar. A proposta é criar um espaço de acolhimento e convivência, reunindo crianças, jovens e adultos em experiências culturais e educativas que valorizam o respeito às diferenças.
2: Olá, ouvintes do Arte Clube e Jansen Campos. Aqui é Daniela Fossaluza, do grupo Costurando Histórias. Eu quero convidar vocês para a contação de histórias Minha Família é Onde Cabe Meu Amor, que vai acontecer nesse domingo, dia 28, no Centro Cultural Banco do Brasil. O evento faz parte das comemorações do Dia Internacional do Orgulho LGBTQIPN+, celebrado no próximo domingo. No espaço do CCBB Educativo, eu e o grupo vamos apresentar os contos Rouge, o Gato Vermelho, Elmer, o Elefante Xadrez e Galo, Galo, Não Me Calo. Através de tapetes lúdicos, têxteis, muita música e imaginação, nós vamos transformar livros em experiências interativas para celebrar a diversidade e mostrando também que o amor é o que une as diferentes formas de família. A entrada é franca. Estamos esperando vocês.
0: E entre 26 de junho e 19 de julho, o Espaço Cultural Municipal Sérgio Porto recebe a mostra Ocupa Boal, um projeto dedicado à trajetória multifacetada do teatrólogo. Idealizada pelo Instituto Augusto Boal, a ocupação reúne a peça Hamlet 16x8, solo com o ator Rogério Bandeira e direção de Marco Antônio Rodrigues, que é inédito no Rio. Também tem uma exposição com cartazes, fotos e registros de montagens de Boal, além de bate-papos e oficinas. A psicanalista e atriz Cecília Boal bateu um papo com a gente e faz o convite.
3: Agora que eu quero fazer um convite para que vocês venham no Sérgio Porto ver pessoalmente, né, quem puder, esses cartazes dessas montagens, essas fotos dessas montagens, e ver a peça, que é uma adaptação teatral de um livro autobiográfico de Boal, Hamlet, o Filho do Padeiro, que foi feita por Rogério Bandeira e Marco Antônio Brasil. Espero que vocês venham, claro, e que vocês gostem. E eu estarei sempre lá e podemos continuar conversando lá, no Sérgio Porto, do 26 ao 19 de julho, sempre assim, lutando com a Copa do Mundo. Então, o dia que tem jogo, por favor, não venham, porque não estaremos lá.
0: 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Se ligue nas estreias da semana nos cinemas. Tem romance, drama, terror e super-heróis para todos os gostos. Entre os destaques está o filme brasileiro Apenas Coisas Boas. Com direção do Daniel Nolasco, o filme se passa no interior de Goiás, nos anos 80, e acompanha a intensa história de amor entre um pequeno fazendeiro e um motociclista que chega à região após um acidente. Para os fãs de terror, a pedida é O Segredo Obscuro. Estrelado por Elizabeth Moss e Kate Hudson, o longa mistura suspense, humor e mistério para questionar os excessos da indústria da beleza e do bem-estar. Já o drama chinês O Sol Nasce para Todos acompanha um homem que deixa a prisão depois de anos encarcerado por assumir a culpa em um acidente provocado pela ex-namorada. Ao retornar à vida em liberdade, ele precisa lidar com os fantasmas do passado. Também chega às telonas Um Triste e Belo Mundo, premiado

0: Premiado em diversos festivais, o filme acompanha três décadas da vida de um casal que sonha em construir uma família em meio aos conflitos e desafios do Líbano. Outra estreia é Uma Infância Alemã, drama ambientado nos últimos dias da Segunda Guerra Mundial. A trama mostra a perda da inocência de uma criança criada sob a ideologia nazista em uma ilha isolada do norte da Alemanha. E para quem gosta de aventura, a grande aposta da semana é Supergirl, baseada na HQ Supergirl Mulher do Amanhã. O filme revela a trajetória da Kara antes da sua chegada à Terra em uma jornada repleta de desafios e batalhas pelo universo. Opção boa não falta para curtir um cineminha nesse fim de semana. Boa sessão para você. Agora é 12:44.
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0: A gente ouve mais uma atração do fim de semana na cidade, Roupa Nova.

0: Vimos aí Roupa Nova com Free Song. Roupa Nova, atração do Qualistage na Barra, nesta sexta e sábado. Agora faltam 11 para uma.
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0: Anote aí as dicas de teatro. Termina neste fim de semana a temporada do espetáculo Hétero Sigilo, no Teatro Zimbinski, na Tijuca. A peça aborda temas como heteronormatividade, violência simbólica e os impactos emocionais dos pactos de silêncio.
2: Olá, ouvintes do Arte Clube. Aqui é o Bernardo Dugin, ator e autor do espetáculo Hétero Sigilo, em cartaz no Teatro Zimbinski, na Tijuca. Nossas três últimas apresentações, em sexta e sábado, 8 da noite, domingo, 7 da noite. Hétero Sigilo tem a direção do João Fonseca e é um espetáculo que fala sobre os pactos silenciosos que fazemos para caber. Hétero Sigilo também discute como a norma adoece e por que tanta gente atua na própria vida. Eu te espero no teatro nessas três últimas apresentações. Até lá!
0: E ainda no mesmo tema, o ator Vinícius Teixeira convida para o espetáculo solo Selva Solidão, uma peça sobre questões LGBT contemporâneas.
3: E aí, Jansen, e aí, galera do Arte Clube. Quem está falando aqui é o Vinícius Teixeira. Eu sou ator. Para quem não me conhece, talvez tenha visto alguma coisa na novela Três Graças. Eu estava lá fazendo o Vandilson. E eu estou aqui para falar para vocês que eu fico em cartaz até o dia 26 de junho, o mês de junho inteirinho. Todas as quintas e sextas, às 20 horas da noite, no Teatro Glaucio Gil, em Copacabana. A peça se chama Selva Solidão, é um solo, tô sozinho em cena, um desafio super gostoso. Eu interpreto três personagens diferentes e a peça fala sobre como o encontro desses personagens vai afetando a vida de cada um e aí, a partir desses encontros, a gente vai refletindo sobre solidão LGBT no nosso mundo atual e contemporâneo. Vai ser um prazer dividir com vocês essa experiência. Espero vocês no teatro. Os ingressos estão super baratinhos, R$30 a inteira e R$15 a meia. Dá para comprar tanto na bilheteria do teatro quanto pelo site da Funarge. Então fica aí o convite. Espero todo mundo lá no Teatro Glaucio Gil, de 4 a 26 de junho, quintas e sextas, 8 horas da noite. Beijo!
0: E a peça Heterotopia discute com humor os relacionamentos heterossexuais contemporâneos. Idealizado, escrito e protagonizado por Bruna Sigmaringa e Cristina Mascarenhas, o espetáculo mistura humor ácido, cultura pop e música. E a Cristina faz o convite.
4: Então é isso, é uma grande brincadeira. Nós esperamos vocês para assistirem Heterotopia, O Amor Existe, Mas a Que Custo, que estreia dia 12 de junho no Teatro Café Pequeno. E vai até o dia 28 de junho, sempre sextas, sábados e domingos, sendo que sexta e sábado às 20 horas, domingo às 19 horas e nos dias de Copa temos um horário especial, tá bom? É só acompanhar o nosso Instagram, heterotopia.teatro. Um abraço para todo mundo!
0: Inspirado em obras que retratam a realidade das mulheres privadas de liberdade, o espetáculo Incondicionais, da Amok Companhia de Teatro, nasce de um amplo processo de pesquisa documental. A montagem tem como base livros de autoras e autores que investigam o sistema prisional feminino no Brasil. O resultado é uma obra construída ao longo de cerca de 6 meses de ensaios, trazendo ao palco reflexões sobre encarceramento e violência.
5: Convidamos os ouvintes do Arte Clube a virem assistir Incondicionais no Teatro Arena, do Sesc Copacabana, quintas e sextas, às 20 horas, sábados e domingos, às 18, até o dia 19 de julho.
0: Tem dica de teatro infantil também fechando o Arte Clube. A intrépida Revoada de Maçarica e Batuíra, premiado espetáculo infanto-juvenil, volta aos palcos neste fim de semana no Teatro Zimbinski. Com direção de Fernanda Avelar e texto inspirado na revista Ciência Hoje das Crianças, a peça une o teatro à divulgação científica e conta com interpretação para Libras.
6: Olá, Jansen e pessoal do Arte Clube. Eu sou Fernanda Avelar, diretora do espetáculo infanto-juvenil A Intrépida Revoada de Maçarica e Batuíra, que é um espetáculo que une teatro e divulgação científica. O texto foi criado a partir dos artigos da revista Ciência Hoje das Crianças, e a história gira em torno de duas aves migratórias, a maçarica e a batuíra, que se reencontram no Carnaval de Pernambuco e lá fazem dois grandes amigos, o caranguejo Sá e a fulozinha. que é um ser mítico das matas. Esse encontro vai transformar a vida do quarteto para sempre. É onde eles vão começar a entender o rito de passagem da infância para a vida adulta e as angústias que vêm com isso deles terem que escolher entre suas vontades individuais e suas obrigações como espécies. O espetáculo foi indicado em 10 categorias no Prêmio CBetige de Teatro para Criança 2025 e foi contemplado em 2 prêmios, Visagismo e Figurino. Nossa temporada acontece de 27 de junho a 19 de julho, sempre aos sábados e domingos às 16 horas no Teatro Zimbinsk, na Tijuca. Tem metrô bem do ladinho. Esperamos vocês. Venham!
0: E esse foi o nosso Arte Clube de hoje, com apresentação e edição Jansen Campos, produção do David Isidoro e na mesa de áudio Rafael Espíndola. Ouvinte Nacional segue com Revista Rio e ouvinte Rádio MEC com Mistura Brasileira. Obrigado pela sua companhia e eu te deixo com o aniversariante do dia, Gilberto Gil. Música.

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2: Boa tarde. Começamos com Martinália e Caetano Veloso.

0: Ouvimos Alcione e Ludmilla com Volta por Cima, de Paulo Vanzolini. Antes, Sombrinha e Criolo, com Lindo Lago do Amor, de Gonzaguinha. E Martinália e Caetano Veloso cantaram Domingo, de Alexandre Pires e Fernando Pires.
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0: Com vocês, Casuarina e Zeca Pagodinho.

0: Ouvimos a canção Te Esperei, de Capinã e Jereba, por Beth Carvalho e Raimundo Fagner. Antes, Joana e Roberta Campos com Quando Te Vi, de Ronaldo Bastos, uma versão de uma música de Meredith Wilson. E Carlos Zuarina e Zeca Pagodinho cantaram uma música de Luiz Grande, Velhos Tempos.
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0: Vamos receber Geraldo Azevedo e Chico César.

0: Essas foram Elba Ramalho e Natasha Falcão com No Rancho Fundo, um clássico de Ari Barroso e Lamartine Babo. Antes, Maria Gadu e Luiz Chiari com Quando Foi Chuva, de Chiari e Caio Só. E Geraldo Azevedo e Chico César cantaram pra gente Dia Branco, de Geraldo e Renato Rocha.
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0: Agora é a vez de Cezinha e Alcione.

0: Essa foi a canção Vamos Comer, de Caetano Veloso e Tony Costa, por Caetano e Luiz Melodia. Antes, Daúde e Alceu Valença cantaram uma música de Alceu, Como Dois Animais. E Um Anjo para Cuidar de Mim, de Cezinha Tomás, por Cezinha e Alcione.
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0: Agora é a vez de Nana Caymmi.

0: Ouvimos Bebossa, Roberto Menescal e Wanda Sá com Bye Bye Brasil, de Menescal e Chico Buarque. Antes, Miúcha e Tom Jobim, com uma música do Tom, Samba do Avião. E Nana Caymmi, com participação de Dori Caymmi, os dois cantaram Balanço Zona Sul, de Tito Madi. Voltamos já!
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5: 13 horas e 55 minutos.
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6: Estamos de volta. Vem aí, Wilson das Neves e Chico Buarque.

0: Soares.
1: Esses foram os saudosos Elza Soares e Vanderly, com uma música do Vanderly, Subindo a Ladeira. Antes, Rancho da Goiabada, de João Bosco e Aldir Blanc, por João Bosco e Joyce Cândido. E Wilson das Neves e Chico Buarque, com Grande Hotel, de Wilson e Chico.
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1: Vem aí João Nogueira e Luiz Melodia.

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0: Ouvimos Ex-Amor, de Martinho da Vila, por Martinho e Simone. Antes, Dona Ivone Lara e Bruno Castro, com Divina Missão, de Dona Ivone e também de Bruno Castro. E João Nogueira e Luiz Melodia interpretaram pra gente Feitio de Oração, de Noel Rosa e Vadico.
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0: Vamos receber Jorge Versilo e Luana Malê.

0: Essa foi a canção Vamos Viver, de Herbert Viana, por Herbert e Sandra de Sá. Antes, Joyce e Tuti Moreno, com Compositor, de Joyce e Paulo César Pinheiro. E Jorge Versilo e Luana Malê interpretaram uma música do Versilo. Quem?
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0: Agora é a vez de Zezé Gonzaga e Eduardo Dussek.

0: Esses foram Johnny Alf e Emílio Santiago com um Rapaz de Bem, do Johnny Alf. Antes, Ana Canhas e Ney Matogrosso com uma música de Belchior, Paralelas. E também ouvimos Cochichando, de Pixinguinha, Braguinha e Albi, por Zezé Gonzaga e Eduardo Dussek. Ficamos por aqui. Um grande abraço e até a próxima. Tchau!
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No alto dos seus 81 anos de idade, Matheus Aleluia lança seu novo álbum que leva o seu nome no título. Simplesmente Matheus Aleluia.

0: fez vibrar e trazer você pra junto.
1: Este é o quinto álbum solo de Matheus Aleluia, que passou a maior parte da sua vida musical como integrante do grupo Os Tincoãs. O grupo foi fundado em 1960, em Cachoeira, Bahia. O álbum traz uma capa cheia de sensibilidade, evoca a natureza e a harmonia e o amor. Possui 12 músicas distribuídas em 6

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1: A produção musical do trabalho é de Tadeu Mascarenhas, um colaborador de longa data para os trabalhos de Aleluia, que também assina os arranjos e a regência do álbum. A direção artística é dividida entre Matheus Aleluia e Tenille Bezerra, com destaque para a sonoridade ancestral do trabalho, que faz arrepiar o ouvinte ao som dos corais. Vamos ouvir a faixa No Amor Não Mando.
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0: Você ouviu No Amor Não Mando, música de Matheus Aleluia, na interpretação dele mesmo. Esta faixa você encontra no álbum Matheus Aleluia, lançado em maio de 2025 e disponível nas diversas plataformas digitais de música.
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2: 3 em ponto no Rio.
0: Seja bem-vindo, seja bem-vinda. Começa agora o Armazém Cultural com Tiago Alves.

Vamos lá? Tudo bem por aí? Beleza? Que bom! Fico muito feliz com a sua audiência. O Armazém Cultural começa agora, nessa sexta-feira, nesse mundão, nesse 26 de junho de 2026. Muita música boa você tem aqui, muita informação também. A sua participação, os homenageados do dia, a música do dia, o Ed Plaque. Vamos também encerrar a semana no bate-papo no estúdio logo mais com a acordeonista Kiko Horta para encerrar a semana de São João. Especialíssima produção comigo do Marcos Leite, do Carlos Soca, talento dele sem igual na mesa de áudio, Carlito do Sal. Até rimou, bem-vindo, bem-vinda. Até às 6 da tarde com você. Olha aí, ó, Macau, vem cantar.

0: Esse foi o Wildon dele na rua, na chuva, na fazenda. Gabriel Verciani do Djavan, fato consumado. E o Macau, o amigo de Nova York dele, do Durval Ferreira. 3 e 12 no Rio.
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0: Gabriel Correia atualiza, infelizmente, o terremoto na Venezuela.
2: Quase 2 dias após os dois terremotos que derrubaram prédios e deixaram muita destruição na Venezuela, incluindo na capital Caracas e arredores, o governo venezuelano confirmou a morte de 589 pessoas até amanhã desta sexta-feira. Após os três mais fortes, foram mais de 200 réplicas. Quase 3 mil pessoas estão feridas e um site alimentado de forma colaborativa tem uma lista de mais de 50 mil desaparecidos. A presidente interina, Delcy Rodrigues, decretou estado de emergência e as forças de resgate têm trabalhado de forma contínua ao lado de voluntários para cuidar dos sobreviventes. A agência da ONU para a Migração estima que quase 7 milhões de pessoas podem ser afetadas pela situação de emergência. Segundo a agência Reuters, a cidade de La Guaira, no litoral próximo de Caracas, foi a mais atingida, com mais de 100 edifícios que vieram abaixo. O Ministério da Saúde da Venezuela está pedindo para a população a doação de sangue em diversos centros de coleta nos hospitais. Nessa quinta-feira, o presidente Lula autorizou o envio de uma missão humanitária. Agentes de proteção e defesa civil, bombeiros militares e representantes da Anatel embarcaram nesta sexta-feira de Guarulhos, em São Paulo, em uma aeronave KC-390 da Força Aérea Brasileira. No sábado, o Brasil envia para a Venezuela, em um novo voo, um hospital de campanha com equipe médica, medicamentos e insumos. As primeiras equipes de resgate estrangeiras começaram a chegar na noite de quinta-feira. O médico enviou 250 socorristas, El Salvador 188 e a Espanha quase 100. República Dominicana, Colômbia, Suíça e Alemanha também enviaram dezenas de brigadistas para ajudar na situação causada pelo terremoto mais forte na Venezuela desde 1900. Da Rádio Nacional em São Luís, Gabriel Correa.
0: Obrigado, Gabriel, de São Luís para o Rio de Janeiro. 3h14 agora, uma boa sexta-feira para todo mundo, ao som de Ana Carolina.

0: rapa, hein? E se não fosse o rap, hein? Aí, meu irmão, aí eu seria do bicho. Aí o bicho ia pegar.
1: Esse foi o Marcelo D2, Se Não Fosse o Samba, do Carlinhos Júcio, do Zezinho do Vale. A Maria Rita cantou do Gonzaguinho, O Homem Falou. E Ana Carolina, Força Estranha, do Caetano Veloso. Agora 3h27 no Rio, tem pedido musical. Tiago York canta pra você, grande amiga. Elizabeth Salles, São Gonçalo, na área.

0: Sucesso, Lobão, aqui no Armazém Cultural dele me chama, Luiz Carlos da Vila, Luz do Axé, dele também, do Gilmar Simpatia. E ainda onde Deus possa me ouvir, Tiago York do Vanderly. Foi para você, Elizabeth Salles, São Gonçalo, grande amiga. Bom fim de semana para você também, Elizabeth. Muito obrigado pelo carinho, pela audiência de sempre, sempre, sempre, sempre com a gente. O nosso WhatsApp é o DDD21 997100537, 997100537. 0537, salve na sua agenda, participe e siga também o nosso perfil no Instagram. Eu tenho certeza que você vai gostar. 3h36, daqui a pouquinho tem o quadro Tá na História com os homenageados do dia. Agora tem Gal Costa e Marina Sena. Boa sexta-feira.
1: Por que vocês não sabem?

0: Diogo Nogueira, Força Maior, dele do Ciraninho, do Leandro Fregonese, Dorina, Chuva, do Paulinho da Viola. Nesse momento não chove aqui no centro do Rio de Janeiro, mas já choveu um pouquinho na manhã de hoje em alguns pontos da cidade. E Gal Costa e Marina Sena para Lennon e McCartney, de Fernando Brant, Lu e Márcio Borges. 3h40.
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0: É o dia 26 de junho na música e também na história. Você sabia, hoje é o Dia Mundial contra o Abuso e o Tráfico Ilícito de Drogas, uma data da ONU. Também o Dia Internacional das Nações Unidas em Apoio às Vítimas da Tortura. O Dia Nacional do Diabetes, data importantíssima para você rever os seus, a sua saúde, principalmente, que é o mais importante, é o hormônio. Uma data do Ministério da Saúde, Ação Mundial da Saúde, a OMS, a doença que é caracterizada pela má absorção de insulina e atualmente atinge mais de 15 milhões de pessoas no Brasil, de acordo com a Federação Internacional do Diabetes. A prevenção do diabetes tipo 2 baseia-se na mudança, principalmente, do estilo de vida. As medidas mais eficazes incluem perder de 5 a 10% do peso corporal, praticar pelo menos 150 minutos de exercícios por semana. Dá para fazer, não por dia, por semana. Adotar uma dieta rica em fibras e pobre em açúcares, além de não fumar e também controlar o estresse, que também está ligado ao diabetes. Boas dicas para você hoje no Dia Nacional do Diabetes. É bom você evitar o açúcar refinado, todos nós, evitar o açúcar refinado, refrigerante, doces em excesso, alimentos ultraprocessados, também trocar os refinados, prefira os carboidratos integrais, como aveia, arroz integral também, em vez de pães e massas de farinha branca, que causam picos de glicemia, mais fibras também na sua dieta, aumente o consumo de vegetais, legumes, frutas com casca, que retardam a absorção do açúcar, e prefira também as boas gorduras, como o ômega 3, o salmão, a sardinha, que ajudam a combater a resistência à insulina. Se você fizer a sua parte, a sua saúde vai agradecer. Que bom, Dia Nacional do Diabetes hoje, uma data principalmente de mudança de hábito e reflexão. Agora, faltando 10 minutinhos para as 4 horas, na música brasileira, sabe quem faz aniversário hoje? Gilberto Gil. Pois é, nesse 26 de junho, comemora Gilberto Gil 84 anos, Semana de São João.

Gilberto Gil, shot das meninas aniversariante do dia. É do álbum Gilberto Gil, São João ao vivo. Mó barato, hoje 84 anos do Gilberto Gil, um dos nossos patrimônios musicais, ministro da cultura também, entre 2003 e 2008, e passeia por vários estilos musicais também, com essa essência genuína brasileira, né? Desde os tempos do tropicalismo, a música popular brasileira, o reggae também, ele tem essa célula musical, não é isso? E, claro, os ritmos nordestinos também, aí do Afoxé, o Ijexá, Gilberto Gil hoje, no Armazém Cultural, a grande aniversariante do dia. Quem faz aniversário hoje também é a Luísa Posse. Beleza, comemora 42 anos. Luísa Posse, grande cantora, filha da Zizi Posse, ela anunciou recentemente a saída dos palcos, dos estúdios também, para a gravação de shows também de música popular brasileira, a vertente dela. Ela vai se dedicar agora à música gospel, anunciou recentemente isso aos fãs. E ela gravou muito bem o folhetim do Chico Buarque, hein? Ficou bonito na voz da Luísa Posse, aniversariante do dia.

Mais uma aniversariante do dia, Luísa Posse, folhetim do Chico Buarque, os nossos parabéns. E para encerrar hoje, vamos de Mariana Volker, também aniversariante do dia, cantora e compositora carioca da nova geração. Ela regravou esse sucesso do pagode dos anos 90, em que se chama Amor, do José Fernando. Foi sucesso com o grupo Só Pra Contrariar. Parabéns, Mariana Volker, felicidades. E você também que faz aniversário hoje, parabéns. Saúde, felicidades de montão, aproveite, até já. Como é?

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1: Vamos lá para a segunda hora do Armazém Cultural nessa sexta-feira. Bom fim de semana para todo mundo. Daqui a pouquinho tem bate-papo com a acordeonista Kiko Horta. E por falar em semana de São João, André Rio vem cantar para a gente. André Rio, que é intérprete, cantor do Galo da Madrugada, lá no Recife. Valeu!

0: Arlindo Cruz, Sorriso de Criança, de Dona Ivone Lara e Delcio Carvalho, Laura Lavieri, Deixa Acontecer, do Alexandre Oliveira, Carlos Nascimento e o Agora 4h15.
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0: Informação que vem com você, Solimar Luz.
2: A taxa de desemprego no Brasil ficou em 5,6% no trimestre encerrado em maio, indicando estabilidade em relação.

0: relação ao trimestre imediatamente anterior e queda de 0,6 ponto percentual na comparação com o mesmo período do ano passado. O resultado é o menor para o mês de maio desde o início da série histórica, iniciada em 2012. Os dados são da Pesquisa Nacional por Amostra de Domicílios, PNAD Contínua, divulgada nesta sexta-feira pelo IBGE. O Instituto informou ainda que a estabilidade na variação é sazonal, pois é o período em que os setores começam a olhar para o segundo semestre, mas atingir a mínima histórica para o período sinaliza que o mercado mantém uma tendência estrutural do aquecimento e expansão na absorção de mão de obra. De acordo com o levantamento, o país registrou o crescimento de 558 mil vagas no mercado de trabalho entre março e maio deste ano. A população ocupada ficou em 102 milhões 703 mil pessoas no período. Em um ano, esse contingente aumentou em 840 mil pessoas. Já a população desocupada diminuiu em 178 mil pessoas. A renda média real do trabalhador foi de R$ 3.726 no trimestre encerrado em maio. O resultado representa alta de 4% em relação ao mesmo trimestre de 2025. A pesquisa também aponta que houve redução da população desalentada, de 14,6% no ano. Em nota, o Ministério da Fazenda celebrou o resultado do trimestre, destacando que os dados mostram que o Brasil segue criando empregos, reduzindo o desemprego e elevando a renda da população, e que esse desempenho é resultado de uma política econômica baseada em estabilidade, previsibilidade e equilíbrio, que fortalece a confiança, estimula investimentos e cria condições para que a economia continue gerando oportunidades para os brasileiros. Da Rádio Nacional, no Rio de Janeiro, Solimar Luz.
1: Solimar, obrigado, Editoria de Economia com você. 4h18 agora, boa sexta-feira. Vamos curtir o som da cor do som.

Belchior dele, sujeito de sorte, baby do Brasil, magrelinha do Luiz Melodia e a cor do sol, swing menina do Moraes Moreira. Agora 4h30, 4h30 no Rio de Janeiro. Um abração pra essa galera. É nosso Evaldo Marques de Vila Isabel curtindo o Armazém Cultural nessa sexta-feira nublada no Rio. Obrigado, Evaldo. Nosso acadêmico do samba também, Bruno Filippo, curtindo a gente na Tijuca. Obrigado, Brunão, grande amigo também do Armazém Cultural, professor Bruno Filippo, sociólogo, escritor também e portelense.

0: Essa foi a Ana Canhas, do Belchior, Velha Roupa Colorida, o Arrancou de Varsóvia, com força da imaginação de Dona Ivone Lara e Caetano Veloso, e Barão Vermelho, Vem Quente Que Eu Tô Fervendo, do Carlos Imperial e do Eduardo Araújo, 4h43.
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0: Olha, não é todo dia que tem show da Marisa Monte, hein? Pois é, mas amanhã, dia 27, sábado, tem. É, no evento Village Copa do Mundo no Jockey Club. Show da Marisa Monte, uma boa pedida, hein? Pra quem é fã, assim como eu, 19h, você pode garantir as entradas, os ingressos pela plataforma Ingresse. Ingresse, para garantir com antecedência a sua entrada, o seu ingresso. Não é todo dia que tem show da Marisa Monte, hein? Portanto, amanhã no Jockey Club, 19h, participação também do Pretinho da Serrinha.

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0: Bom demais, Alcione, aqui no Armazém Cultural Estranha Loucura e Faz Uma Loucura por Mim, do Paulo Massadas, do Michael Sullivan, do Chico Roque e do Sérgio de Souza. Só música boa você tem aqui na primeira rádio do Brasil, Armazém Cultural, com você também, FM agora, 88,9, 4h49 no Rio.
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0: semana de São João, minha gente. Sexta-feira, nesse mundão de Deus, encerramos essa semana de São João com esse cara que é feríssima. É, além de ser um acadêmico da nossa música, quando tem sanfona, tem acordeon, o fole dele vai para todo o Brasil e todo mundo, mora no avião também. Que corta, bem-vindo.
1: Salve, bem-vindos aí, obrigado pelo convite, um prazer imenso estar aqui na Rádio MEC com vocês.
0: Felicidade é nossa, olha, consegui um tempinho da sua agenda. Nesse mês de junho, é um privilégio pra gente, Kiko, muito obrigado.
1: Eu que agradeço.
0: E só tem música boa, acordeon. Ah, acordeon do Boitatá, a gente tá ouvindo aí esse clássico, não é isso? Eu só quero um xodó
1: da Anastácia do Dominguinhos. Esse é um arranjo que eu escrevi

0: para a Orquestra de Rua do Cordão do Boitatá, um disco que a gente lançou chamado Dos Pés à Cabeça em 2025.
1: Isso, Dos Pés à Cabeça. E o Cordão do Boitatá, que é esse bloco fantástico, que arrebata multidões aqui do centro do Rio de Janeiro, da Zona Sul, do Brasil inteiro, está comemorando, se o senhor tiver errado, você me corrija, 30 anos agora, né?
0: Exatamente, são 30 anos de desfile da Orquestra de Rua, né, e 20 anos do baile multicultural na Praça 15. E o cordão, inclusive, costuma brincar sempre por essa região, passou muito aqui pela Gomes Freire também. Enfim, é muito tempo de brincadeira, né?
1: Há 30 anos, claro que você não imaginava essa magnitude, né, isso do bloco. Você fundou essa história toda com os amigos. Como é que foi esse início, o embrião de tudo? Como é que foi essa ideia, esse pensamento, essa vontade?
0: Então, o cordão, como você falou, né, era um grupo de amigos que se reuniu, de músicos, pessoas de diversas áreas, amantes da música brasileira, da cultura popular brasileira, das festas brasileiras populares, né, desse ciclo de festas. E a gente nunca imaginou que teria um bloco de carnaval, né? A gente se reunia para tocar, e quando ia chegando perto de cada ciclo, São João, Pastoril, Carnaval, a gente se juntava, bora para a rua, bora fazer uma festa junina, bora brincar de Pastoril, e a coisa foi tomando um movimento muito grande, muito rapidamente, né?
1: Você lembra de algum momento que você percebeu que o negócio estava ficando sério, que tinha muita gente, vocês estavam com uma multidão de fãs, uma legião de fãs atrás do bloco, atrás de vocês, a cada ano isso aumentava. Você lembra de algum momento que, não, agora o negócio é sério, a gente não pode parar mais?
0: Eu acho que a gente demorou um pouquinho para entender que o cordão tinha se transformado num bloco de rua, assim, da cidade, né? E eu acho que um dos momentos marcantes para a gente foi quando a gente decidiu também colocar o baile multicultural na Praça 15, com o intuito justamente de receber todas as pessoas que vinham brincar com a gente, de todos os lugares da cidade, do Brasil e do mundo até, né? Porque o cordão recuperou um formato de brincadeira que é o da fanfarra, da orquestra de sopros, de percussão e naipe de banjo, tocando na rua com todo mundo cantando, todo mundo fantasiado, todo mundo ali no corpo a corpo, sem carro de som. E esse formato, ele até hoje a gente mantém essa estrutura no carnaval de rua, né? Hoje em dia a Orquestra do Cordão tem quase 300 musicistas tocando, né, para que a gente consiga realizar a brincadeira dessa forma, mas na época a gente não tinha essa estrutura, né? Era pouca gente, era a gente mesmo tocando surdo, caixa, Thiago, Pedro, todo mundo tocando sopro, pouca gente. E a gente pensou, bom, de que maneira que a gente vai conseguir atender a todo mundo? Então foi isso, em 2006, nessa época também a gente já estava na Praça 15, envolvido com o Mercado do Peixe, que era um projeto de revitalização da área com a Cooperativa dos Artistas Autônomos, que tinha o Teatro Janônimo, o Grupo Pedras, Júlio Adrião, muitos artistas, eram quase 40 artistas, e nesse ano a gente conseguiu aprovar um projeto no Monumenta da Unesco de revitalização. Então durante um ano aquela região foi toda ocupada com peças de teatro, shows de música. A gente montava um circo ali na Rua do Mercado, 45, onde a gente tinha a nossa sede, com esse grupo, que era uma casa que só tinha o telhado e a fachada. E um ano muito feliz e que, enfim, que segue dando frutos até hoje, né?
1: Agora, Kiko, parece que o Réveillon foi ontem, meio do ano já. Daqui a pouco tem final do ano de novo e carnaval já começa a bater na porta.
0: Eu já tô com saudade do carnaval, confesso.
1: E aí, essa galera da percussão que quiser, de repente, se inscrever para participar de oficinas, para tentar integrar o Cordão do Boitatá, tem algum canal de comunicação para isso?
0: Então, tem a página do Cordão, né? O Cordão, ele funciona um pouquinho diferente de outros grupos que tem oficinas de percussão o ano todo e os alunos saem tocando, né? A Orquestra do Cordão, ela é formada sobretudo por músicos amadores, músicos profissionais e adolescentes e músicos provenientes das escolas de samba do Rio, né? Então, mas no comecinho de janeiro, o Cordão do Boitatá vai estar no Circo Voador, juntando as duas orquestras, né? A Orquestra de Palco, que faz o baile multicultural, com artistas convidados, e a Orquestra de Rua já abrindo seus ensaios, né? E daqui a pouquinho a gente se encontra, né? Já estou aqui vivendo o São João, que é um período maravilhoso. Eu sinto falta no Rio de Janeiro de poder brincar o São João em mais lugares, né? Pela cidade, né? Pelas praças, né? O São João no Rio ainda não tem a força que tem em outros lugares do Brasil, né? E é uma festa maravilhosa, tão importante quanto o carnaval, né? Mas a gente já está, assim, se preparando para o carnaval, né? Carnaval esse ano é cedo, começo de fevereiro.
1: Para encerrar o Cordão do Boitatá, que você lançou aí 3 álbuns em menos de 2 anos, fala um pouquinho da produção dos Pés à Cabeça para a gente.

0: Dos pés da cabeça na rua, Cordão do Boitatá, já disponível no streaming.
1: Isso aí, a gente lançou dois álbuns, né? Um com a orquestra do Baile Multicultural, com composições inéditas nossas, em parceria com Hermínio Belo de Carvalho, Marquinhos Oswaldo Cruz, Marina Iris, Manu da Cuíca, Lazir, do Jongo da Serrinha, né? Edu Neves. E o disco da Orquestra de Rua. Os dois se chamam Dos Pés à Cabeça, mas um é Dos Pés à Cabeça na Praça, fazendo uma alusão ao baile multicultural da Praça 15, e outro Dos Pés à Cabeça na Rua, né? Que foi o primeiro registro em estúdio da nossa orquestra, reunindo a nossa bateria, a nossa orquestra de sopros, os nossos arranjos, né? E arranjos tradicionais que a gente toca também.
0: Só digitar Cordão do Boitatá, apertar o play já para esquentar esse friozinho também.
1: Vambora.
0: Do mês de junho. Olha só, vamos fazer o seguinte, ó, vamos ouvir agora uma do álbum solo também. Chorinho de Gafieira. Pode ser uma boa? Vamos curtir um pouquinho, ó. Que corta.

0: Nosso convidado especial de hoje é a fera do acordeon, dos arranjos também, Kiko Horta. Ele tá com o álbum de carreira, o álbum solo. E você está ouvindo aí do Sanfona Carioca, essa faixa chamada Chorinho de Gafieira. Olha, estou vendo aqui a ficha técnica. Marcos Suzano com você e companhia. Luiz Barcelos do
1: Luiz
0: Bandolim.
1: Luiz Barcelos no Bandolim. Luiz Felipe de Lima no Sete Cordas e na direção musical junto comigo e na produção. E o Ivan Machado de contrabaixo. A gente gravou no Estúdio Fibra, lá na Barra, com o Celso também de co-produtor. E é um disco que eu fiquei muito feliz de fazer. Gravamos tudo ao vivo, valendo. É um disco, assim, muito natural, né? E muito cheio de improvisação, enfim, todo mundo tocando o que sabe e o que não sabe também.
0: Esse é o primeiro álbum solo?
1: É.
0: É. Quanto tempo de carreira, hein, Kiko?
1: Rapaz, eu comecei a trabalhar com 16 anos, assim.
0: Aproximadamente quantos anos de carreira?
1: Eu vou fazer 50 esse ano, então tá aí, faz a conta. Já tem tempo, só de Boitatá são 30, já tava tocando. Né?
0: Com
1: o Martinho da Vila, eu comecei a trabalhar em 2021. Comecei a viajar com ele, gravar. Assim, e, enfim.
0: E só agora que deu tempo de lançar o primeiro álbum solo, né? Você não para, né?
1: É, eu sempre tive muito envolvido com movimentos coletivos, né? Sempre gostei bastante, assim. Então, tinha aquela vontade, mas não parava pra fazer, né? E o Luiz Felipe, nesse sentido, foi um cara muito importante. Eu falava, Kiko, bora fazer um disco, tem que fazer um disco pra você. Eu falava, já vou, daqui a pouco eu faço. E aí, uma hora a gente parou, teve um domingo que a gente foi pro estúdio à noite e falou, então vamos embora, vamos gravar. Aí gravamos. E foi muito bom, porque teve uma repercussão maravilhosa pelo Brasil todo. Fiquei super feliz com o resultado também. Agora eu quero fazer mais.
0: É, que bom. E você começou na pandemia com o Martinho da Vila, então?
1: Não,
0: não 2021 que você
1: 2001,
0: falou.
1: 2001, perdão.
0: Ah, sim.
1: Ó, falei errado, 2021. Que nada, comecei a tocar com o Martinho em 2001.
0: 2001,
1: um show no Canecão, chamava Tô na Roça na Cidade.
0: Você lembra como é que pintou com... 2001 não tinha WhatsApp, né? Não tinha ainda,
1: não,
0: né?
1: Aí cara,
0: teve ligação.
1: Aqui
0: é o Martinho da Vila.
1: Eu achei que era trote, porque eu gosto de passar trote.
0: Foi ele que te ligou?
1: É. Um dia de tarde, o convite veio, porque nessa época eu tava começando a tocar com o Paulão, um conjunto chamado Pé de Moleque, no Centro Cultural Carioca.
0: Paulão Sete Cordas.
1: É, o Paulão Sete Cordas. Acabado de abrir. E aí o Rio do Ouro ficou sabendo. Falou, tem um moleque lá que tá tocando acordeon bem pra caramba, não sei o quê. O Martinho precisou de um acordeon pro show. Falou com o Rio do Rio, falou, o Henrique Casi também sugeriu. E aí, um dia eu tô lá, tava na casa da namorada, me ligou. Ô, Kiko, é o Martinho. Eu falei, que Martinho da Vila? Palhaçada, rapaz. Aí falei, tá bom, Martinho. Deu uma zoada assim. Aí ele falou, nossa, é o Martinho mesmo. E aí ele falou, Kiko, bora fazer um show lá no Canecão? Eu falei, vambora. E assim começou. E até hoje eu tenho muita alegria e muita... Pra mim é uma honra muito grande trabalhar com ele. Até hoje eu bato cabeça e aprendo. Bom demais.
0: É, o Martinho tem essa ligação, claro, com a Vila Isabel. E o sambista verdadeiro, ele respeita muito o músico, inicialmente percussionista, e depois quando ele migra também para a carreira de mediano, todos os músicos da banda, mas quem tem essa veia da escola de samba, tem muito respeito pelo percussionista, e claro, pelo músico de uma forma geral. O Martinho é isso com vocês, com a banda?
1: Ah, o Martinho é um cara fantástico, não tenho o que falar, assim, realmente é um cara muito carinhoso, assim, muito generoso. E um cara também que desde o começo ele me botava, assim, eu lembro que no segundo show que eu fui fazer com ele era um show no Ibirapuera. Ele me ligou, falou, Kiko, eu vou fazer um show no Parque do Ibirapuera, um negócio grande. Dá pra tu meter um solo lá? Ele falou assim, eu falei, caraca, dá, né? Vamos lá. Aí ele me jogou ali no fogo pra ver o que ia rolar. E até hoje, agora, desse show dele com a Martinalha, né?
0: Ah, tá nessa também, é?
1: Tô.
0: É.
1: E aí onde
0: pai
1: eu faço...
0: Pai e filha, né?
1: É, pai e filho, onde eu faço dois solos de acordeon instrumentais, né? Tô com... da gente viajando pelo mundo e sempre me colocando, me dando oportunidade, me dando, enfim. É demais, ele é um cara muito, muito divertido também, boa onda, né? É um aprendizado também, assim, como ser humano, né? O cara leve, o cara jovem. Assim, o Martinho tá com 88 e você tá... Assim, ele tem uma leveza, sabe? Uma alegria que é demais.
0: É verdade. O Martinalha veio aqui também, né, Carlito? Foi mó barato, ela chega já chegando, volta astral. Aí vem o Martinho da Vila, devagar, devagarinho, tranquilão, né? Aquele paz e amor. E a Martinalha, naquela pressão, naquele carisma que ela tem, ela chega, já encanta todo mundo.
1: É.
0: Privilégio pra banda também, né?
1: É, quando eu entrei lá, eu ainda tive a oportunidade de viajar com ela, com a Nalimar. Era uma banda maravilhosa, que era Martinalha, Nalimar, Ovídio Brito, Marcelinho Moreira, o Tunico, filho do Martin, Cláudio Jorge, Ivan Machado, Paulinho Black, que era da banda Black Rio, Wanderson. era um time, assim, muito... E a gente, pô, viajava pra África, pra Angola, Moçambique, a gente ia pra aquelas boates todas, ia dançar semba, aquelas coisas todas, então, só alegria.
0: Nosso Wanderson Martins também no cavaco, nosso grande amigo.
1: Nosso maestro.
0: Figura carinhosa, né? A gente da melhor qualidade.
1: Muito, né? Querido, querido demais.
0: Que beleza. Olha, hoje...

0: De aniversário do Gilberto Gil, 84 anos, trabalhou com o Gilberto Gil também, não trabalhou?
1: Já gravei com ele.
0: Gravou com ele?
1: É, mas...
0: Comenta essa experiência pra gente.
1: Ah, isso foi, eu gravei duas vezes, assim, mas teve uma gravação que foi pra uma minissérie, aí já período da pandemia, aquela minissérie, acho que chamava Sob Pressão, uma música do, acho que era do Gil com o Rui Guerra e o Chico Buarque, ou só do Chico com o Rui Guerra, alguma coisa assim, e que foi o tema de abertura da minissérie, né? E aí o Ben Gil e o Thiago, que toca no cordão, é da banda do Gil, tá fazendo essa última turnê com ele, enfim. E o Ben Gil me convidou para participar. E aí a gente foi gravar lá no Nas Nuvens, um estúdio que foi do Gil, inclusive, e é do Liminha, lá no Jardim Botânico. E aí eu cheguei lá cedo para gravar e o Gil tava lá. Então a gente passou o dia inteiro, o Gil tocando violão e o arranjo, a gente construindo ali o arranjo. E ele foi de uma gentileza, assim, de uma doçura. Depois, quando eu fui gravar a sanfona, ele... curtindo as coisas, né? Ligado, é um cara... O Gil é muito musical, né? Ele é um gênio, né? Assim, então foi uma experiência inesquecível.
0: É, do ponto de vista harmônico do Folia, como é que você avalia a musicalidade do Gil para emprestar o talento da sua sanfona?
1: Ah, o Gil marca a música brasileira, né? Eu acho que o Gil, ele em 73, ele gravou um disco chamado Cidade de São Salvador, uma coisa assim, que não saiu, e foi quando ele gravou o Xodó, né? Essa música do Dominguinhos com a Anastácia. Só que essa música, inicialmente, segundo o Dominguinhos conta, ela tinha sido feita como uma quadrilha, acho que ia ser gravada pela Marinês, parece, mas aí o Gil ouviu o Dominguinhos tocando e meio começou a tocar o Xodó numa pegada meio reggae. O Gil tava voltando, né, de Londres, já com uma cabeça, né, pós-tropicalista também, assim, a cabeça muito multimusical, assim, já colocou numa outra pegada, e depois foi ele que produziu o primeiro disco do Dominguinhos, né? Junto com o Dominguinhos, o Menino... Como é que é? Domingo? Menino Dominguinhos, uma coisa assim, em 76. E, cara, o Gil, assim, ele é completo, né? É tipo o Pelé. O pessoal fica falando do Messi, mas vamos combinar que não dá nem pra começar. Pelé é o Pelé, o Gil é o Gil, não dá, entendeu? O cara compõe lindamente, canta lindamente, toca lindamente, é um poeta maravilhoso, tem uma facilidade, uma cabeça musical, assim, para compor coisas, né? De cantar uma coisa, tocar outra. Ritmicamente, o Gil é muito sinistro, né?
0: É, deve ser muito bom pro músico. Essa sanfona aqui, esse acordeão é meu, né? E o Gil cantando. Deve ser
1: é uma emoção, né? São coisas assim que a gente se emociona porque são nossos ídolos, né?
0: É, por assim, mais que você tenha mais de 30 anos de carreira,
1: não,
0: é sempre emocionante,
1: emociona,
0: né?
1: A gente se emociona, não tem jeito. É assim...
0: Que legal.
1: É mágico.
0: Que corta hoje no Armazém Cultural, mais um disco novo, ó, mais um novo. Vamos ouvir agora, Cantiga para Oxóssi, aqui no Armazém Cultural. Mais um álbum de carreira dessa fera, que corta.

0: Pra gente.
1: Esse é um álbum que foi produzido pelo Centro de Tradições Afro-Brasileiras Egeomim, né, que é ligada à Casa de Santo, da qual eu faço parte, em parceria com o Luiz Felipe de Lima, que foi meu parceiro nessa produção. Então, registro, né, registramos 7 casas de candomblé do Rio de Janeiro, a Casa de Mãe Beato, o Opô Afonjá, a Casa do Ogambambala, quer dizer, o Ogambambala, né, o Bate-Folha, com a Yama Beji, a Mãe Margarida, a finada Mãe Margarida, Pais Exito, do Ijexá, e a nossa casa ligada à raiz da Casa de Oxumaré, da Bahia, né? E a ideia do disco era justamente gravar o que era característico de cada raiz, assim, né? Em termos de cantiga, de reza e tudo. E depois a gente fez um disco de estúdio com uma cantiga de cada casa, aqui em Santa Teresa, no estúdio Tenda da Raposa, com Carlinhos Fux. E aí a gente escreveu arranjos de sopro, juntando o terno de atabaques e as vozes das pessoas de cada casa. Nessa cantiga que abriu, uma cantiga da raiz do Gantuá, que ela foi registrada pela primeira vez na década de 40 por um antropólogo americano, com a Mãe Menininha do Gantuá, na Bahia. Né? E aí ela é cantada pela Alcineia Martins, que é cantora aqui do Rio de Janeiro, uma das fundadoras do Agbara Dudu. E é a cantiga que abre o disco, uma cantiga pro Oxóssi.
0: É, e participações também, estou vendo aqui na ficha técnica, de Carlos Malta,
1: Silvério Pontes, enfim, tem muita gente, Luiz Barcelos, o Guto Wirth, outra, Alexandre Romanazzi, o Thiago Queiroz do Cordão do Boitatá. Quer dizer, a gente orquestrou, né, assim, essas faixas, sem perder, tentando não perder a característica de cada cantigo, cada reza que a gente estava trabalhando, né?
0: Agora, aqui, canções em forma de oração, a sua religião também, a música por si, ela já é transcendental, não é verdade? Quando você sai do popular para emprestar esse seu talento, para entregar a sua sanfona para um assunto tão sério como esse, que extrapola o limite de um plano físico, como é que funciona a preparação para você disso tudo?
1: Olha, esse disco ele foi feito por pessoas de dentro do candomblé, né? O Luiz Felipe, iniciado há muito tempo, eu também iniciado. A Yalorixá Wanda Araújo, o Babalorixá Adailton Moreira, né? Que conduziram as entrevistas, quer dizer, todo mundo de dentro. Então, quando você é de dentro, a gente tem uma visão também um pouco diferente, né? Então, não era um disco de música exatamente que a gente estava fazendo, apesar de ser um disco de música, né?
0: É, nosso respeito máximo. Orindo do Cânticos Negros, também disponível no streaming, plataformas digitais. O homem não para de trabalhar. Kiko Horta, hoje, para encerrar essa semana de São João. Kiko, quisa para a gente de imediato, sem ter nada combinado, já reta final de participação, 5 grandes nomes com quem você já gravou, já trabalhou nos palcos do Brasil, do mundo. 5 de imediato. Ó.
1: 5 de imediato. Martinho da Vila, Edu Lobo, Zeca Pagodinho, Dona Ivone Lara, Nelson Sargento, Tereza Cristina, Roberta Sá, Martinália.
0: Já chegamos
1: Mauro
0: a 10.
1: Celise, já, enfim, vou lembrando, né? Gilberto Gil.
0: E agora, já desde 2001, com o Martinho da Vila.
1: Exato.
0: Né, o Martinho da Vila não te larga nunca mais, não vai te largar nunca mais.
1: Graças a Deus.
0: É verdade?
1: Isso aí.
0: Nelson Sargento, deve ter alguma história curiosa, engraçada com o Nelson Sargento. Vascaíno, Nelson Sargento.
1: Cara,
0: ele chegava devagarinho na dele.
1: Ele era um querido.
0: Observador.
1: Eu tenho uma história engraçada com o Wilson Moreira, que foi a primeira gravação profissional que eu fiz, que foi no estúdio sinfônico lá da Rádio MEC, um disco que o Paulão produziu. E aí eu fui gravei a sanfona e o
0: Nossa
1: Wilson...
0: Alicate.
1: E ele super gentil, e ele... Então, meu filho, como é seu nome? Eu falei, Kiko Horta. Ele falou, não. Kiko é o nome do meu gato, qual é seu nome? Eu falei, você é Maurício? Ele falou, então bota aí, Maurício Horta. Aí tô lá na ficha técnica como Maurício Horta.
0: Ele mudou na ficha técnica?
1: Botou, Maurício Horta.
0: Que era o nome
1: eu
0: do
1: aceitei,
0: do
1: eu falei, ué, o mestre falou, tá falado.
0: Agora, era uma doçura de pessoa, né?
1: Ah, outro,
0: que cara legal,
1: outro,
0: né?
1: Gênio, né? Melodista inacreditável.
0: Parceria dele, as parcerias com o Ney Lopes. Não à toa o Natal da Portela percebeu, tirou ele lá de Padre Miguel, da mocidade, para levar para Portela.
1: Comprou o passe bonito.
0: É. Né? Realmente faz muita falta o nosso Wilson Moreira. Nossa, que passou aqui até um filme. Eu fui na casa dele lá, ali na Praça da Bandeira,
1: certa vez.
0: E foram altos papos. Mó barato. Aulas daqui pra frente, como é que tá a vida acadêmica também?
1: Então,
0: tem viagens por aí também já previstas?
1: Tem. Semana que vem eu vou tocar em Campina Grande com o Martinho, né? Eu tô fazendo doutorado na Unirio em música, né? Lá no programa de pós-graduação de

Chegamos aqui respeitosamente para apresentar Orim Dudu, Cânticos Negros, do nosso Kiko Horta. Muito preceito nesse álbum e muita responsabilidade e muita seriedade, né, Kiko? Conta aí.

0: lá. É, dia 17, eu vou fazer um show com o meu primo, Antônio Guerra, no Manouche, que é um duo que a gente estreou na Casa do Choro mês passado. Sanfona e piano, é um show muito bonito, estão todos convidados. E terça-feira agora, toda terça-feira, está tendo Choro Batucada aqui no Glorioso Cultural, com Eduardo Neves, Aquiles Moraes, uma turma da pesadíssima. E a gente vai estar fazendo uma homenagem ao Hermeto Pascoal, tendo como convidado o Carlos Malta. Então, terça-feira agora,
1: Nossa, é catete, né?
0: é no
1: Catete.
0: Catete. Começa às 8h30 da noite, ingressos no Simpla. Quem quiser comprar antecipado é bom, porque fica cheio.
1: É homenagem pelos 90 anos do Hermeto Pascoal e com Carlos Malta, que atuou com ele também, veio aqui, bateu papo com a gente.
0: Sim. Vai ser
1: Garantia
0: uma noite bonita.
1: de uma grande noite, realmente. Que corta hoje no Armazém Cultural. Um abração para Ana Clara Horta, sua
0: Ah,
1: grande
0: minha irmã.
1: irmã. Venceu o prêmio aqui na Rádio MEC no Festival de Música em edições anteriores, com a canção Prato Cheio. Canta bonito a Ana
0: Ela é
1: Clara Horta, né?
0: maravilhosa, é.
1: Não é porque essa irmã, ela
0: Maravilhosa.
1: canta
0: Não, ela é
1: uma
0: danada.
1: docilidade para cantar,
0: Sim.
1: uma afinação, né?
0: Sim.
1: Que legal. Próximo show da turnê com o Martinho, você tem data
0: Dia
1: marcada já?
0: 3.
1: É.
0: 3 de julho, em Campina Grande.
1: Em
0: Vamos
1: Campina
0: tocar lá
1: Grande.
0: naquele festival grande lá.
1: Ele com a Martinália, né? Nessa
0: É,
1: turnê.
0: isso. E aí vou fazer um forró, vou ter a oportunidade de fazer um forró em Campina Grande, que
1: Isso.
0: tem um número instrumental lá, então estou muito feliz com isso também.
1: Que legal, para um público gigantesco, já estou
0: Sim.
1: sentindo. Eu consigo sentir a emoção, imagina você, né?
0: É, vai
1: Pô,
0: ser forte,
1: mó
0: vai ser bom,
1: barato,
0: vai ser muito bom.
1: mó barato. Olha, Kiko, para encerrar, sei que você não para, tem compromisso também daqui a pouquinho. Nós temos ainda Dino pintando sete cordas do álbum solo, temos ainda Deixa o Breque para mim, temos Um Tom para Jobim, ou também ainda é a Cantiga de Oxum, do álbum também religioso. E o cordão do Boitatá, que nós já ouvimos também, tem Capoeira. Tem Capoeira da Mangueira? Foi aquele samba da Mangueira?
0: Tem, a gente. E essa música é tão boa quando a gente toca lá na rua que o povo vem com uma felicidade, né? E a bateria do cordão de rua, ela tem essa característica. A gente busca sempre, vai tocar um samba da Mangueira, então a bateria toca o toque da Mangueira. Toque de caixa, toque de surdo, vai tocar o samba da Portela, muda a bateria. É uma coisa que a gente gosta de fazer.
1: Que legal, disponível então nos
0: Tá
1: digitais.
0: tudo aí.
1: Álbum Sanfona Carioca, Dos Pés à Cabeça na Rua, com o cordão do Boitatá, também o Orim Dudu,
0: Sim.
1: Cânticos Negros, tudo disponível. Quer ouvir a Mangueira? Humildemente, ou você quer ouvir uma do.
0: Fica à
1: Vamos escolher
0: vontade.
1: duas, então.
0: Fica.
1: Humildemente, com todo respeito, eu vou ler a Mangueira,
0: Tá
1: porque eu
0: bom?
1: gosto de samba enredo.
0: Claro.
1: E você pode escolher mais uma, então, dos dois álbuns que nós
0: Olha,
1: citamos
0: a gente
1: aqui.
0: pode fazer. Tem o Forró Transcendental, que é uma música minha, tem o Recomeço também, que é um choro-canção, que também, enfim, é uma música que eu compus pertinho do momento que eu lancei esse álbum, logo após a pandemia. E do Orim Dudu, eu gosto muito de uma cantiga para Oxum cantada pelo Pai Zezito, da Nação Ijexá, e que ele faz uma prece muito bonita e tem um solo, um improviso lindo do Silvério Pontes.
1: Cantiga de Oxum, é essa?
0: É, tem duas, né?
1: É.
0: Tem uma que é a
1: Moiô,
0: do.
1: moiô ou moiô,
0: Não, a
1: moiô?
0: outra. A
1: É.
0: outra. Essa quem canta é o Ogã Cacau. Bota
1: Tá.
0: ali que eu te falo no disco que eu tô.
1: Sim. Diz aí pra gente, ó. Tudo ao vivo, assim que é bom.
0: É Omi Moreuá. A
1: Tá, que
0: quarta.
1: é a quarta faixa.
0: Isso.
1: Vamos ver então, tem Capoeira com a Mangueira e na sequência, portanto, do álbum
0: Fechar
1: Orim
0: com
1: Dudu.
0: o Oxum abençoando sempre é bom.
1: Isso aí. Beleza, que corta!
0: Obrigado, gente. Um prazer
1: Encerrando a semana
0: imenso.
1: aqui de São João, dos grandes acordeonistas desse Brasil, professor também, arranjador, homem não para, Martim da Vila, turnê, o ano inteiro com o Martim,
0: É,
1: inclusive, né?
0: são 30 shows.
1: Nossa Senhora,
0: Vamos
1: 30 shows.
0: viajar.
1: Que legal. Kiko, obrigado
0: Obrigado,
1: pela
0: meu irmão.
1: participação,
0: Obrigado a
1: fera
0: todo mundo
1: demais.
0: aí da Rádio Mac. É uma honra estar aqui.
1: Honra foi nossa. Viva o músico
0: Viva a
1: brasileiro!
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0: João Senise e Ivan Lins, ai, ai, ai, ai, ai, do Ivan e do Vitor Martins, Nath Roots, Deixa o Menino Jogar, do Alexandre Carlo também. Só música boa aqui no Armazém Cultural, um abração pra você, Najib Júnior, de Laranjeiras. Ele saiu de Laranjeiras, foi até Madureira, foi lá no Madureira Shopping e voltou ouvindo a Rádio MEC no FM. Muito obrigado, que bom que você está gostando, Najib. Nossa parceria com a Universidade Federal do Rio de Janeiro, em 88,9 FM, a Universidade do Brasil. Um abração para o Najib, um bom fim de semana, amigo. Volte sempre, muito obrigado pelo seu carinho, pela sua audiência. 5h40 no Rio.
1: É de placa.
0: MPB, samba e futebol, sempre unidos, o Ed Placa hoje, nossa carioquice de sempre, em tempos de Copa do Mundo. Eu vou acionar o Bruno Mendes com os resultados de ontem, da maior competição de futebol do planeta. Bruno?
2: Vamos começar com os resultados desta quinta-feira pela Copa do Mundo. Costa do Marfim venceu o Curaçao por 2-0 e se classificou. O Equador bateu a Alemanha por 2-1 e também conseguiu classificação. O Japão empatou com a Suécia 1-1 e será o próximo adversário da seleção brasileira. Tunísia perdeu para a Holanda por 3-1. Paraguai e Austrália empataram em 0-0 e a Turquia venceu de virada os Estados Unidos por 3-2. Nesta sexta-feira, a bola rola para outros jogos da Copa do Mundo envolvendo clubes que querem classificação. 16h tem França e Noruega, Senegal e Iraque. Às 21h tem Uruguai e Espanha, Cabo Verde e Arábia Saudita. O técnico de Cabo Verde, Pedro Bubista, falou sobre Vini Júnior. Diz que o jogador está na lista dos melhores que disputam a Copa.
3: Eu penso que o Vini está tendo mostrado durante esses últimos anos que tem condições para brigar com esses outros jogadores, até porque já fez vários golos nessa competição e por pertencer também o Brasil, que é uma equipa que é sempre candidato, eu penso sinceramente que ele está dentro dessa lista.
2: Já na madrugada de sábado, mais duas partidas, Egito, Irã, Nova Zelândia e Bélgica. Da Rádio Nacional em Brasília, Bruno Mendes.
0: Obrigado, Bruno. De Brasília, aqui para a Rádio MEC do Rio de Janeiro. E também os placares de momento. Agora França 3, Noruega 1. O jogo está acontecendo já na segunda etapa. Senegal 3, Iraque 0. Também partida em andamento na segunda etapa. Tem ainda hoje Uruguai e Espanha, 21h. Jogo bom, hein? Boa expectativa para esse jogo. E o Brasil contra o Japão. A partida acontece na próxima segunda-feira, às 14h, pelo horário de Brasília, na fase de 1/16 de final, que é a primeira etapa, digamos que a primeira etapa eliminatória do mata-mata, onde 32 equipes elas competem entre si em confrontos diretos eliminatórios, e aí vão restar apenas 16 vencedores, 16 classificados para a fase seguinte. Boa sorte, Brasil. Segunda-feira contra o Japão, 14h, pelo horário de Brasília. E o preço dos ingressos, hein? Aí na Copa do Mundo, Estados Unidos, México e Canadá, com você, no nosso Hilton. Vamos lá.
4: Além de ser a maior Copa do Mundo da história, com participação de 48 seleções, esse Mundial caminha para ser também o mais caro para o público. A receita estimada deve ser de quase 11 bilhões de dólares, segundo a consultoria financeira Sports Value. Isso representa 56% a mais do que a receita da Copa do Catar, que arrecadou 7 bilhões de dólares. O que possibilita todo esse lucro são os preços recorde dos ingressos, que assustam. Na fase de grupos, a FIFA colocou os preços variando entre 60 e 2.735 dólares. Isso dá uma variação de R$ 312 para o mais barato e inacreditáveis R$ 14.200 para o mais caro. Para se ter uma ideia, na Copa do Mundo do Catar, em 2022, o ingresso mais barato na fase de grupos custava 69 dólares, ou R$ 359, e o mais caro era vendido por 220 dólares, ou R$ 1.140. A variação de preços em relação à Copa de 2026 é de 1.143%. Os valores mais altos, obviamente, são para a grande final. Nesta Copa de 2026, os preços variam de R$ 10.600 na categoria D a R$ 57.400 na categoria A, a mais cara. Isso representa um aumento de 587% em relação à Copa do Catar, quando o ingresso mais caro para a final custava 1.600 dólares, ou R$ 8.349 na cotação atual. Os valores são diferentes de acordo com os setores dos estádios e fases da competição. Se um torcedor quiser acompanhar seu país do início ao fim do Mundial, a estimativa é que ele terá que gastar R$ 19.700 na categoria D de ingressos, o setor mais barato dos estádios. Os valores dos ingressos dessa Copa são tão altos porque a FIFA mudou sua lógica de preços. Antes, ela costumava manter valores relativamente acessíveis. Agora, a entidade usa mecanismos de preço dinâmico, que sobe conforme a demanda aumenta, cobrando o máximo que o mercado aceita pagar. Os reajustes ocorreram em três ondas, entre outubro e dezembro de 2025, após o sorteio dos grupos e, novamente, em abril de 2026. O presidente da FIFA, Gianni Infantino, defendeu a política de preços dinâmicos, afirmando que era preciso aplicar os valores de mercado, porque nos Estados Unidos é permitida a revenda de ingressos. Então, se fossem vendidos por um preço muito baixo, eles seriam revendidos por valores muito maiores. O problema é que isso acabou elitizando a Copa, mudando a maioria do público de torcedores apaixonados para consumidores ricos ou turistas corporativos. Os preços altos causaram a revolta de parte do público que queria acompanhar o Mundial presencialmente. O Football Supporters Europe, grupo de torcedores europeus, pediu para a FIFA a suspensão da venda de bilhetes. Eles alegaram que a entidade impôs preços extorsivos, o que pode excluir muitos torcedores do torneio. O mais irônico é que os estádios da Copa estão quase cheios. Nos 24 jogos da primeira rodada da fase de grupos, a taxa de ocupação das arenas variou de 97% a 99%, média de 65.500 torcedores por partida. 8 confrontos tiveram lotação máxima, inclusive os dois disputados no lugar que mais cabe torcedores. O estádio Azteca, na cidade do México, teve 100% entre México e África do Sul, que abriu o Mundial, e em Ubequistão contra a Colômbia, que encerrou a rodada. De Brasília para a Rádio Agência Nacional, Hilton Pimentel.
0: Hilton Pimentel, de Brasília para o Rio de Janeiro, para a Rádio MEC também. Sigo com você, Hilton, porque acontece na meia-noite de hoje o chamado Jogo do Orgulho. Conta a você.
4: Os membros da comunidade LGBTQIAPN+, de Seattle, nos Estados Unidos, definiram a partida entre Egito e Irã, que acontece no estádio da cidade neste sábado, dia 27, como o Jogo do Orgulho da Copa do Mundo. Nos dois países, a homossexualidade é criminalizada. Os torcedores esperam que o ato possa ser uma oportunidade para mudar mentalidades. Os moradores de Seattle se orgulham da reputação de cidade acolhedora. As bandeiras do orgulho estão sempre espalhadas por toda a cidade. E todos os anos acontece em junho a Semana do Orgulho, que é uma das maiores manifestações LGBTQIAPN+, dos Estados Unidos. Heda McLendon, membro do comitê organizador do Jogo do Orgulho, fala do significado da manifestação que será realizada no dia do jogo.
5: Aqui, independentemente da Copa do Mundo estar acontecendo ou não, você veria luzes e bandeiras nas cores do arco-íris e celebrações nas ruas. Estamos simplesmente felizes por receber mais pessoas que gostam de futebol, e especialmente por ser justamente o futebol um dos eventos mais capazes de unir pessoas no mundo.
4: Antes do sorteio da Copa do Mundo, ainda em dezembro do ano passado, os organizadores do movimento já definiram que a partida de 27 de junho, a ser realizada na cidade, seria o Jogo do Orgulho. Então, o sorteio aconteceu e as duas seleções escaladas para a partida foram Egito e Irã, dando um significado especial para a manifestação. O estilista Ryan Webster diz que faz questão de participar da manifestação do Jogo do Orgulho. Ele acredita que é uma oportunidade de demonstrar solidariedade a pessoas de países onde a sexualidade delas é ilegal.
6: Estou escolhendo acreditar que este é o nosso momento de permitir que membros da comunidade LGBTQIAPN+, vindos desses países, tenham a oportunidade de se celebrar plenamente. Algo que talvez não pudessem fazer de outra forma. Acho que, perdendo apenas para a matemática, o futebol é a linguagem mais internacional que existe. E poder fazer isso durante o mês do orgulho é algo que pessoas do Irã e do Egito não poderão vivenciar por muito tempo.
4: A Federação Egípcia de Futebol pediu à FIFA que impeça qualquer atividade relacionada ao orgulho, argumentando que tais eventos entravam em conflito com os valores culturais e religiosos do país de maioria muçulmana. A Federação do Irã, onde as relações entre pessoas do mesmo sexo podem acarretar a pena de morte, também apresentou uma objeção à FIFA. John Kers, gerente de uma casa noturna de Seattle, muito ligada à comunidade LGBTQIAPN+, diz que as tentativas dos governos dos dois países árabes de inibir as manifestações não terão o efeito desejado.
6: Eles não vão desligar a transmissão da Copa do Mundo na televisão estatal do Irã ou do Egito apenas para impedir que uma bandeira do orgulho apareça na torcida. A Copa é grande demais para que eles consigam combater isso dessa forma.
4: Com informações da agência Reuters de notícias, de Brasília para a Rádio Agência Nacional, Hilton Pimentel.
0: Obrigado, Hilton. Faltando 10 minutinhos agora para as 5 da tarde. Aquela vibração positiva para segunda-feira com Voa Canarinho, Brasil e Japão. 2 da tarde pelo horário de Brasília.

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É, a sexta-feira é sempre um dia no qual alegria e otimismo devem prevalecer. Nesse sentido, provavelmente ninguém mais do que o nosso síndico foi capaz, no Brasil, de traduzir esse espírito em música. Uma prova disso é Tudo Vai Mudar, clássico gravado pelo Tim Maia em 1980, no álbum homônimo, lançado à época pela gravadora Polydor. Terceira

De um total de 10 fonogramas do projeto, o Tudo Vai Mudar é daquelas músicas que exemplificam bem uma das fórmulas certeiras do Tim. Letras muito curtas, de fácil assimilação, aliadas à genial levada melódica que só ele era capaz de criar. Então vamos reviver agora esse momento, matando um pouco da saudade do Tim Maia. Tudo Vai Mudar, esse clima de sexta-feira. Essa é a música do dia do Armazém Cultural, que tem roteiro, curadoria e produção do Marcos Leite.

0: Tudo Vai Mudar, terceira faixa em CD e plataforma digital, do lado A também em vinil, do álbum homônimo do Tim Maia, lançado pela gravadora Polydor em 1980. Produção dele, do próprio Tim, projeto fonográfico teve direção de produção do Jairo Pires, a capa do Aldo Luiz, o projeto gráfico do Jorge Viana e também arranjos a cargo de uma dupla que entrou para a eternidade como exemplo de excelência musical, Lincoln Olivetti e Tim Maia. Viva o Síndico agora e sempre. Essa foi a música do dia de hoje, na produção do Marcos Leite. Está de volta na próxima segunda-feira. Dá tempo ainda, hein? Vamos curtir um pouquinho da nossa Malu cantando Clareô para clarear para todo mundo.
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A Malu cantou pra gente, do Rodrigo Leite, do Serginho Meriti. Clareou, valeu. Olha, previsão rapidinho do tempo pra amanhã, pra esse sábado na cidade do Rio de Janeiro. Temperatura em elevação, mínima de 18 e máxima de 26 graus. Não tem previsão de chuva na parte da noite. Durante o dia, sim, né, pode chover fino em alguns pontos da cidade. Mas aí à noite, pra você curtir sua festa junina, tá valendo, hein? Tá valendo. No domingo, o panorama também é esse daí, ó. Aquele friozinho também à noite, não é isso? E aí a temperatura bem parecida com o sábado, estação inverno. Tô em cima da hora, muito obrigado pela sua audiência. Bom fim de semana.

Olá, amigos, muito boa noite. Está no ar o Antena MEC, seu programa cultural de fim de tarde. Numa rede formada pelas rádios MEC FM, AM do Rio de Janeiro, Brasília e Belo Horizonte, FM Cultura de Porto Alegre e Educativa FM de Fortaleza. Eu sou o Sidney Ferreira e você encontra aqui o melhor do jazz e do instrumental, além de entrevistas e dicas sobre o que de mais relevante acontece na vida cultural da sua região e de todo o país. Iniciamos ao som de Verão do Meio do Mundo, música de Dante Ozzetti, na interpretação dele próprio e da Orquestra de Cordas.

0: Ouvimos Paciente, composição de Pixinguinha, na performance de Henrique Cazes e Marcelo Gonçalves.
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0: O programa Neogibá Núcleos Estaduais de Orquestras Juvenis e Infantis da Bahia foi eleito pela Academia Brasileira de Música como o vencedor da Medalha Vila Lobos de 2026. A escolha consagra a iniciativa como um dos maiores patrimônios vivos da formação musical integrada ao desenvolvimento social no país. A cerimônia oficial será realizada em Salvador, em data a ser confirmada. A mudança atende ao desejo da Academia de reunir toda a ampla equipe do projeto Neogibá, entre estudantes, tutores, músicos e administradores, para celebrar o prêmio. Você ouve agora na Antena MEC Copas Fora, composição de Lucas Gralato, na interpretação do quarteto.

0: Ouvimos Amigo do Povo, composição e interpretação de Donga.
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0: Na capital gaúcha, o Teatro Simões Lopes Neto recebe a peça Confessionário, Relatos de Casa, nesta terça-feira, dia 30 de junho. O texto entrelaça histórias reais, teatro, música ao vivo e imagens poéticas, a fim de dar voz às múltiplas experiências de mulheres que enfrentam a violência. O espetáculo começa às 8 da noite e o Teatro Simões Lopes Neto fica na Rua Riachuelo, 1089, no Centro Histórico de Porto Alegre. Os ingressos podem ser obtidos através da plataforma Eleven Tickets. Você ouve agora na Antena MEC Minha Saudade, composição de João Donato e João Gilberto, na interpretação do próprio Donato, ao lado de Eluir de Moraes e Arismar do Espírito Santo.

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1: Aproveito para agradecer a você que nos acompanha pela Rádio MEC no Rio de Janeiro, Brasília, Belo Horizonte, bem como pela FM Cultura de Porto Alegre e pela Educativa FM de Fortaleza. E também a você que nos ouve no aplicativo Rádios EBC ou ainda pelo site radios.ebc.com.br. Muito bom mesmo poder contar com sua companhia aqui na Antena MEC, viu? Você ouve agora Maxixe do Galo, composição de Paulinho da Viola, na interpretação do grupo Nó em Pingo d'Água.

Você está ouvindo o Aboio Noturno, composição de Daniel Gank e Lucas Gralato, na interpretação do Quarteto Geral. A seguir, quem nos ouve em Brasília terá as dicas e informações culturais locais com o Lincoln de Loureiro, enquanto eu sigo com as demais regiões após um breve intervalo. Até já! Música.

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1: O encontro pouco comum na música instrumental marca o lançamento de Inventos, novo álbum do acordeonista Marcelo Caldi com o trompetista Silvério Pontes. O disco reúne 10 faixas autorais e inéditas, com forte presença do choro e participações de grandes instrumentistas brasileiros, como Alexandre Caldi, Carlos Malta, Daniela Spielmann, Marco Suzano, entre outros. Inventos já está disponível nas plataformas digitais. Do Rio de Janeiro, Jansen Campos para a Rádio MEC, clássica e atual.
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0: Já está disponível nas plataformas digitais de música o mais recente álbum da série Música do Brasil, iniciativa do selo Naxos. Piano Works, Tangos, Polcas e Quadrilhas, Tangos, Polcas e Quadrilhas, que apresenta o registro de obras do compositor do século XIX, Henrique Alves de Mesquita. Para interpretá-las, simplesmente Maria Tereza Madeira, grande nome do piano brasileiro, que conversa hoje conosco sobre esse projeto. Maria Tereza, boa noite, seja muito bem-vinda ao Antena MEC, é sempre uma honra recebê-la.
1: Nossa, para mim também é uma alegria grande ter vocês aqui juntinho comigo em tudo que eu faço, viu? Muito obrigada.
0: Maria Tereza, como é que foi a experiência de pesquisar e interpretar o acervo do compositor, maestro, organista e trompetista Henrique Alves de Mesquita?
1: Foi uma bênção isso, né? Eu recebi um convite do Gustavo de Sá, que é produtor dessa série, né, da Naxos. E ele, em 2019, começamos a conversar sobre isso. E assim como ele se apaixonou pela obra, eu também me apaixonei. Comprei essa empreitada com muita alegria. E aí comecei a pesquisar, dei o ok para ele. Fui para o Porto, em Portugal, gravei num estúdio muito bom lá, com o Carlinhos Fulso, técnico brasileiro que mora lá. E, enfim, e a Naxos agora está lançando em modelo digital e físico também. E é a primeira vez que a obra do Mesquita sai em um álbum autoral, né? Então é importante isso.
0: Sem dúvida, esse grande nome da música brasileira, não é? Além de compositor, maestro, organista, trompetista, ou seja, totalmente envolvido com a música. Agora, o repertório do projeto fonográfico, Maria Tereza, é extenso, né? Reunindo ao todo 25 faixas. E eu queria que você nos dissesse o que você destaca nesse projeto, não é? E como é que se deu a escolha do que seria realmente gravado? Eu sei que exatamente pela extensão do trabalho, não é, que você pesquisou.
1: Olha, as escolhas foram muito baseadas assim, na diversidade da obra dele. Então, se você vê, tem tangos, quadrilhas. Quadrilhas são pequenas suítes com danças pequenas, né? E tangos, quadrilhas e polcas. E, além disso, tem uma valsa brilhante, tem um recata. Então, isso dá uma amplitude da diversidade da própria obra para piano, e como ele era um compositor. Mas já sendo organista, eu acredito que ele tenha tido assim, uma grande visão de como isso soaria no piano, porque ele escreve muito bem, ele tem uma linguagem maravilhosa. E ele foi um dos primeiros que escreveu tango brasileiro, né? Então foi um dos primeiros tangos publicados, eram dele. Então ele antecedeu o que aconteceu depois na música moderna, e o mais impressionante é que ele era filho de uma escravizada, ele era órfão, e ele foi o bolsista do imperador, ele foi estudar na França. Quer dizer, ele era negro no século XIX, conseguiu furar uma barreira muito maior do que a gente pode imaginar, não é verdade? E foi um músico muito respeitado, e foi estudar fora do Brasil. E era professor do que depois virou o Instituto Nacional de Música e a Escola de Música da Universidade, né? Então, para você ver a importância dele, né?
0: Que história impressionante, não é? Desse compositor que você traz, joga luz sobre o trabalho dele com essa importante gravação, esse importante registro.
1: E eu tenho um minutinho para falar só mais uma coisa.
0: Claro.
1: Esse trabalho também é

0: você tem que gravar isso. Isso foi uma coisa muito importante. Então, eu agradeço demais ao Antônio, que era um amigo muito querido e, assim, uma pessoa que... Esse livro dele é espetacular, eu recomendo. A biografia do Henrique Alves Mesquita, que foi o trabalho de doutorado do Antônio, que ele fez em história. Mas ele era um trompista, o Antônio era um músico excepcional. Então, assim, eu queria deixar essa dica para quem quiser saber
1: Sim,
0: mais
1: aliás,
0: sobre Mesquita.
1: uma ótima dica até pelo perfil do Henrique Alves de Mesquita, não só esse grande compositor, mas pela história dele de vida. Tá aí uma ótima dica para quem quiser conhecer melhor a obra através da biografia publicada pelo Antônio Augusto, né? E lindo o
0: Isso.
1: registro também seu de afeto e de carinho com o trabalho dele. Maria
0: Eu devo
1: Tereza,
0: muito a ele, devo muito a ele.
1: sim,
0: É
1: sim.
0: a paixão, né, Sidney? A gente
1: É.
0: é movido a paixão,
1: É
0: né?
1: verdade. Maria Tereza, uma alegria sempre falar com você, uma honra, viu? Obrigado pelo seu carinho, pelo seu tempo aqui conosco e sucesso para esse lindo e importante trabalho de registro da obra de Henrique Alves de Mesquita, viu?
0: Muito obrigada, um grande abraço para você, para toda a sua equipe, que todos são maravilhosos, são Marcos, todo mundo da rádio, eu tenho muito carinho por vocês todos. Obrigada,
1: Obrigado,
0: viu?
1: obrigado a você, um grande abraço.
0: Outro, tchau.
1: Acabamos de conversar com a pianista Maria Tereza Madeira sobre o álbum Piano Works, Tangos, Polcas e Quadrilhas, que reúne obras de autoria do compositor do século XIX, Henrique Alves de Mesquita. E não deixe de acompanhar Maria Tereza nas redes sociais, no seu canal no YouTube. Também aqui repito a dica que ela nos deu de que você possa também ter acesso à biografia do Henrique Alves de Mesquita, publicada pelo Antônio Augusto.

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1: Você ouve agora Faceiro, composição de Chiquinha Gonzaga, na interpretação de Thalita Pérez, Henrique Cazes, Marcelo Gonçalves e Beto Cazes.

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1: Em Belo Horizonte, após o sucesso das apresentações de As Quatro Estações, a Orquestra da Rede Batista de Educação abre a temporada da série Grandes Mestres, na próxima sexta-feira, dia 3 de julho, no Teatro Maddox. A primeira edição homenageia o compositor russo Piotr Ilyich Tchaikovsky, em concerto que terá a regência do maestro César Timóteo. Com entrada franca, o evento terá início.

0: Isso é às 19h30. E o Teatro Madox fica na rua Plombagina, 305, no bairro Floresta, em Belo Horizonte.
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Você está ouvindo Carinhoso, composição de Pixinguinha, na performance de Maria Inês Guimarães, Aline Soat, Sidney Barreto, Christian Paoli e Harry Swift. Este bloco de dicas e informações culturais termina aqui. Em instantes, voltaremos a ficar em rede no Antena MEC.

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1: Muito bem, eu sou o Sidney Ferreira e voltamos em rede com o Antena MEC. Continuando com o melhor do jazz e do instrumental, você ouve Zanzando, composição de Geraldinho Alvarenga, na performance do grupo Sarau Brasileiro.

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1: O maior festival de harpas do planeta volta a transformar o Rio de Janeiro na capital mundial do instrumento. De 1º a 31 de julho estará em cartaz a 21ª edição do Rio Harp Festival, evento que apresentará 54 concertos inteiramente gratuitos. O festival vai reunir cerca de 150 músicos e grupos vocais de mais de 20 países da América Latina, Europa, Ásia, Oriente Médio e África em diferentes espaços culturais da cidade. A Orquestra Rio Camerata, sob regência do maestro Alexandre Rocha e com participação especial do harpista brasileiro Gelton Galvão, fará a abertura do Rio Harp Festival na próxima quarta-feira, dia 1º de julho, às 6 da tarde, no Espaço Cultural Arte Sesc Flamengo. Para mais informações sobre a programação completa do evento, visite o site rioharpfestival.com.br.
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0: Artes Cariocas, composição de Jacó do Bandolim, na performance de Nilce Carvalho.
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0: O Antena MEC fica por aqui, mas você já está convidado para o nosso próximo encontro na segunda-feira que vem, às 18h. Eu sou o Sidney Ferreira e o Antena MEC é uma realização da Rádio MEC. Terminamos ao som de Maracatu Kutê, composição de Moacir Santos, na interpretação da banda Savana e de Jarbas Barbosa. Agradeço por sua companhia, continue conosco, uma boa noite para você e um excelente final de semana.

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6: Olá, boa noite.
4: Boa noite para você que nos acompanha em todo o país.
6: Sexta-feira, 26 de junho de 2026.
4: Vamos ao destaque do dia: desenvolvimento da indústria naval brasileira.
6: Presidente Lula visita construções de barcos de apoio marítimo da Petrobras em Itajaí, Santa Catarina.
4: Eles fazem parte do programa Mar Aberto, de renovação e ampliação da frota do sistema Petrobras.
6: Mais de 2 mil profissionais estão envolvidos na construção de 16 embarcações e presidente destaca a geração de empregos na indústria naval.
7: Por que que não compra da China? Porque a China não paga salário do povo brasileiro.
4: E ainda, desemprego no menor patamar desde 2012.
6: Dados do IBGE apontam que taxa de desocupação ficou em 5,6% no trimestre encerrado em maio. Luana Karen.
8: Outro destaque foi a queda na taxa de subutilização, que atingiu 13,3%, o menor nível da série histórica.
4: E queda também na evasão escolar.
6: Censo da Educação mostra que abandono da escola diminuiu 61% entre 2022 e 2025.
4: Índice de reprovação no ensino médio também caiu 65% no período. Pablo Mundim.
9: De acordo com o Ministério da Educação, os resultados refletem um conjunto de políticas voltadas à permanência dos estudantes na escola. Entre elas, o programa Pé de Meia.
6: Hoje, na apresentação da Voz do Brasil, Mariana Jungmann e Luciano Seixas.
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6: O presidente Lula acompanhou hoje o andamento da construção de 16 barcos da Petrobras em Itajaí, Santa Catarina.
4: O programa Mar Aberto prevê a renovação da frota da companhia, com previsão de entregar 98 embarcações nos próximos 7 anos.
6: Lula também participou do lançamento ao mar de uma fragata da Marinha, a primeira de 4 unidades que estão sendo construídas para aprimorar a defesa marítima do país.
10: O presidente Lula visitou as construções de barcos de apoio marítimo da Petrobras em Itajaí, Santa Catarina. Mais de 2 mil profissionais estão envolvidos nas obras de 16 embarcações. A iniciativa faz parte do programa Mar Aberto, de renovação e ampliação da frota do sistema Petrobras. Com previsão de entrega para julho, uma das embarcações em construção no estaleiro Detroit, em Itajaí, é a Starnave Electra, de transporte de suprimentos. O barco conta com sistemas de geração e distribuição de energia, além de novas tecnologias de pintura e de sistemas anti-incrustação, contribuindo para menor consumo de combustível e menor nível de emissões de poluição. Segundo a presidente da Petrobras, Magda Chambriard, os empreendimentos se alinham com a política verde da empresa.
11: Esses barcos têm tecnologia atual embarcada, respeitam a

0: o nosso Acordo de Paris, respeitam as nossas intenções de sustentabilidade e apoio ao meio ambiente.
1: O presidente Lula destacou o fortalecimento da indústria naval brasileira.
2: Ah, a coisa custa 10 milhões mais barato. Por que que não compra da China? Porque a China não paga salário do povo brasileiro. Mas quando você compra de lá, você não desenvolve a indústria nacional. Quando você compra de lá, você não desenvolve tecnologia aqui. Quando você compra de lá, você não gera emprego aqui.
1: O programa Mar Aberto prevê a construção de 96 embarcações até 2032, com investimentos estimados de 32 bilhões de reais na indústria naval brasileira. Mais cedo, o presidente Lula participou em Itajaí da cerimônia de lançamento ao mar da fragata Cunha Moreira. Com 107 metros de comprimento, convés de voo e hangar para helicópteros, a fragata conta ainda com radares, sistemas de armas avançados e sensores integrados. Nesse projeto, o governo do Brasil está construindo 4 navios de guerra, com investimentos de aceleração do crescimento, o novo PAC. Reportagem Graziele Bezerra.
3: A taxa de desocupação entre março e maio desse ano foi de 5,6%, menor patamar da série histórica.
4: E o rendimento médio do brasileiro aumentou.
3: Dados mostrados pela PNAD Contínua, divulgada hoje pelo IBGE.
5: O número de brasileiros procurando por uma oportunidade de trabalho retornou ao menor patamar da série histórica, iniciada em 2012. A taxa de desocupação no trimestre encerrado em maio foi de 5,6%. O índice ficou estável na comparação com o trimestre anterior e teve queda de 0,6 pontos percentuais em relação ao mesmo período do ano passado. Outro destaque da Pesquisa Nacional por Amostra de Domicílios Contínua foi a queda na taxa de subutilização, que atingiu 13,3%, o menor nível da série histórica, como explica o analista do IBGE, William Kratochwil.
6: Mais importante é quando observamos a subutilização do mercado de trabalho, ou seja, aqueles que trabalhavam menos horas do que gostariam, aqueles que estavam desalentados, aqueles que estavam fora do mercado de trabalho, mas estão potencialmente ligados a ele, que apresentaram reduções nos seus contingentes, e isso diminuiu a taxa de subutilização do mercado de trabalho, o que é um fator importante, mostrando que o mercado ele continua absorvendo a mão de obra que não estava sendo utilizada.
5: No caso dos empregados com carteira de trabalho assinada, o índice se manteve estável, com quase 40 milhões de pessoas formalizadas. No começo do ano, a gerente Fabiana Barros foi contratada em uma loja no centro de Brasília. Para ela, o cargo com carteira assinada representa tranquilidade.
7: Eu acredito que a vantagem ela é muito boa, porque além de ter os benefícios que a própria empresa fornece, que é o 13º, as férias, então assim, é muito bom.
5: O rendimento médio do brasileiro também subiu, como explica o subsecretário de Política Macroeconômica do Ministério da Fazenda, Rafael Ramires Leão.
8: O rendimento médio real dos trabalhadores no trimestre foi de R$ 3.726, uma alta de 4% em relação ao mesmo período do ano anterior. E na comparação com 2022, esse rendimento está 20% mais alto, um avanço que mostra que a queda no desemprego veio acompanhada de ganho real no bolso do trabalhador.
5: A taxa de ocupação medida pelo IBGE leva em conta empregados com ou sem carteira assinada, funcionários públicos, trabalhadores domésticos e trabalhadores que atuam por conta própria. O número de brasileiros ocupados chegou a 102 milhões e 700 mil, uma alta de 0,5% em relação ao trimestre anterior, o que representa 558 mil pessoas a mais incluídas no mercado de trabalho. Reportagem Luana Karen.
4: O governo do Brasil trabalha para tentar atualizar o teto dos microempreendedores individuais.
3: Durante participação no programa Bom Dia Ministro, produzido pela empresa Brasil de Comunicação, o ministro do Planejamento e Orçamento, Bruno Moretti, explicou que um projeto de lei será enviado ao Congresso

0: e prevê atualização entre 2027 e 2028.
1: A gente está trabalhando aqui com a perspectiva de atualizar esse teto para um patamar aí entre 130 e 140 mil, que é mais ou menos a reposição da inflação. Isso é absorvível desde que isso seja feito de maneira escalonada, entre 2027 e 2028. Fazendo isso de forma escalonada, a gente consegue absorver nas contas públicas, a gente consegue, inclusive, cumprir todo o nosso regramento orçamentário e fiscal.
2: Criação de gado irregular, garimpo ilegal e desmatamento em área de conservação.
0: Todos esses crimes foram desarticulados em uma operação do ICMBio no estado do Pará, que terminou essa semana.
2: Durante a ação de fiscalização, o órgão encontrou fortes indícios de criação clandestina de gado dentro da Estação Ecológica da Terra do Meio.
3: Uma área de proteção ambiental que abriga diversas plantas e animais, como o macaco-aranha da testa branca, que está em perigo de extinção. Essa é a Estação Ecológica Terra do Meio, localizada entre os rios Xingu e Iriri, no Pará. Foi nessa importante área de proteção ambiental que o Instituto Chico Mendes de Conservação da Biodiversidade realizou a Operação Pasto Nulos para acabar com o desmatamento ilegal, a criação de gado irregular e o garimpo ilegal. A ação começou no dia 3 de junho e foi marcada por resistência dos invasores, que ameaçaram policiais, destruíram pontes e tentaram furtar o gado apreendido. Ao todo, foram aplicados R$6.500.000 em multas, além de bens retidos, como escavadeiras, trator, motocicletas e motores estacionários. Fiscais também apreenderam ouro ilegal e mercúrio, que é um metal altamente tóxico que contamina água, peixes e seres humanos, e 436 cabeças de gado, que agora terão outro destino, como explica o presidente do ICMBio, Mauro Pires.
4: E esse gado depois foi destinado para programas sociais, né? Para combate à fome, para a merenda escolar, né? De escolas municipais, também para hospitais, é importante dizer.
3: De acordo com Mauro Pires, os criminosos eram reincidentes, já tinham sido multados e foi encontrada uma grande rede de atividades ilegais.
4: Que não se trata ali de um pequeno produtor que tinha duas, três vacas de produção leiteira ou para sua família. A gente estava falando de uma rede clandestina de criação de animais em áreas protegidas e prejudicando aqueles produtores que seguem as regras. Aquele produtor que vacina os seus animais, registra os seus animais no órgão sanitário estadual.
3: Além do ICMBio, a Operação Pasto Nulos contou com o apoio da Força Nacional, Polícia Federal, Polícia Militar do Pará e IBAMA. Reportagem Raquel Mariano.
0: O INSS inaugurou hoje a 7ª unidade do PrevBarco, a agência flutuante da Previdência que leva atendimento a comunidades afastadas dos centros urbanos.
2: O novo PrevBarco foi inaugurado em Belém, no Pará, e vai atender municípios do arquipélago do Marajó e do Amapá.
5: Uma nova agência flutuante do INSS foi inaugurada nesta sexta-feira em Belém, no Pará. O PrevBarco Belém 2 vai levar serviços previdenciários e assistenciais a comunidades ribeirinhas, indígenas e quilombolas de difícil acesso no Marajó e no Amapá. Os atendimentos ocorrem de forma direta, sem a necessidade de agendamento prévio. Durante a solenidade, o ministro da Previdência Social, Volney Queiroz, revelou o impacto pessoal que a iniciativa causou em sua gestão.
6: Esse PrevBarco, desde quando nós tivemos o primeiro contato na Previdência Social com a política do PrevBarco, foi uma coisa que me emocionou, chamou minha atenção e fez com que eu quisesse me dedicar a aumentar o número de PrevBarcos e a fortalecer essa política.
5: A presidente do INSS, Ana Cristina Silveira, defende que a nova estrutura flutuante consolida uma previdência social mais inclusiva e acolhedora.
7: O PrevBarco é, acima de tudo, um símbolo. Símbolo do Estado que cada vez erguemos para chegar às pessoas. Símbolo de uma gestão que nenhum brasileiro fique para trás.
5: O modelo operacional destaca-se por ser resolutivo, ou seja, ele permite que o cidadão saia com o resultado do requerimento na hora. O tratorista Isaías Rosário da Silva, de 65 anos, conseguiu a concessão da aposentadoria diretamente no barco e celebrou a agilidade do serviço.

0: carta já aposentado. Agora foi maravilhoso.
1: Com a chegada do Belém 2, o Ministério da Previdência Social eleva para 7 o número de prevbarcos em atividade simultânea nos rios da região norte.
2: Remotos que atingiram a Venezuela na última quarta-feira.
3: O Itamaraty afirmou em uma rede social que está prestando assistência consular às famílias das vítimas.
2: Hoje, uma missão humanitária do Brasil partiu de Guarulhos, em São Paulo, com destino a Maracay, na Venezuela.
3: Foram enviados cães farejadores e equipamentos especializados para busca e resgate urbano, além de equipes e materiais médicos para cuidado das vítimas.
4: O Brasil enviou nesta sexta-feira ajuda humanitária para a Venezuela. A aeronave KC-390 Millennium da Força Aérea Brasileira decolou de Guarulhos, em São Paulo, com destino a Macaray, na Venezuela. Foram enviados médicos, cães farejadores e equipamentos especializados para apoiar a Venezuela após os terremotos da última terça-feira. São 12 toneladas de material de apoio e uma equipe de busca e resgate urbano, que reúne profissionais da Secretaria Nacional de Promoção e Defesa Civil, de militares do Corpo de Bombeiros de Minas Gerais, São Paulo e do Paraná, além de especialistas da Agência Nacional de Telecomunicações, a Anatel. A missão humanitária brasileira é coordenada pela Agência Brasileira de Cooperação do Ministério das Relações Exteriores. Priscila Machado, para a Voz do Brasil.
2: De acordo com o último balanço divulgado pelo governo da Venezuela, 920 pessoas morreram e mais de 3 mil ficaram feridas.
3: Ainda segundo o governo venezuelano, mais de 4 mil pessoas estão desalojadas e mais de 300 edificações foram afetadas.
2: Agora há pouco, a Força Aérea Brasileira informou que um hospital de campanha da Marinha do Brasil será transportado neste sábado para apoiar a Venezuela após os terremotos registrados na última quarta-feira.
3: A FAB disse que a aeronave KC-390 Millennium vai transportar, além de estrutura do hospital, equipe médica que prestará apoio aos venezuelanos.
2: A decolagem está prevista para as 8 horas da manhã, horário de Brasília, na base aérea do Galeão, no Rio de Janeiro.
3: Um estudo promovido entre pacientes com obesidade grave ou associada a outras comorbidades, como hipertensão, vai medir os impactos de canetas emagrecedoras à base de semaglutida sobre o Sistema Único de Saúde.
2: Anunciado hoje pelo ministro da Saúde, Alexandre Padilha, o estudo vai ser feito ao longo dos próximos 2 anos, com 250 pacientes do Grupo Hospitalar Conceição, do Rio Grande do Sul.
3: O ministro explicou que um dos objetivos é observar as vantagens da aplicação da medicação para o SUS e para os pacientes que, por vezes, não estão aptos à cirurgia bariátrica, por exemplo.
5: Pessoas que estão esperando na fila de cirurgia bariátrica, mas que não têm condições clínicas sequer de fazer a cirurgia. Então, se pacientes que estavam esperando conseguem reunir as condições clínicas para fazer a cirurgia bariátrica, ou mesmo se tem um impacto a ponto de reduzir a necessidade de fazer a cirurgia bariátrica. Como também nós vamos observar pacientes que têm obesidade e comprometimento cardíaco. Então, o que isso tem de impacto nesses pacientes?
2: Padilha destacou também que a adoção das canetas emagrecedoras como protocolo permanente do SUS contra a obesidade e outras doenças depende da produção da medicação no Brasil.
5: Mais da metade da população brasileira tem sobrepeso a partir da pesquisa feita pelo Vigitel do Ministério da Saúde, que faz a vigilância nas capitais do país, e 1/4 da população brasileira que estão obesas. Então, nós estamos falando de dezenas de milhões de pessoas. Toda vez que você fala em medicação para larga escala de uso no SUS, você tem que conseguir produzir no Brasil, ou senão você não tem sustentabilidade dessa oferta.
3: A pesquisa será realizada com recursos transferidos ao hospital pela Fundação de Apoio da Universidade Federal do Rio Grande do Sul, provenientes de aporte financeiro da produtora do medicamento.
2: A educação pública brasileira avançou em indicadores importantes.
3: A taxa de reprovação no ensino médio e de abandono escolar caíram em torno de 60% em 3 anos.
2: Por outro lado, aumentou a taxa de aprovação dos estudantes.
3: Resultados do censo escolar divulgados hoje pelo Ministério da Educação
2: contribuíram para o resultado um conjunto de políticas públicas, com destaque para o programa Pé de Meia.
6: Mais estudantes permanecendo na escola, passando de ano e concluindo o ensino médio. É o que mostram os dados do censo escolar divulgados pelo Ministério da Educação nesta sexta-feira. Entre 2022 e 2025, a reprovação no ensino médio caiu 62%. O abandono escolar diminuiu 61%, enquanto a distorção idade-série, indicador que mede o atraso escolar,

0: foi reduzida em 28% em 3 anos. No mesmo período, a taxa de aprovação aumentou 11%. Uma revolução na educação brasileira, avaliou Leonardo Barchini, ministro da Educação.
1: Para todos os indicadores, a gente teve uma melhoria significativa que a gente há muito tempo não via. E pela primeira vez, esses três indicadores estão juntos. Diminuição do abandono, diminuição da repetência e diminuição da distorção. A gente, em história recente do Brasil, nessa revolução que a gente fez nas últimas décadas de botar todo mundo para dentro da escola, a gente não tinha visto que esses fatores concomitantemente melhoraram no país.
0: De acordo com o Ministério da Educação, os resultados refletem um conjunto de políticas voltadas à permanência dos estudantes na escola. Entre elas, o programa Pé de Meia, que oferece incentivo financeiro para que alunos do ensino médio frequentem as aulas, concluam os estudos e participem do Enem. Foi o que destacou o ministro Leonardo Barchini.
1: A retomada dos programas do MEC, dinheiro direto na escola, a melhoria da alimentação escolar, do recurso para alimentação escolar, para o transporte escolar, tudo isso contribui para um conjunto de melhorias que nós vislumbramos nos últimos 4 anos. Mas eu poderia dizer que o Pé de Meia é o carro-chefe dessa política toda de melhoria que foi implementada desde 2023.
0: O censo também aponta avanços em outras áreas da educação. As inscrições de concluintes da rede pública no Enem cresceram 46% entre 2022 e 2025. A educação em tempo integral passou de 15% para 25,8% das matrículas, atendendo quase 9 milhões de estudantes. E o número de escolas com internet para uso pedagógico aumentou 43,7%. Beneficiando cerca de 24 milhões de alunos. Os resultados são confirmados pela PNAD contínua do IBGE. Em apenas um ano, aumentou o número de jovens de 15 a 17 anos matriculados no ensino médio e caiu a proporção de estudantes fora da escola. Reportagem Pablo Mundim.
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3: Quando obras visuais não são cuidadas, cores se desbotam, traços se perdem e até o mais importante, pode se apagar aquilo que as obras representam para a história.
4: Por décadas, isso ocorreu com um mural de 15 metros que habita o nono andar do edifício sede do Ministério da Educação em Brasília.
3: A obra da artista carioca Gilda Reis, batizada de Educação, é um retrato das desigualdades do país e um lembrete de que o conhecimento é o caminho para a justiça social.
4: Na reportagem especial de Thaís Antônio, você vai saber como a restauração desse mural é também um resgate do direito à memória.
5: Uma obra marcada pela passagem do tempo, mas que passou por meses de restauração para recuperar suas cores, formas e a identidade artística originais. O mural Educação fica no nono andar do edifício sede do MEC em Brasília. Produzido nos anos 60, a convite de Oscar Niemeyer, o mural de 15 metros quadrados integra o projeto original do prédio e retrata desigualdades sociais brasileiras, destacando a educação como instrumento de transformação. A obra é da artista carioca Gilda Reis Neto. A filha de Gilda, Marta Rega, do painel Ente, mas relembra que ouvi a mãe se queixar do estado em que a obra se encontrava.
6: Ela sonhou em ver esse painel restaurado. Ela passou muitos anos fora do Brasil. Quando ela voltou, ela veio a Brasília e ela disse: alguém tem que fazer alguma coisa, não pode deixar.
5: A restauração do painel contou com a participação de mais de 30 pessoas da Universidade Federal de Pelotas. Um trabalho complexo, que envolveu muita pesquisa e inovação, como lembra a professora Karen Caldas, que atuou ativamente durante o processo.
7: Esse é um painel que tem uma simbologia gigantesca. Ele fala de inclusão, ele fala de educação, ele tem tudo a ver também com um projeto de pensar a educação como base.
5: João Ribeiro, servidor do MEC, se impactou ao encontrar a obra desgastada quando entrou para o quadro do Ministério há mais de 20 anos. Desde então, acompanhou e defendeu a ideia de ver a restauração acontecer. Agora, ao acompanhar o resultado final, João conta que a emoção falou mais alto.
8: Essa utopia de Brasília, essas realidades que são mostradas aqui, nessa inclusão, nessa tentativa de inclusão,

0: construir uma sociedade democrática.
1: Essa ideia da democracia que a gente precisa construir diariamente, né?
2: O processo de restauro do mural preserva uma obra que atravessa décadas e ajuda a contar parte da história do Ministério e também de Brasília, como destaca o ministro da Educação, Leonardo Barchini.
3: Essa reinauguração dessa obra de arte é um dia muito marcante, especialmente para mim. E desde o começo vim aqui visitar o nono andar e ficava matutando por que esse painel estava tão escondido e tão maltratado. Hoje é um dia de muita emoção para nós e para todos aqui que são servidores do MEC, que estão aqui há muito tempo.
2: A reinauguração encerra uma trajetória de abandono da obra que chegou a ficar coberta por tapumes. Em 1992, técnicos do IPHAN redescobriram o mural já deteriorado. Na época, uma tentativa de restauração não avançou e o Ministério optou apenas por proteger o mural com portas de vidro. O processo de restauro começou em 2025 e foi concluído este ano com suas características originais. Reportagem Thaís Antônio.
4: E essas foram as notícias do Governo do Brasil.
5: Uma realização da Secretaria de Comunicação Social da Presidência da República.
4: Com produção da Empresa Brasil de Comunicação.
5: E agora com as notícias do Poder Judiciário e do Congresso Nacional. Boa noite, um bom fim de semana.
4: A gente volta na segunda-feira. Boa noite.
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8: Justiça em números 2026, estoque de processos cai e ano de maior demanda da série histórica.
9: STJ determina a criação de plano para atuação da PM paulista em manifestações públicas.
8: Justiça do Trabalho determina que a empresa recontrate tratorista demitido após voltar de internação psiquiátrica.
9: Boa noite, eu sou o Arthur Filho.
8: E eu sou Walter Lima.
9: O Poder Judiciário encerrou 2025 com 75 milhões e meio de processos em tramitação, segundo dados consolidados do relatório Justiça em Números 2026, apresentados pelo Conselho Nacional de Justiça.
8: O resultado representa redução de 3 milhões e 400 mil processos em relação ao ano anterior e deixa o acervo em patamar inferior ao registrado entre 2020 e 2023, período em que chegou a 84 milhões e 300 mil processos.
9: Os dados evidenciam que a redução do estoque processual ocorreu de um ano de alta demanda. Em 2025, ingressaram 40 milhões e 900 mil processos judiciais, 1 milhão e 400 mil a mais do que em 2024. Esse foi o maior volume de casos novos da série histórica iniciada em 2009.
8: O relatório também traz dados sobre a presença do judiciário no território nacional. Dos 5.571 municípios brasileiros, quase metade são sedes de comarca na Justiça Estadual.
9: STJ determina que o Estado de São Paulo apresente protocolo para a atuação da Polícia Militar em manifestações públicas.
8: O plano deverá ser apresentado em 60 dias corridos após a elaboração de diagnóstico inicial. Fátima Uchoa.
10: Entre as diretrizes do plano está a proibição do uso de armas de fogo fora das hipóteses legais. Caberá ao juízo da execução aprová-lo e acompanhar a implementação. A decisão da primeira turma do STJ atendeu a pedido da Defensoria Pública de São Paulo, que apontou abusos da PM durante manifestações como detenções indevidas, uso excessivo da força, de bombas de efeito moral e balas de borracha sem justificativa. O colegiado concluiu ser legítima a intervenção judicial no caso, pois a omissão do Estado em regulamentar e controlar eventuais excessos da PM e não há protocolo atual com parâmetros de atuação policial em manifestações públicas. O relator foi o ministro Paulo Sérgio Domingues.
9: A empresa deve recontratar tratorista demitido após voltar de internação psiquiátrica.
8: Para a Justiça do Trabalho, a demissão foi discriminatória. Marla Lacerda.
11: O trabalhador foi afastado das atividades por orientação médica, após quadros severos de depressão. 8 dias após retornar ao trabalho, foi dispensado. O reconhecimento de demissão discriminatória foi negado em primeira instância, mas o TRT reconheceu a gravidade da doença e condenou a empresa ao pagamento de R$ 6 mil de indenização e a reintegrar o tratorista.

0: A discussão foi levada ao TST. O colegiado manteve a condenação, porque teria havido preconceito por parte da empresa, o que já é de entendimento do TST sobre casos que envolvam doenças psiquiátricas graves, como é o caso do trabalhador.
1: Estão abertas as inscrições para a 30ª edição do curso para candidatas eleitorais Edição Brasil, voltado à formação de mulheres que vão disputar as eleições gerais de 2026.
2: A ideia é fortalecer a participação feminina na política. Adriana Carrara.
3: O curso será realizado em formato híbrido. Nos dias 8 e 9 de julho, as atividades presenciais acontecem em Brasília. Já a etapa virtual será realizada no dia 17 de julho. Ao todo, serão selecionadas 480 candidatas para a modalidade online e até 100 participantes para a etapa presencial. O curso para candidatas eleitorais é promovido pela Comissão Interamericana de Mulheres da Organização dos Estados Americanos, em parceria com a Escola de Governo da OEA e a Associação Nacional das Defensoras e Defensores Públicos, com apoio do Tribunal Superior Eleitoral e do Governo da França. A abertura do evento será transmitida ao vivo pelo canal da Justiça Eleitoral no YouTube e pela TV Justiça. As inscrições podem ser feitas até o dia 30 de junho por meio de formulário que está disponível no site tse.jus.br.
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1: A você, uma boa noite.
2: Bom fim de semana e até segunda-feira.
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6: Eu sou Paula Groba.
7: E eu sou Ricardo Nakaoka.
6: E estes são os destaques de hoje do Jornal do Senado, que começa agora.
7: Avançam medidas para combater evasão escolar de pais e mães jovens.
6: Projeto sobre atendimento médico em instituições para idosos gera debate no Senado.
7: Senadores manifestam solidariedade às vítimas de terremotos na Venezuela.
6: Boa noite.
7: Boa noite.
6: A evasão escolar provocada pela maternidade, paternidade e parentalidade precoce pode ganhar um novo enfrentamento no país. Avançou no Senado um projeto que estabelece uma série de medidas para garantir a permanência de estudantes na escola nessa situação.
7: Entre as ações previstas está a obrigação de as instituições de ensino oferecerem condições adequadas para o aleitamento materno. O repórter Bruno Lourenço traz os detalhes.
8: O projeto de lei aprovado na Comissão de Direitos Humanos impõe às redes de ensino o dever de criar condições específicas de acolhimento para que a gestação ou a chegada de um filho não signifiquem o fim dos estudos para jovens. A proposta prevê a formação de uma rede de proteção para evitar que mães, pais ou mesmo pessoas próximas responsáveis por crianças pequenas sejam privadas da formação escolar. A relatora, a senadora Ivete da Silveira, do MDB de Santa Catarina, defendeu as medidas.
9: A falta dessa proteção, sabemos bem, cria pessoas que algumas das capacidades mais necessárias para a vida social, entre as quais se contam o aprendizado de padrões éticos, universais e racionais, algo diferente daqueles aprendidos no ambiente familiar, bem como a educação científica necessária como fundamento da qualificação da mão de obra, o que será imprescindível para que o futuro adulto possa adquirir bom padrão de vida.
8: O projeto, que já havia sido aprovado na Comissão de Assuntos Sociais, seguiu para a Comissão de Educação.
6: E o tratamento da hemofilia no Brasil ainda esbarra em desafios importantes, especialmente nas desigualdades de acesso a medicamentos e terapias mais avançadas entre as diferentes regiões do país.
7: Esse foi o tema de uma audiência pública realizada na Comissão de Assuntos Sociais do Senado, que buscou discutir formas de ampliar e qualificar o cuidado oferecido aos pacientes. Repórter Marcela Diniz.
10: O tratamento preventivo básico é oferecido no SUS e recentemente foram incorporados medicamentos mais tecnológicos e menos invasivos para alguns tipos de hemofilia, doença que afeta a coagulação do sangue. O Brasil é referência internacional no tratamento da doença, mas o acesso ainda não é equitativo. Pessoas que vivem longe de capitais

0: ou regiões metropolitanas são as mais prejudicadas, segundo a presidente executiva da Associação Brasileira de Pessoas com Hemofilia, Indianara Galhardo.
1: Chega lá, olha, não tem a dose total do mês, tem a dose da semana e volta para casa e tem que ir toda semana. E geralmente o hemocentro não notifica antes o paciente.
0: A inclusão da hemofilia na Política Nacional de Doenças Raras e a construção de uma linha de cuidados no SUS foram outras reivindicações apresentadas durante a audiência. O senador Flávio Arnes, do PSB do Paraná, se comprometeu a elaborar um documento sistematizando essas demandas.
2: Nós vamos elaborar no Senado, como desdobramento dessa audiência pública, também um documento da linha de cuidados, ciclo da vida. Ciclo da vida é o acompanhamento de políticas públicas e precisamos avançar para coisas novas.
0: O Programa Nacional de Coagulopatias Hereditárias acompanha atualmente 35.852 pacientes. 34% deles têm hemofilia do tipo A, a mais comum, e 6% hemofilia do tipo B.
3: E o projeto que garante atendimento médico em instituições de longa permanência para idosos foi tema de debate na Comissão de Direitos Humanos do Senado. A proposta, já aprovada pela Câmara dos Deputados, recebeu críticas de todos os participantes da audiência.
4: As preocupações giram em torno da forma como o texto foi construído e dos impactos da medida na rede de cuidados aos idosos. Repórter Márcio Maturana.
5: O projeto foi criticado por todos os debatedores. O texto determina que esses estabelecimentos atuem em conjunto com o Sistema Único de Assistência Social e com o Sistema Único de Saúde. Foram apontados problemas pela representante do governo, Daniela Jenkins, do Ministério do Desenvolvimento e Assistência Social.
6: Caso isso passe, a gente vai ter um resultado absurdo, desastroso, né? E também aumentar a desigualdade. Por quê? Porque se a gente não tem um serviço público, quem depende de serviço público não vai ter acesso. Agora, quem pode pagar, vai ter.
5: A presidente da comissão, Damaris Alves, do Republicanos do Distrito Federal, quer debater mais o assunto.
7: Escrever um texto sem ouvir realmente quem precisava ser ouvido. E eu estou sentindo o peso da minha responsabilidade agora.
5: Depois da Comissão de Direitos Humanos, o texto precisa ser analisado ainda na Comissão de Assuntos Sociais.
3: E está pronto para ser analisado pelo plenário do Senado um projeto que obriga órgãos públicos de proteção e defesa do consumidor a oferecer atendimento à distância, preferencialmente pela internet. Pelo texto, o poder público fica obrigado a garantir à população acesso a esses serviços para o recebimento e processamento de representações e denúncias.
4: De acordo com a relatora da medida, senadora Damaris Alves, do Republicanos do Distrito Federal, a falta de atendimento digital eficiente dificulta a proteção do consumidor no cenário do comércio eletrônico. A parlamentar ainda pontua que a proposta fortalece a cidadania, amplia a transparência e garante que os direitos do consumidor sejam protegidos na prática.
8: A ausência de canais digitais eficientes de atendimento público compromete a efetividade da proteção do consumidor. É necessária uma solução urgente, pois a cada ano mais e mais brasileiros são afetados e o fluxo de comércio continua a crescer aceleradamente.
3: O plenário do Senado fez um minuto de silêncio em homenagem às vítimas dos terremotos que atingiram a Venezuela. Senadores também manifestaram solidariedade às famílias

0: atrair visitantes e movimentar a economia local. Durante a discussão da proposta que criou o calendário, o então senador Fernando Farias, de Alagoas, destacou o potencial turístico da medida.
1: São festas e eventos que marcam os diversos calendários municipais e que poderão atrair mais turistas, desenvolvendo inclusive regiões menos conhecidas desse nosso país de dimensões continentais.
0: O projeto, que reconhece o Capital Moto Week como evento de relevante interesse turístico nacional, ainda vai passar pelas comissões do Senado.
2: Edição de Paula Groba e trabalhos técnicos de João Lira, o Jornal do Senado fica por aqui. Acompanhe agora as notícias do Tribunal de Contas da União e da Câmara dos Deputados. Boa noite.
3: Boa noite e um bom fim de semana.
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5: O Tribunal de Contas da União avaliou o programa Agora Tem Especialistas, do Ministério da Saúde. A iniciativa busca ampliar o acesso da população a consultas, exames e cirurgias com especialistas pelo SUS, o Sistema Único de Saúde. O principal ponto analisado foi a estrutura para reduzir a espera por consultas, exames e outros atendimentos. A auditoria apontou que falta integração e eficiência nos sistemas de tecnologia que deveriam gerenciar as filas e os recursos da política. Em 2025, o programa não conseguiu manter o desempenho dos anos anteriores na realização de cirurgias. Uma das razões é a falta de monitoramento, que impede que as informações sejam acompanhadas de forma adequada. O tribunal fez recomendações ao Ministério da Saúde para aprimorar a gestão do programa. 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
4: 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Jornal Câmara dos Deputados.
6: Comissão aprova infiltração policial em apuração de exploração sexual.
7: Avança projeto que impõe medidas mais rígidas ao acusado reincidente.
6: Deputados estudam manter auxílio alimentação nas férias do trabalhador.
7: Proposta define atendimento para pessoas com deficiência em desastres.
6: Boa noite. Comissão aprova projeto que estabelece protocolo para pessoas com deficiência em casos de desastre ambiental. A repórter Júlia Lopes tem detalhes sobre a proposta.
8: Segundo o Serviço Geológico do Brasil, quase 4 milhões de pessoas vivem atualmente em áreas de risco no país. Dentro desse grupo estão cidadãos com algum tipo de deficiência ou dificuldade de mobilidade, que se encontram entre os mais vulneráveis. Diante desse cenário, a Comissão de Integração Nacional e Desenvolvimento Regional aprovou o projeto que estabelece regras específicas para o atendimento de pessoas com deficiência ou com mobilidade reduzida em situações de emergência. O texto aprovado incorporou as modificações da Comissão de Defesa dos Direitos das Pessoas com Deficiência e define que o Sistema Nacional de Proteção e Defesa Civil será responsável pela coordenação e implementação e monitoramento desses protocolos. O relator da proposta, deputado Tiago De Joaldo, destaca que essas pessoas enfrentam barreiras físicas, comunicacionais e sociais que dificultam a evacuação e o acesso à ajuda e que a adoção desses protocolos é fundamental para garantir mais segurança.
9: A gente sabe da dificuldade que as pessoas com deficiência principalmente têm, né, de participar do processo de evacuação, do processo de resgate, e esse projeto de lei ele busca exatamente trabalhar antecipadamente, né, a política nacional voltada a se prever, inclusive a identificação de mapas, onde é que existem pessoas com deficiências, em lugares de riscos, para que antecipadamente a Defesa Civil possa preparar planos de evacuação específico, que aqueles lugares que poderão servir como local de concentração das pessoas evacuadas e resgatadas tenham acessibilidade, enfim, de uma forma que essas pessoas sofram menos quando essas situações difíceis acontecerem.
8: De acordo com o IBGE, o Brasil tem mais de 14 milhões de pessoas com deficiência, o que representa 7,3% da população com 2 anos ou mais. Esses números reforçam a necessidade de políticas públicas específicas para garantir segurança e atendimento adequado em momentos de emergência. Entre as medidas previstas na proposta estão a identificação e o cadastramento de pessoas com deficiência que vivem em áreas de risco, a inclusão de um capítulo específico nos planos de contingência, a capacitação de agentes para atendimento especializado, além de garantia de acessibilidade em abrigos e centros de assistência. O projeto também prevê

0: a divulgação de informações em formatos acessíveis e a criação de mecanismos de coordenação entre órgãos públicos, a sociedade civil e instituições especializadas. O projeto, que busca melhorar os protocolos de segurança e atendimento das pessoas com deficiência ou com dificuldade de mobilidade no âmbito da Política Nacional de Proteção e Defesa Civil, agora aguarda análise na Comissão de Constituição e Justiça. Da Rádio Câmara de Brasília, Júlia Lopes.
1: Meio Ambiente.
2: Felipe Beccaria, do Podemos de São Paulo, apresentou o projeto que institui a Virada Nacional da Castração de Cães e Gatos. A iniciativa prevê a realização anual de mutirões gratuitos de esterilização em todo o país, com prioridade para famílias de baixa renda e animais em situação de rua.
3: Segundo Felipe Beccaria, a proposta busca reduzir a superpopulação e o abandono de animais, além de prevenir doenças que podem afetar a saúde pública. O texto também prevê a de educação para guarda responsável e integração com campanhas de vacinação e proteção animal.
1: Transportes.
2: Comissão aprova projeto que aumenta a segurança de pedestres com deficiência. A repórter Maria Neves tem mais informações sobre o texto.
4: A Comissão de Viação e Transportes da Câmara aprovou o projeto do deputado Murilo Galdino, do Republicanos da Paraíba, que visa aumentar a proteção da pessoa com deficiência ou com mobilidade reduzida no trânsito. A proposta prevê expressamente que condutores de qualquer tipo de veículo serão sempre responsáveis pela segurança dos pedestres, especialmente das pessoas com problemas de locomoção. Como ressalta o relator, deputado Alexandre Guimarães, do MDB do Tocantins, o Código de Trânsito já determina que os motoristas são responsáveis pela segurança dos pedestres, mas não faz menção específica à proteção das pessoas com deficiência.
5: O projeto visa alterar o artigo 29 do Código de Trânsito Brasileiro, que é um artigo que visa a proteção dos carros maiores para os menores, dos menores para os ciclistas e motocicletas, dos ciclistas e motocicletas, todos para os pedestres. Traz uma condição declaratória de proteção ainda maior para as pessoas com vulnerabilidade e deficiência no trânsito. Então, essas pessoas com capacidade reduzida e deficiência são inseridas agora no corpo desse texto.
4: Alexandre Guimarães ressalta que o Brasil já conta com normas que reforçam a proteção das pessoas com deficiência no trânsito, como a Lei Brasileira de Inclusão. O deputado sublinha que essa legislação impõe ao poder público e aos particulares o dever de garantir a acessibilidade e segurança no uso das vias públicas e dos serviços de mobilidade urbana. No entanto, na opinião do deputado, ainda assim, as mudanças na lei são fundamentais por dar ênfase ainda maior à responsabilidade dos motoristas. Segundo ele, sem isso, a proteção dos pedestres com deficiência ou mobilidade reduzida permaneceria prejudicada. A proposta, que reforça a proteção de pessoas com deficiência ou mobilidade reduzida no trânsito, ainda será analisada pela Comissão de Constituição e Justiça. Da Rádio Câmara de Brasília, Maria Neves.
1: Direitos Humanos.
3: Comissão aprova infiltração policial para investigar exploração sexual de crianças e adolescentes. A repórter Mônica Tati explica a questão.
6: Projeto aprovado pela Comissão de Segurança Pública e Combate ao Crime Organizado da Câmara dos Deputados prevê medidas de reforço contra o tráfico, a prostituição e a exploração sexual de crianças e adolescentes. O texto reconhece essas práticas como atividades típicas de organizações criminosas e permite a adoção de instrumentos legais, como a infiltração de agentes policiais. Segundo o autor do projeto, o deputado delegado Paulo Bilinski, do PL de São Paulo, a infiltração já está prevista na Lei das Organizações Criminosas, mas é preciso prever uma nova legislação no caso específico de crimes sexuais contra crianças e adolescentes. Paulo Bilinski ressalta que muitos aliciadores e intermediadores operam por meio de redes sociais, fóruns fechados e plataformas de comunicação criptografadas, de difícil acesso para investigadores.

0: investigação.
1: A característica do crime de pedofilia, de tráfico de crianças, a principal característica é que são ambientes extremamente fechados. Como você investiga um lugar da onde não sai informação? A única forma de investigar é com a infiltração. O Brasil tem uma dificuldade de fazer infiltração policial, que é um ambiente sem a prática e sem o costume. É um método de produção de prova que existe no Brasil, na legislação, faz tempo, mas não é empregado dessa forma, com essa facilidade.
0: O texto também amplia as medidas de proteção aos agentes infiltrados e aos seus familiares, como escolta, alteração de identidade, mudança de domicílio e eventual inclusão em programas especiais. A proposta busca ainda aprimorar a cooperação internacional, facilitando o intercâmbio de informações e operações com outros países. O projeto, que reforça o enfrentamento ao tráfico e à exploração sexual infanto-juvenil, será analisado pelas comissões de Previdência, Assistência Social, Infância, Adolescência e Família e de Constituição e Justiça e de Cidadania. Depois seguirá para a votação no plenário da Câmara. Da Rádio Câmara de Brasília, Mônica Tati.
2: Saúde.
3: Josivaldo JP, do União do Maranhão, defende a aprovação de projeto que cria uma política nacional de apoio a crianças e adolescentes neurodivergentes. Autor da proposta, ele explica que o objetivo é ampliar o acesso a diagnóstico, terapias e apoio escolar, com prioridade para famílias em vulnerabilidade.
4: Josivaldo JP também aponta que o projeto prevê a criação de um fundo nacional para financiamento de centros de atendimento, serviços itinerantes e formação de profissionais especializados. De acordo com o congressista, a maior parte dos recursos será destinada a famílias inscritas no CadÚnico.
2: Segurança Pública.
3: Proposta em debate na Câmara impõe medidas mais rígidas para acusados que cometam novos crimes. Saiba mais na reportagem de José Carlos Oliveira.
5: A Câmara dos Deputados analisa a proposta que altera o Código de Processo Penal para impor regras mais duras para criminosos reincidentes. O texto do deputado Domingos Sávio, do PL de Minas Gerais, permite à Justiça decretar a prisão preventiva de acusado preso novamente em flagrante após ter sido liberado em uma primeira audiência de custódia. Domingos Sávio argumenta que a medida vai prevenir a repetição de crimes cometidos por pessoas que já possuem histórico criminal e processos pendentes.
6: Prendeu uma vez, teve audiência de custódia, você tem o direito de ficar livre para responder em liberdade, mas foi preso pela segunda vez, houve uma reincidência, ele fica preso preventivamente enquanto tramita o seu julgamento para decidir qual é a pena. Ou seja, acaba com esse prende e solta. Isso está desmoralizando a polícia e incentivando o crime. Portanto, o meu projeto de lei que irá contribuir nessa guerra contra o crime.
5: A proposta foi aprovada na Comissão de Segurança Pública, inclusive com novas regras para facilitar a ação policial nas prisões em flagrante. Uma das alterações valida o flagrante baseado em denúncia anônima ou fundada suspeita, desde que haja descrição detalhada das circunstâncias objetivas que levaram à ação policial. O texto aguarda a análise da Comissão de Constituição e Justiça, onde já recebeu o apoio da relatora. A aprovação definitiva na Câmara depende da apreciação do plenário. Da Rádio Câmara de Brasília, José Carlos Oliveira.
2: Comissões.
4: Relatório de comissão externa sobre feminicídios no Rio Grande do Sul, aprovado neste primeiro semestre, propõe diversas medidas para combater o problema. A repórter Daniele Lessa nos conta as medidas sugeridas.
7: O feriado de Páscoa do ano de 2025, com 12 assassinatos de mulheres, foi o motivo de criação da comissão externa sobre feminicídios no Rio Grande do Sul, que após realizar 43 reuniões e ouvir mais de 300 pessoas, aprovou o seu relatório final, com um diagnóstico da violência e com 95 propostas para o Estado e para uma política nacional de enfrentamento. A coordenadora da comissão, deputada Fernanda Melchiona, do PSOL Gaúcho, disse que o trabalho continua, agora levando as propostas a diferentes órgãos e cobrando medidas efetivas.
8: E a ideia não é um relatório final da comissão, é um relatório parcial para que a gente possa, até o ano de 2026, final do ano, a nossa comissão tem até janeiro de 2027, cobrar o que está sendo feito.
7: Entre as propostas estão o aumento da estrutura de atendimento violento à mulher, especialmente em pequenas cidades rurais e no litoral norte, que não conta com nenhuma delegacia.

0: Delegacia da Mulher, ampliar o alcance de ações que funcionam, como colocar tornozeleiras eletrônicas em agressores, garantir o aumento de recursos federais para o combate ao feminicídio nos estados, por meio de aprovação de projeto de lei, e também ações de educação e comunicação que possam alterar a cultura de violência.
1: Que esclareça, que enfrente, não apenas que anuncie tantos feminicídios. Não basta para nós apenas a contabilidade macabra e perversa. Nós queremos que se fale da vida dessa mulher, que se humanize, que se diga que ela era mãe, que se diga que ela era filha.
0: Em 2025, no Rio Grande do Sul, foram 80 feminicídios consumados e 264 tentativas. Da Rádio Câmara de Brasília, Daniele Lessa.
2: Justiça.
3: A Comissão de Relações Exteriores aprovou o projeto que restringe a prisão preventiva de policiais investigados por ações em serviço. A reportagem é de Luiz Cláudio Canuto.
4: A Comissão de Relações Exteriores e de Defesa Nacional da Câmara aprovou o projeto que restringe a prisão preventiva e medidas cautelares contra agentes de segurança investigados por atos praticados durante o serviço. O texto altera o Código de Processo Penal. Segundo o projeto, juízes só poderão determinar prisão preventiva ou medidas cautelares daqueles profissionais se houver demonstração inequívoca de que a conduta não ocorreu em legítima defesa ou no estrito cumprimento do dever legal. O autor da proposta, deputado Coronel Assis, afirmou que o objetivo é proteger quem atua em situações de alto risco. O relator, deputado General Girão, do PL do Rio Grande do Norte, recomendou a aprovação do texto. Na avaliação dele, a proposta não afrouxa o controle penal, mas exige uma motivação mais robusta para que não haja a prisão do policial.
5: Esse poder de polícia nunca foi tão desmoralizado no nosso país. Nós precisamos tratar com rigor a criminalidade. E é claro, e precisamos dar respaldo aos nossos policiais que combatem a criminalidade para que eles não sejam perseguidos. O que se vivencia hoje no Brasil é isso. Muitas decisões são tomadas deslumbrante por magistrados, condenando policiais, às vezes até mesmo dentro da própria corporação, tirando da rua, proibindo promoções policiais. Policiais que foram envolvidos em algum tipo de atuação de enfrentamento ao crime, já considerados no carimbo na testa como sendo culpados. Não, não é assim que deve se tratar o policial. A gente tem que dar respaldo para que ele possa ter sim a autoridade de defender a sociedade.
4: A regra valeria para policiais, militares, policiais penais e, por sugestão do relator, também para os integrantes de polícias legislativas. Segundo o texto, para decretar a prisão, a autoridade judicial deve comprovar que o ato do agente não se enquadra em duas situações específicas: excludente de ilicitude prevista no Código Penal, como legítima defesa, e estrito cumprimento do dever legal. E também contexto de risco iminente ou ameaça grave à ordem pública ou à integridade física, inclusive de outra pessoa, em que o uso da força tenha sido necessário e proporcional. O projeto que restringe a prisão preventiva de agentes de segurança em serviço está na Comissão de Segurança Pública e Combate ao Crime Organizado. Em seguida, vai à Comissão de Constituição e Justiça antes de seguir para o plenário. Da Rádio Câmara de Brasília, Luiz Cláudio Canuto.
2: Trabalho.
3: Câmara debate proposta que garante a manutenção do auxílio alimentação durante as férias. O texto já está sendo analisado pelas comissões, como informa a repórter Sofia Peçanha.
6: A legislação trabalhista considera que o auxílio alimentação não integra a remuneração do empregado. E com isso, muitas empresas descontam o valor do vale quando o trabalhador sai de férias ou de licença, por exemplo. Esse entendimento, no entanto, pode mudar se avançar na Câmara dos Deputados o projeto sobre o assunto. O autor da proposta, o deputado Acácio Favacho, do MDB do Amapá, entende que quando a empresa concede o auxílio alimentação, o empregado passa a contar com o valor no orçamento, não sendo justo reduzi-lo em situações justificadas de ausência, como férias, uso de banco de horas, motivo de doença comprovada, acidente de trabalho, licença maternidade e licença paternidade. O projeto já foi aprovado pela Comissão de Trabalho, onde o relator, o deputado Ricardo Maia, do MDB da Bahia, reforçou que a alimentação é um direito social essencial à dignidade e ao bem-estar do trabalhador. Ele concordou que a manutenção do benefício em períodos justificados de ausência é uma forma de garantir segurança alimentar e proteção social.
7: A finalidade principal do auxílio alimentação é promover a segurança alimentar,
2: um pilar que não pode ser removido justamente quando o trabalhador mais precisa da tranquilidade para o seu descanso e recuperação.
6: Segundo a proposta, a regra não vale para afastamentos com recebimento de benefício previdenciário, como nos casos de auxílio-doença pago pelo INSS. O projeto que proíbe o desconto do auxílio alimentação durante as férias e outras faltas justificadas será analisado agora pela Comissão de Constituição e Justiça. No entanto, o deputado Jorge Guetem, do Republicanos de Santa Catarina, apresentou um requerimento de redistribuição para que o texto também seja analisado pela Comissão de Finanças e Tributação. Esse pedido ainda aguarda a decisão da Câmara. Da Rádio Câmara de Brasília, Sofia Peçanha.
7: Votação.
3: Glauber Braga, do PSOL do Rio de Janeiro, reclama da demora do Senado para votar o fim da escala 6x1 já aprovado na Câmara. O parlamentar cobra que os senadores avancem na análise da matéria sem novos adiamentos.
8: Glauber Braga argumenta que o fim da escala 6x1 dará mais tempo de descanso e melhores condições de vida para os brasileiros. O parlamentar afirma que o modelo atual prejudica trabalhadores submetidos a jornadas exaustivas, especialmente em atividades de maior desgaste físico.
3: Termina agora o Jornal Câmara dos Deputados, produzido pela Rádio Câmara, com trabalhos técnicos de Wellington Teles e apresentação de
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19: O guitarrista Vitor Biglione comemora 5 décadas de trajetória com uma exposição inédita sobre sua carreira. A mostra reúne vídeos, pôsteres, instrumentos e registros de parcerias históricas, com nomes como Gal Costa, Milton Nascimento e Cássia Eller. O público também poderá ver o famoso duelo musical entre Biglione e Gal Costa, que viralizou na internet. A exposição vai de 15 de maio a 17 de julho, na Casa Tal Brasil, e fica na rua Joaquim Silva, número 77, na Lapa.
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1: Olá amigos, muito boa noite, 8 horas e 3 minutos, estamos iniciando o noturno desta sexta-feira, 26 de junho de 2026. Atraente, de Chiquinha Gonzaga, com Thalita Pérez, Henrique Cases, Marcelo Gonçalves e Beto Cases.

0: Olinda, de Antônio Guerra com o Antônio Guerra Trio. Antes, Atraente, de Chiquinha Gonzaga, com Talita Pérez, Henrique Cazes, Marcelo Gonçalves e Beto Cazes. Rádio MEC 810.
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0: Quermesse, de Gilson Peranzetta, com Arthur Maia, Gilson Peranzetta e Mauro Senise.

0: Ponteio, de Edu Lobo e Capinã, com Hélio Delmiro. Antes, Quermesse, de Gilson Peranzetta, com Arthur Maia, Gilson Peranzetta e Mauro Senise. Rádio MEC 8:22. Boa noite.
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0: Golfinhos, música e interpretação de Francisco Pellegrini, Carlos Malta e Robertinho Silva.

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0: Tinha tudo pra ser bom.
1: Pô, não é não? Mesmo em fá sustenido. 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

0: Brasileirinho de Valdir Azevedo com o grupo Achuí, antes Golfinhos. Música e interpretação de Francisco Peregrini, Carlos Malta e Robertinho Silva. Rádio MEC 8:31. Boa noite.
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0: Veranico de Maio, música e interpretação de Nelson Aires.

0: Cravo e Canela, de Milton Nascimento, com Flávio Faria e Rosinha de Valença. Antes, Veranico de Maio, de Nelson Aires, com o próprio Nelson Aires. Rádio MEC 8:40.
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0: Um Dia de Sol, de Felipe Poli, com Adriano Gifone Trio.

0: Lágrimas, música e interpretação de Luciano Maia. Antes, Um Dia de Sol, de Felipe Poli, com Adriano Gifone Trio. Rádio MEC 8:50, boa noite.
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0: Samba no Pé, música e interpretação de Mário Seve.

0: Samba no Pé, música e interpretação de Mário Seve. E assim encerramos o noturno desta sexta-feira, que está de volta na segunda, a partir das 8 da noite. Continue conosco, vem aí o Jazz Livre ao vivo. Até já!
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14: O diretor Brian De Palma, criador de clássicos como Carrie, A Estranha e Scarface, vai contar com pelo menos 2 brasileiros na equipe de seu próximo filme, Doce Vingança. O diretor de fotografia, Pedro Sotero, que trabalhou em Bacurau e Aquários, e a figurinista Cláudia Kopke, de Ainda Estou Aqui e Tropa de Elite. O filme Doce Vingança é um projeto antigo do diretor. Chegou a ser anunciado em 2018 com Wagner Moura no papel principal, mas nenhum nome do elenco foi confirmado até agora.
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2: Nove horas.
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2: Olá, amigos, eu sou o Sidney Ferreira e o Jazz Livre está começando aqui pela sua Rádio MEC. Jazz Livre é sua faixa diária, de segunda a sexta, com o melhor do jazz e do instrumental contemporâneo. Rosinha de Valença foi uma das maiores violonistas do Brasil. Sua técnica brilhante, sensibilidade única, fizeram dela uma referência na interpretação de Tom Jobim e da Bossa Nova. Summertime, de George Gershwin, ganha com ela uma versão cheia de swing brasileiro e lirismo. Vamos ouvir então Summertime, com Rosinha de Valença, música de George Gershwin e The Bulls Hayward. Você está na Rádio MEC e este é o Jazz Livre.